0: de mim. Pois é, gente, agora 21h15, eu de cá, você de lá, da Nacional, para todo o Brasil. E olha, eu tenho aqui, deixa eu ver aqui, já tem pedaço de poema, a gente tinha combinado, e outras mais, meu desejo antigo. Já falei com o Cristiano, viu? Pedro Pierre, já falei com ele, vai mandar para mim, já, a música a gente vai tocar para você, viu? Um abraço grande, fica ligado aí. E olha, tem aqui falando conosco direto, é o Alessandre, né? Alessandre, dizendo boa noite, Maurício Rabelo, um alô para todos da sua equipe, do Eu de Cá, Você de Lá. Eu gostaria de ouvir uma moda, o Diploma e o Chapéu, de Lourenço e Lorival. Anota aí, o Diploma e o Chapéu. Do Lourenço e Lorival, dedicado para todos os ouvintes do Eu de Cá, Você de Lá. Um grande abraço desde a Bolívia, aqui de São Miguel de Velasco, na Bolívia, no sítio São Lucas. O meu nome é Richard Delgadilho. Um grande abraço, e mandando alusão para Milene Carolina de Brasília, que sempre nos saluda lá Los Habla Hispana. Valeu! Muito obrigado, Richard Delgadilho, aí desde São Miguel de Velasco, na Bolívia. Quem canta o quê, rapaz? O Diploma e o Chapéu, Lourenço Lorival. Canta o quê, né, rapaz? Não é assim não, né, rapaz? Quem não entende como é que é, não entra não, rapaz. O Diploma e o Chapéu, tá escrito aqui.
1: Não tem as manhas, não entra, tem a instrução do profissional.
0: Quem pediu foi o Richard Delgadilho, lá de San Miguel de Velasco, no sítio San Lucas, na Bolívia. Muito obrigado, mandando especialmente para Milena Caroline de Brasília, ela que saluda a todos os países hispânicos, né? Muito obrigado, valeu. Tem mais aqui, Terci do Amazonas. Alô, Terci, boa noite. Tudo bom, Terci aí do Amazonas? Muito obrigado. Tem o Falcão também dizendo boa noite. Boa noite, caro amigo Maurício Rabelo, Fatinha. Toque a música Olhos de Luar, do Christian Ralph. Olhos de Luar, oferecendo para os amigos do grupo É Bom Viver Nacional, para Joanete, para Rosângela, Marcos Albino, Amparo, Ramona, Edneia, Claudinho, Wagner Bezerra, Toninho de Boa Vista, Rudi Sirineu, Marlene, Marliette, em especial para gata Thaís Cristina, Vandeilton, José Marques, Luzi Madalena. Muito obrigado, Falcão. Um grande abraço. A música é Olhos de Luar, do Christian Ralph, viu, Boró? Beleza pura. Tem mais aqui, Reinaldo Bioni Sena. Pois é, o Reinaldo Bioni Sena. Eu já falei com o Cristiano, ele vai mandar. Deixa eu ver se ele já mandou aqui. Se tiver, eu já mando, é agora, tá? Para Reinaldo Bioni Sena, lá do povoado Buriti, município de Fernando Falcão, no Maranhão. Como é que é, Fatinha? Pera aqui, só um minutinho. Eu estou... Pera aqui. Bacabal. É o meu amigo Bacabal, amigo do Dr. Ricardo, meu amigo também. Alô, Bacabal, beleza? Ele tá mandando boa noite.
2: Boa noite, meu amigo. Lembra a mensagem que eu mandei pra ti ontem?
0: Opa, na hora. Deixa eu ver aqui. Ele mandou a mensagem. Alô, meu amigo Bacabal, cadê você, rapaz? Tudo tranquilo, bom demais. A mensagem de ontem dele é esta aqui, ó, quer ver? Opa! Boa noite, falou boa noite. Antes de olhar para o que falta, agradeça a Deus pelo que já colocou em suas mãos, né? Olha que bonito. Antes de olhar para o que falta, agradeça a Deus pelo que ele já colocou em suas mãos. Que coisa bonita. E ele falou mais assim. Oi, fala meu amigo Bacabal, boa noite.
2: Boa noite, Maurício Roberto. Boa noite. Maranhão. Lembra a mensagem aí que eu mandei pra você? Os alunos aí, já tô te ouvindo aqui. Subindo Rio Preto, Maranhão.
0: Como é que chama do Rio Preto, rapaz? Como é que chama? São Benedito?
2: Tô te ouvindo aqui. Subindo Rio Preto, Maranhão.
0: Deve ser São Benedito do Rio Preto. Obrigado, Bacabal. Deixa eu ver mais que você mandou. dizendo que Deus abençoe e cuide de cada detalhe do seu dia, da sua noite, da sua vida. Que coisa boa. Obrigado. Ô Bacabal, muito obrigado, viu? Eu entendi, São Benedito do Rio Preto, no estado do Maranhão. Subindo em Rio Preto, Maranhão, subindo, né? Deve ser o São Benedito. Muito obrigado, Bacabal. Um grande abraço. Tem mais outra aqui, Tony Lopes, falando conosco. Alô, Tony Lopes, cadê você? Tá bom? Tranquilo? Feliz da vida, né? Tony Lopes dizendo assim, boa noite. Boa noite. Pergunte a Fatinha se ela gosta de tripa de boi. É torradinha, diz ela, que é muito bom. Tripa de boi. Você não fica imaginando o que estava naquela tripa antes? Não, não imagina, não imagina. Pois é, linguiça, toda linguiça é isso, né, rapaz? Você gosta de linguiça, Moró?
3: Hein? Eu passo.
0: Passo, né? Deixa eu ver aqui. O Tony Lopes mandou tripa de boi, eu acho que é frita. Eu acho que é frita. Frita, né? Vamos ver o que ele fala aqui. Fala, meu amigo Tony! Tony Lopes!
4: Boa noite, Maurício Rabelo. Boa noite. Boa noite, Fatinha. Boa noite, bancada.
0: Da Bahia, Lopes, ele.
4: Você na Bahia, passando para desejar a todos uma boa noite, né?
0: Opa.
4: Bom final de semana, hoje sexta-feira.
0: Uhum.
4: Abraço aí o pessoal da região de Ponta d'Água, Volta da Serra, Cajuí. Pessoal aí também da região do Pissarrão, Brejo de Fora, Brejo de Dentro. Pessoal aí da região da Caatinga, lá do Sanharó.
0: Sanharó.
4: Pessoal aí da região da Lagoa do Mari, pessoal também da região aí do Riacho do Santo Antônio, região da Serra, né? Enfim, todos sintam-se abraçados através das ondas da Nacional, do Eu de Cá, Você de Lá. Quem vos abraça aqui é o Tony Lopes, comunicador da cidade de Santo Sé, na Bahia, aqui na região norte do estado, no meu querido Vale do São Francisco, aqui pertinho da hidroelétrica do Sobradinho, na Bahia.
0: Beleza pura. Opa, parou aqui, mas é porque entrou uma ligação. Deixa eu ver aqui, ver se já terminou. Ainda falta, ainda. Tony Lopes, continua falando.
4: É isso aí, Maurício. A todos uma boa noite, né?
0: Uhum.
4: E que façam bem as suas escolhas desse domingo.
0: Isso.
4: Esse processo eleitoral.
0: Aham.
4: Que

0: Eu tenho delicadeza, né,
1: E
0: rapaz?
1: você
0: Tem
1: tem doença?
0: educação. Igual você é
1: Nossa,
0: chegado mesmo,
1: você
0: né?
1: tem doença?
0: Rapaz, pois
1: Ela
0: é.
1: fatiada eu gosto, tá inteira eu deixo pra você.
0: Não, deixa quieto. Deixa quieto. Edson, filho do Manuel Carneiro. Alô, Edson, cadê você, rapaz?
1: Boa noite,
0: Homem?
1: Maurício Rabelo, da Rádio Nacional de
0: Manuel Carneiro
1: Brasília
0: de
1: e Amazônia, do
0: Silvanópolis.
1: programa Rio de Cá, você de lá. Mando
0: Rapaz.
1: um alusão aqui pro meu pai aqui na Fazenda Cabeceira, município da cidade de Silvanópolis, Tocantins. Quem tá falando aqui é o Edson. Maurício Rabelo, peço uma música aí com André e Andrade. Deixa as águas rolar. Você
0: Deixa.
1: gosta
0: Eu gosto
1: da
0: demais.
1: música também do André e Andrade?
0: Gosto demais.
1: Ofereço aí meu pai, toda a minha família e amigos. E a todos os ouvintes da Rádio Nacional, e a você, a Patinha, a Celsa, toda a sua equipe aí, beleza?
0: Edson, beleza. Você falou
1: Pois é, Maurício Rabelo. Meu pai é Manuel Carneiro da Silva,
0: Manuel
1: aqui na
0: Carneiro.
1: fazenda.
0: Pois é. Ele esteve aqui comigo, gente boa demais da conta, rapaz. Teve com seu irmão. Foi bom demais, viu? Muito obrigado, amigão Edson, que é lá da Fazenda Cabeceira, em Silvanópolis, no Tocantins. Dizer que é você que toma conta de tudo aí, viu? Você que é o mandão do negócio aí na Fazenda Cabeceira. Um abração para ele, Manuel Carneiro, aí da Fazenda Cabeceira, em Silvanópolis, no Tocantins. Muito obrigado. Você sabe, né? Você sabe que eu gosto dessa música do André Andrade. Aliás, eu gosto de quase tudo, de todas as músicas dele, eu gosto da dupla, são meus amigos e cantam muito bem André e Andrade, raiz sertaneja do nosso Brasil. Muito obrigado, amigão Edson. Dê um abraço do seu pai aí por mim, Manuel Carneiro. Alô, Manuel! Acorda, rapaz! Um abraço, saudade de você! Tem mais aqui conosco, falando comigo. Opa! Romualdo! Alô, Romualdo! Boa noite!
2: Fala, meu amigo Maurício Rabelo. Manda um modão para nós aí com o Leonardo Rumo a Goiânia. Quero oferecer para o meu amigo Paulo, meu amigo Toca, meu amigo Binho aqui. Estão aqui na volta da Terezinha, aqui está na Bahia. E vai para você, para a Patinha, para o Celso e para o grupão do Amanhecer, eles eram sempre esquecendo. Manuel de volta, acaba bom.
0: Beleza pura. Muito obrigado, Romualdo. Um grande abraço. Vamos trazer a música A Gente Tinha Combinado, de Paulo e Paulino, com as Irmãs Freitas atendendo Ilha Bela. A Cida Cruz, em Ilha Bela, São Paulo. O Zé Maria também. A gente tinha combinado, Cida.

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Ô, Lady Laura aí cantando bonito, Semente do... Essa música tem a participação do Pião Carreiro, não, né? É, tem uma que ele canta com ela, não é bonita demais da conta. Mas levante essa moda, Lady Laura!

0: Opa! 21 horas e 31 minutos. Meu amigo Bacabal, lá do estado do Maranhão, ele está dizendo: meu amigo Maurício Rabelo, estou aqui no Maranhão, na minha cidade, na cidade onde nasci, São Benedito do Rio Preto, no grande estado do Maranhão. Estou ouvindo o programa Eu de Cá, Você de Lá. Mando um alô para os meus amigos, né? O Dário R. Rodrigues. Dário R. Rodrigues. Também tem o professor Genésio, o Carlinhos, o Jota Carneiro. Também o meu amigo Leozar. Para o cunhado Eluir Carneiro, manda um abraço para todos. Ele mandou um áudio também. Vamos ver o que, ele falou aqui. Fala, meu amigo Bacabal, a palavra é sua.
1: Sabendo, você não leu a mensagem, essa que tá aí, ó.
0: Qual?
1: Eu tô com seu pedido aí, dá um abraço pros amigos meus que tá aí, ó.
0: Então eu acabei de ler.
1: Por favor, dá uma olhada, lê aí para te ver que eu mandei aí.
0: Agora,
1: mandei ontem, tu não leu. E tu viu agora, mas tu não viu ela também. Depois tu lê ela para mim. Se não der para ler hoje, lê segunda-feira.
0: Não, já li, inclusive. Eu já li, deixa eu ver, é a mesma. Eu li. A de ontem, deixa eu ver aqui. Pelo amor de Deus. É assim, ó, a de ontem. Boa noite, meu amigo Maurício Rabelo. Aqui é no Maranhão, mandei uma mensagem para cumprimentar meus amigos, né? Escreva aí o texto aí para te gravar para mim. Manda, eu estou aqui. Na subida do Rio Preto, São Benedito do Rio Preto, no Maranhão. Não é subida, não, é... Deixa eu ver, ele mandou um trecho para eu gravar para ele. Será qual, rapaz? Pelo amor de Deus. Mas eu vou achar aqui que eu não sou bobo, né, rapaz? Muito bem. De ontem, deixa eu ver, de ontem... Não, isso aqui é de domingo. De ontem, tá aqui. É a mesma que eu ligo agora mesmo, né? É a mesma, dizendo assim: boa noite, meu amigo Maurício Rabelo. Estou aqui no Maranhão, na minha cidade, São Benedito do Rio Preto. Estou ligado no programa. Mando um alô para os meus amigos Dário R. Rodrigues, professor Genésio, Carlinhos, J. Carneiro. Também para o amigo Leozar, para o cunhado Eluir. Também Eluir Carneiro, um abraço. Manda para todos aí um abração, né? E ele mandou mais um áudio aqui. Homem, pelo amor de Deus, ele falou assim, vamos ouvir, é meu amigo Bacabal. Fala, Bacabal.
1: Boa noite, Maurício Roberto, tô aqui no Maranhão, mandei uma mensagem pra ele, manda pra mim.
0: Já mandei.
1: Escrevi
0: já
1: o texto aí
0: duas
1: pra ti.
0: Já.
1: E grava pra mim, manda, eu tô já aqui de subida Rio Preto.
0: Já mandei, já.
1: Mano, eu escrevi pra ti aí, ó, uma mensagem aí, tudo.
0: Tá bom.
1: Se tu vem, manda pra mim, dá hoje.
0: Tranquilo.
1: Amanhã mesmo.
0: Não, já mandei.
1: Tô aqui de subida Rio Preto.
0: Você falou, tá bom demais.
1: Um abraço.
0: Tá bom, vamos ver o que ele falou agora no finalzinho. É isso?
1: Agora tá certo. Muito obrigado, meu querido.
0: Falou.
1: Saúde pra você.
0: Bom demais. Muito obrigado, amigão Bacabal, aí em São Benedito do Rio Preto, no estado do Maranhão. Muito obrigado. Olha, a música Desejo Antigo. Deixa eu ver se eu consigo. Vê se eu consigo mandar ela para a Rádio Nacional aqui. Que você é demais, né? É o meu amigo lá do povoado Buriti. Ô, Maurício Rabelo e Cristiano Desejo Antigo, né? Deixa eu ver se eu consigo colocar ela aqui para tocar por inteiro. Ô, de fazer... Au, rapaz, até seu olhar já te dei. Au, homem, pelo amor de Deus, né? Escute aqui, rapaz. Meu amigo aí do estado do Maranhão, que coisa boa, né? Aí do povoado Buriti, Reinaldo Bionicena. Alô, Reinaldo Bionicena, aí no povoado Buriti, Fernando Falcão do Maranhão, Desejo Antigo, tá aí.

0: Missão 21 horas e 39 minutos. Eu de cá, você de lá. Boró fica só instigando conversa, né, Boró? Tá certo. Obrigado, viu? Eu tô contando pra ele aqui que o dia que o governador Dante de Oliveira tirou meu chapéu, eu, no meio de um show, tinha umas 5 mil pessoas lá em alto, eu fiquei contrariado com ele, rapaz.
1: Quem não tem as manhas não entra, não.
0: Não entra,
1: tem
0: a eu aprendi. Do profissional. Falei, vou botar meu chapéu aí, rapaz, né, rapaz? Mas, rapaz, mas bom, bom demais, né? Mas tem a vida, quem não tem, quem tem dinheiro, conta história, né, rapaz? Quem não tem dinheiro, tem pelo menos contar histórias. Faltam 20 minutos para as 10 da noite, né? O José Lourenço, o Reinaldo Bionicena, gostou? Mão um pedacinho, pera só um minutinho aqui, mão um pedacinho

0: do Maranhão, do povoado Buriti. Um abraço grande, meu amigo. Bom demais. Tinha aqui agora o Zé Lourenço falando, né? Zé Lourenço, você vai falar primeiro, Fatinha, fala aí.
1: Bom, o João Lemes, lá da Fazenda Pontezinha, Maurício, está lá curtindo o programa, João gostando Lemes, muito. É, Fazenda Pontezinha, né? Município de Santo Antônio do Descoberto. Está lá curtindo o programa, ó, comendo feijãozinho com pé de porco.
0: João Lemes, da Fazenda Pontezinha, Santo Antônio do Descoberto, no estado de Goiás. Grande abraço, João Lemes.
1: Comendo lá um feijãozinho com pé de porco, tomando uma aguinha gelada. Ele está pedindo para oferecer para ele uma música bem chonada, só para curtir. E oferece para todos os ouvintes. Depois nós vamos colocar uma música boa para você, João Lemos, aguarde.
0: Beleza pura. José Lourenço falando assim: alô, Zé Lourenço, cadê você, rapaz? Boa noite. Oi.
2: Boa noite, meu amigo. Oi. É o Maurício Rabelo, rapaz. É o Zé Lourenço.
0: Zé Lourenço.
2: Aqui falando de São Paulo, viu?
0: São Paulo.
2: Ô,
0: né?
2: Maurício. Ah. É, me roda uma música aí do Mardônio.
0: Mardônio.
2: Juro.
0: Juro.
2: Esta música eu vou mandar para o meu amigo Josinaldo Matias, o grande locutor nota 10.
0: Josinaldo Matias.
2: Da Rádio Calçado FM. Uhum. Calçadão. Rádio do Rancho do Lajedo.
0: Ah.
2: Transmite seu programa todas as noites.
0: Rancho do Lajedo.
2: E ele tá ligado no seu programa, viu? E ele te agradece bastante, viu?
0: Josinaldo
2: Você
0: Matias.
2: Você mandar alô pra ele, viu?
0: Tá bom.
2: E eu tô mandando um alô pro meu amigo Josinaldo Matias. Pra sua equipe aí na Rádio Nacional de Brasília.
0: Beleza.
2: Zé Lourenço aqui de São Paulo, meu amigo.
0: Homem.
2: Abraço. Por favor, roda essa música aí pra nós. Mas
0: roda,
2: rapaz. Eu vou te mandar o link se você não encontrar, tá bom?
0: Tá bom demais. Da
3: Rádio Nacional e a você.
2: Boa, Adéia. Muito bom.
3: Beleza?
2: Ô, Maurício, eu vou te mandar. Se você não encontrar, eu vou te mandar o link aí, viu?
0: Tá
2: bom. A música que eu te pedi. Tá bom?
0: Tá bom, tranquilo.
2: Mandei o link, meu amigo. Por favor, roda essa música aí pra nós, viu?
0: Rodar, pode deixar. Qual que é o link? Será que é esse aqui? Mas tem que tirar do o áudio aí, né? Deixa eu ver se eu consigo. Tira aí, nesse momento. Agora são 21h44. Eu de cá, você de lá. Ele quer ouvir o Mardônio cantando. É, essa. Alô, meu amigo José Lourenço em São Paulo, mandando a música, acho que é Juro o nome da música, do Mardônio, né? É, mandando para o Josinaldo Matias, da Rádio Rancho do Lajedo. Segura! Segura!

0: Pois é, gente, 21h47. Marido Rosário, você tem um recado aí?
1: Tem um recadinho aqui do Manuel Messias, aqui do setor Pessoa, tá na escuta. Tá mandando um abraço pra Inês Cabral, pra Divina, Raquelzinha, pra o e tá pedindo pra o Francisco Estrela, lá em Palestina, no Pará, entrar em contato com ele. O seu Francisco Estrela, entre em contato com o Manuel Messias, o telefone dele, anote aí. 61 98288-0412. Para o Francisco Estrela, lá de Palestina, entrar em contato com o Manuel Messias aqui em Brasília.
0: Lá no Pará, né? Pará. Palestina, já tive lá muitas vezes já. São 20h48, fica lá perto de Brejo Grande do Araguaia. Raimundo falou assim: oi, Raimundo, boa noite.
2: Boa noite, Maurício Sabino. Rapaz, Maurício Sabino, aqui tá bom, deu uma chuvinha.
0: Aí no Maranhão, né? Bom demais, obrigado, Raimundo. Aí no estado do Maranhão deu uma chuvinha boa. Repete aí, você falou 6 segundos, homem, rápido, rapaz.
2: Boa noite, Maurício Sabino. Rapaz, Maurício Sabino, aqui tá bom, deu uma chuvinha, né?
0: Que coisa boa, bom demais, obrigado, muito obrigado, meu querido amigo, um abraço grande pra você, viu? Mandar um abraço aqui pro meu amigo Ribamar Guimarães. Chega a tá pingando, né? Ribamar Guimarães é comunicador, é radialista competente lá de Barra do Corda, no estado do Maranhão. Alô, Ribamar Guimarães, já trabalhou na Rádio Nacional, na Rádio Senado, na rádio lá da Câmara. Gente boa, Ribamar Guimarães, um grande abraço. Tem mais aqui, é o Riba. Tá lá em Barra do Corda, no Maranhão, mandou uma mensagem aqui. Obrigado, Riba. Olha, tem mais aqui o Bereca da Rádio Alternativa, Terra Alta, dizendo: boa noite, Maurício. Aqui é Bereca Santos, da Rádio Alternativa FM, Terra Alta, no estado do Pará. Estamos retransmitindo o programa Eu de Cá, Você de Lá. Que coisa boa. Deixa eu mandar um áudio para ele de volta aqui. Obrigado, meu querido amigo Bereca Santos, da Rádio Alternativa FM, Terra Alta, no estado do Pará, retransmitindo Eu de Cá, Você de Lá. Obrigado, Bereca Santos, é nome de rico, viu? Manda os cobras aí pra nós. Muito obrigado, um abraço, viu? Tem mais aqui. Boa noite, na audiência em Esperança, na Paraíba, o poeta Adalto Marques, que apresenta o forrozão do velho Zuzinha, da Rádio Estúdio, pelas redes sociais, sempre à noite, com a cultura nordestina. Então, meu querido amigo Adalto Marques, aí de Esperança, na Paraíba, o poeta Adalto Marques, que apresenta sempre o forrozão do velho Zuzinha, da Rádio Estúdio, pelas redes sociais, aí é a cultura nordestina. Obrigado, Adalto Marques, grande poeta. Tem mais outra aqui. Vem cá, fala comigo, não esconda nada. O José falou assim, é o José, o homem que fala do negócio do cutião, é lá em Roraima. Alô, José, você assumiu, deixou de ser cutião, rapaz? Boa noite.
3: Boa noite, Maurício Rabelo, aqui é José Rebouça de Boa Vista, Roraima. Nunca mais entrar em contato com você.
0: Pois é.
3: Que eu fui... Eu fui roubado, cara, roubaram meu telefone, roubaram aqui umas coisas, mas eu recuperei de novo. Agora eu tô com outro aparelho, mesmo número.
0: Rapaz.
3: E hoje é meu aniversário. Eu tô entre os 40 e 50 anos, tô novo ainda.
0: Tá novão, novão.
3: Então aí, eu tô ouvindo aqui seu programa, aqui na Vila Jardim, Boa Vista, Roraima. Eu tô completando um ano, com saúde, e o resto a gente corre atrás.
0: Uai, pronto, né? E a questão da...
3: Eu tô com o Tião ainda, não deu certo com a Muchacha, a Muchacha foi embora.
0: Muchacha.
3: Fugiu daqui, foi embora pra Venezuela.
0: Tá,
3: eu voltou atrás de outra brasileira, outra venezuelana, outra goianesa, o que aparecer aí na frente, mulher nova, bonita, com essa a gente corre atrás.
0: E carinhosa, é uma
3: qualquer modão aí do sertanejo, do José de Camargo, então... Do Chico Rei Paraná. Boa noite pra você e pra todos os ouvintes.
0: Homem.
3: E tamo aí.
0: Não tá, não é tá nóis. Cutião.
3: Quero retorno.
0: Beleza pura! Muito obrigado, amigão José Repulsas. É o moço que já foi cutião e deixou de ser. Agora tá cutianozando de novo, né? Tá virando cutião de novo. Tá solteiro. Moço e as muchachas, moço! Um abraço, meu querido amigo. É o Zé Repulsas, lá no bairro, na Vila Jardim, em Boa Vista, no estado de Roraima. Um abraço grande. Quando você deixar de ser cutião de novo, você avisa nós, viu? Um abraço quanto isso. Vamos tocando música bonita do Zezé de Camargo e Luciano para você aqui. Os parabéns para você.

0: pelo seu aniversário, muitos anos de vida. Parabéns. E que você possa ter o amor eterno da sua vida por esse aniversário agora, viu? Parabéns. Felicidades, José Rebouças, em Boa Vista, Roraima. Mais aqui é lá do estado. Deixa eu ver aqui, rapaz. Nossa Senhora. Apolinário falando de Goiás. Alô, Apolinário.
1: Boa noite, Maria Isabel. Boa noite, programa. Boa noite. Eu de cá, você de lá. Boa noite a todos os ouvintes. Maria Isabel, toca pra nós aí com André e Andrade. Amor proibido. Toca esse modão aí.
0: Amor pra proibido.
1: Pra nós, oferecido pra todos os ouvintes do programa. Mas eu de cá, você de lá.
0: Águas agora, depois o amor proibido.
1: Pessoal do Rondi Alma, M, Ribeirão, Comunidade Engenho 2. Pessoal, vem Cavalcante, o Rão do Moleque, enfim, para todos que estiver ouvindo o programa, eu de cá e você de lá, um alô e uma boa noite do Apolinário para todos os ouvintes, toca esse modão para nós, Mário Sabeiro.
0: Tranquilo, obrigado, obrigado Apolinário, Apolinário na Fazenda Vazantão, em Cavalcante, no estado de Goiás, é fã do André Andrade, muito obrigado Apolinário, muito obrigado. Tem mais outro aqui? Vai sim, lá do estado do Paraná, fala Paraná querido.
2: Oh. Maurício, boa noite.
0: Boa noite.
2: Vê se toca pra mim hoje uma música com Lourenço Lorival, Capelinha Branca, música antiga, muito boa. Aí eu ofereço pra você, pra toda a turma que tá curtindo a programação da Nacional de Brasília aí, da Amazônia aí, beleza? Bom. Ontem eu mandei o áudio, mas daí o programa tá no final, agora é 20 horas e 50 minutos. Acho que você vai até as 10 horas, mais ou menos,
0: até
2: né? Então, se possível, você toque para nós com o Lourenço Lorival, Capelinha Branca, beleza?
0: Falou.
2: É o Manuel aqui de Marilândia do Sul, aqui no Paraná, beleza? Um abraço, Maurício.
0: Marilândia do Sul, como é o nome da sua cidade? Fala aí de novo, Manuel.
2: É o aqui de Marilândia do Sul, aqui no Paraná, beleza? Um abraço, Maurício. Tudo de bom.
0: Muito obrigado, meu querido amigo Manuel Viana. Acho que é Marilândia ou Marilásia do Sul, hein? No estado do Paraná. Muito obrigado, ele pediu Capelinha Branca, é do Lourenço e Lorival. Rapaz, essa música é bonita, eu lembro de ouvir essa música, eu morava na roça, rapaz. Obrigado, Manuel Viana. Um abraço grande aí no estadão do Paraná, muito obrigado. Muito obrigado. Vamos trazer menos umas duas modas, né? Porque. Vai sim, 99 é do Maranhão. Só mais um aí do Maranhão. Fala aí pra nós aí. Boa noite.
3: Boa noite, Maurício Cabeiro. Boa noite. Aqui é João Matos de Balsas, Maranhão. Estou aqui no sul do Piauí. Toca aí uma música boa aí. Vai pra minha namorada Elisane, que está em Balsas, Maranhão, neste momento. Sim. E pro meu filho, que está em Campo Grande, Mato Grosso do Sul.
0: João
3: meu Marcos. Filho Ítalo Eduardo.
0: Ah, pode falar. Opa!
3: Maurício Rabelo, eu gostaria que você transferisse aí um recado pra mim, rapaz. Se você puder divulgar meu número aí, pra ver se eu encontro uma amiga minha, rapaz. Há muito tempo que a gente não se encontra aí nesse mundão de meu Deus. É Lucinalva de Joselândia, Maranhão. A última notícia que eu tive dela, ela estava no Paraopeba. Ela trabalhava de enfermeira em Paraopeba. Eu gostaria muito, alguém estiver ouvindo aí por aí assim, passar as informações aí, ver meu número aí. Então, entrar lá no meu Facebook, rede social lá, João Matos. E no Instagram, João Matos Oficial. Se ela estiver ouvindo,
0: tá bom,
3: puder entrar em contato comigo. Gostaria muito de encontrar ela aqui, nós, aqui de Balsas, Maranhão.
0: Sim.
3: É uma amiga, rapaz. Há muito tempo que a gente não se vê, desde 2005.
0: De Joselândia, no Maranhão.
3: A última vez que eu falei com ela, ela estava no Paraopebas, no Pará, trabalhando de enfermeira no Hospital Municipal de Paraopebas.
0: Beleza. Ele ainda falou um negocinho aqui, rapidinho, pra bufe. Homem.
3: Só que eu andei por lá, Paraopebas lá, e não encontrei ela em 2023, 2024. E não tive notícia dela. Só sei que ela é de Joselândia.

0: estava lá em Paraopebas.
1: Tá bom, tá certo. Obrigado, obrigado, meu querido amigo João Matos. Ele é de Balsas, no Maranhão. Está nesse momento no sul do Piauí, mandando um abraço especial para sua namorada, que está lá em Balsas, a Elisane. Elisane, muito obrigado, viu, João Matos? E ele está procurando aqui uma amiga que ele não vê desde 2005, a Lucinalva, que é de Joselândia, no Maranhão, e trabalha no Hospital Municipal, lá de Paraopebas, no estado do Pará. Ela é enfermeira, Lucinalva, né? Lucinalva, quem souber do paradeiro da Lucinalva, que é enfermeira ou foi enfermeira lá no Hospital Municipal de Paraopebas, no Pará, pedir para entrar em contato com um amigo dela, João Matos, que quer muito falar com ela. 99 é o DDD do Maranhão, 99, depois tem um 9, depois 9647... 2888, repetindo, 99 é o DDD do Maranhão, depois 99647-2888. 96472888, né? Bom demais, tem mais aqui. O 34 é Minas Gerais, só que é o Márcio Alves. Vou colocar um pedaço, não dá tempo de colocar todo antes do...
2: Boa noite, boa noite, meu amigo Maurício Rabelo.
1: Tudo bom, Márcio?
2: Aqui quem está falando é Márcio Patos de Minas.
1: Rapaz.
2: Qualquer hora nós estamos chegando aí.
1: Beleza.
2: Eu vou ir visitar minha filha, Betânia, que mora aí na Asa Sul, 315.
1: 315.
2: E vou levar umas pamonhas, o Aguinaldo das pamonhas para você.
1: Tá rapaz. Bom? Tá bom demais. Você falou do lado. É do Aguinaldo.
2: Eu queria te pedir uma música aí. Com Pedrinho, Toninho.
1: Quatro Cruzes da Saudade.
2: Quatro Cruzes da Saudade.
1: Aí.
2: E vou oferecer pro Pedrinho, meu amigo.
1: Uhum.
2: Pedrinho.
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0: Opa! 22 horas e 1 minuto. Meu amigo Márcio Alves Pereira. Márcio Alves Pereira, aí em Patos de Minas, Minas Gerais. Eu já tô sentindo o cheiro da pamonha, viu? Lá do Aguinaldo. Bom demais. Quem trazia as pamonhas do Aguinaldo para nós era o Tenente Primo, lá de Patos de Minas, mas infelizmente ele faleceu. Uma pena, né? Mas o nosso amigo Márcio Alves Pereira, que vem visitar a filha dele aqui na 315 Sul, um dos lugares mais nobres aqui de Brasília e do Brasil, é onde a sua filha mora, viu? 315 Sul, é a Betânia, né? Muito obrigado, amigão Márcio Alves Pereira. E o seu áudio foi só a metade. Vamos terminar de ouvir você aqui. Pode falar a hora que você pede aí a música As Quatro Cruzes da Saudade, do Pedrinho Toninho. Fala, Márcio, a palavra é sua. Opa!
1: Queria te pedir uma música aí. Ah. Com Pedrinho Toninho.
0: As Quatro Cruzes.
1: As Quatro Cruzes da Saudade.
0: Aham.
1: E vou oferecer pro Pedrinho, meu amigo.
0: Sei.
1: Pedrinho. Ah. E pro pessoal lá da Capelinha do Chumbo.
0: Falou do lado que eu escuto.
1: E também aqui para sua mãe, Dona Gasparina.
0: Dona Gasparina.
1: Tá bom?
0: Tá lá em Formoso.
1: E todos os ouvintes aí da rádio.
0: Falou.
1: Que é no Brasil inteiro.
0: Que coisa boa.
1: Essa rádio nacional de Brasília.
0: Márcio Alves Pereira.
1: Todos estão ouvindo.
0: Que coisa.
1: Eu de cá, você.

0: você de lá.
1: Que coisa
0: Ô,
1: boa.
0: programa abençoado. Que
1: Amém.
0: Deus abençoe vocês aí.
1: Oh,
0: Dê muita vida e
1: conversa
0: saúde.
1: boa.
0: E até domingo. Domingo é o dia.
1: É o
0: Então
1: dia.
0: tá bom.
1: Tá
0: Obrigado.
1: bom.
0: Tchau.
1: Alô. É, não, é graças a Deus ele não falou. Domingo é o dia, só não pode falar. É nem de um lado, nem do outro, nem dos outros, porque não é só um, nem dois, é uma, é dia das eleições. Domingo é o dia, pronto, só isso. Ficou bonito, né? É, obrigado, obrigado Márcio Alves Pereira, em Patos de Minas, Minas Gerais, pedindo as quatro cruzes da saudade do Pedrinho e Toninho, que conta uma história real, verdadeira, triste, de Patos, Alagoa Formosa, né? Um abraço, ele tá mandando pro Pedrinho em Patos de Minas, pro povo da Capelinha do Chumbo, Minas Gerais, pra minha mãe, a dona Gasparina Rabelo, que morou a vida inteira lá na Capelinha do Chumbo, na roça, né? Sempre na roça. Pouquinho tempo na cidade e hoje, depois mudou para Patos de Minas quando meu pai faleceu e agora ela está morando em Tocantins, lá em Formoso do Araguaia. Obrigado, meu querido amigo Márcio Alves Pereira. Um abraço para sua moça aqui, a Betânia da 315 Sul. A música, quem canta? Vai sim, a pamonha vai chegar. A música é André e Andrade cantando Deixa as Águas Rolar. Depois. Menino da Porteira, quem pediu foi a Isabel para mandar para o Zé, né? Alô, Isabel, mandando para o Zé, aniversariante de hoje. E depois, a cruz que carrega o Lourenço e Lorival, 22:05 agora.

0: batida do velho.
1: Pois é, gente, agora 22 horas e 16 minutos. Já nós vamos tocar mais música, né? Porque tanta gente participando, pedindo música, e a gente fica com muita vontade de atender todo mundo. O José da Sanfona falou assim: alô, José do Acordeon, é você mesmo, rapaz, pode falar.
2: Boa noite, aqui o sanfonês Zé Caetano de novo, amigo Maurício Rabelo de Caio,
1: Zé
2: você
1: Caetano.
2: De lá. Sonte bem aqui, uma mensagem que eu vou botar aqui pra vocês, aqui, sim, a fatinha.
1: E pois não, pode falar.
2: Zé. Mas a lua onde vai saindo, no mundo deixa resplandor.
1: Rapaz.
2: E a fatinha onde sai da rádio, e no coração deixa dor.
1: Nossa
2: e senhora. Vamos ver, dona Gasparim, e não sei o que eu lhe dizia, e eu tenho muita fé em Deus, e você tem muitos anos de vida, e viva
1: rapaz.
2: Todos brasileiros, e viva todos conterrâneos. E locutor dessa rádio, e no Brasil e no mundo. Aceito um abraço do São Funes Zé Caetano, Mauro.
1: Mas você canta bonito.
2: Para Deus,
1: viu?
2: E o mundo. Nós todos estamos com Deus.
1: Amém.
2: Obrigado, gente.
1: Valeu.
2: São
1: Funeirão Zé
2: Pesado
1: Caetano.
2: De Ribeiro Gonçalves.
1: O moço
2: Capinão,
1: de
2: não, Piauizinho.
1: Era o Piauí,
2: tchau.
1: Terra querida.
2: Vou lhe pedir bem aqui.
1: Pode falar.
2: Raimundo Paulinho.
1: Raimundo Paulinho. Rapaz, é o moço
2: tá
1: lá
2: bom?
1: De Babassulândia.
2: Aquela que diz
1: Babassulândia,
2: assim,
1: como eu gosto eu de você.
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0: Rio de Janeiro para ganhar dinheiro, para melhorar, se Deus me ajudar. Porque vou conhecer satisfação, o Luiz Gonzaga, que é o rei do Baião. Para você e para todos da sintonia que estão
1: Raimundo
0: ouvindo
1: Paulinho.
0: essa maravilhosa rádio.
1: Alô, Babaçulândia, como eu gosto de você. Obrigado, José Caetano, meu amigo sanfoneiro, Zé Caetano de Ribeiro Gonçalves, do Piauí, terra querida. Muito obrigado. Obrigado pelas músicas. Você canta bonito, viu? Pode só falar cantando, você canta bonito demais. Olha, rapaz, como é que pode? Não, um pedacinho só aqui, quer ver? Escuta.
0: E eu tenho muita fé em Deus, e você tem muitos anos de vida,
1: Essa é para minha mãe.
0: e viva todos brasileiros, e viva todos conterrâneos, e locutor dessa rádio, e no Brasil e no
1: E
0: mundo,
1: quando ele falou na Fátima.
0: ainda no mundo deixa resplandor. E a fatinha quando sai da rádio e no coração deixa dor.
1: Olha, rapaz,
0: gostei.
1: esse homem não é fraco, não. Alô, Zé Caetano, um abraço pra você. Aí, no Piauí, terra querida, muito obrigado, muito obrigado.
2: Conterrâneo, é
1: Ele é bom de
2: conterrâneo.
1: serviço, rapaz. E o Cutião falou
2: Vamos
1: muito.
2: ouvir aqui a mensagem do seu
1: É.
2: Miguel.
1: Opa, vamos sim. Deixa eu só botar o Zé aqui, falar 4 segundos. Ô, Zé.
3: Obrigado, Maurício Rabena. Você é o fenômeno do Brasil.
1: O que é isso, rapaz? É o meu amigo José Rebouças, lá de Boa Vista, Roraima. Alô, Zé! Deixa de ser cotião, rapaz. Um abraço. Fala, marido Rosário.
2: Vamos ouvir aqui a mensagem do Miguel.
1: Fala, Miguel.
4: Olá, muito boa noite, boa noite.
1: Boa
4: Meu nome
1: noite.
4: é Maurício Rabelo.
1: Opa!
4: Maurício, se for possível, oferece uma música de Rio Negro e Solimões,
1: Ah.
4: São Paulo a Belém.
1: Opa!
4: Só para curtir aqui no Estadão do São Félix do Xingu, Estado do Pará. Oferecendo para a galera
1: Miguel.
4: do Curso Nacional. E, Maurício, quer passar o meu contato para novas amizades?
1: Sei.
4: O telefone é o 94-981-28-5634. Estadão do Pará, na imagem do Rio Xingu. Tá
1: Conheço
4: ligado?
1: bem demais.
4: Estou ouvindo aqui pela Rádio Net.
1: Rádios Net. Obrigado, obrigado, né? Que coisa
2: Miguel.
1: boa que a Rádios Net tá colocando a gente
2: Pois
1: longe
2: é.
1: pelo mundo afora, né? Obrigado, obrigado, meu querido amigo Miguel, em São Félix do Xingu, do estado do Pará. Aí bem pertinho do Rio Fresco, só que o Xinguzão, um monstro de um rio, né? Muito obrigado, Miguel. E o telefone dele para contato, anote aí, 94-DDD-94, depois 9, depois 81-28-563. Repetindo, 94-DDD lá do Pará, o telefone do Miguel de São Félix do Xingu, né? 94, depois 981-28-5634, 81-28-5634. Bereca da Rádio Alternativa, dizendo que está retransmitindo Eu de Cá, Você de Lá, meu amigo Bereca, ele dizendo, olha, nós estamos Bereca Santos da Rádio Alternativa FM, em Terra Alta, no estado do Pará. Ele mandou até o link aqui para nós, né? Que coisa boa! Obrigado, obrigado, fico muito satisfeito. Será que é aqui Rádio Alternativa? Oh, eu tô
5: Obrigado,
1: falando lá,
5: Miguel.
1: tô
5: E o
1: falando lá
5: telefone
1: na
5: dele
1: rádio
5: para
1: dele, ó.
5: contato, anote aí,
1: Olha.
5: 94-DDD
1: O
5: 94,
1: somzão
5: depois
1: da Rádio
5: 9.
1: Alternativa. Que coisa boa! Mas, rapaz, eu fiquei satisfeito, viu, Bereca? Você é o cara, viu? É um cara, gente boa. Não é cara de pau, como certas pessoas estão tá na minha frente aqui. É um cara, gente boa! Obrigado, Bereca Santos, aí da Rádio Alternativa. Terra Alta, no estado do Pará. Muito obrigado. Fala, marido Rosário.
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6: Maurício Rabelo,
1: obrigado, obrigado.
2: Vamos ouvir aqui a mensagem do Francisco.
1: Oi, Francisco.
8: Boa noite, Maurício
1: Boa
8: Rabelo. Aqui
1: noite.
8: é Francisco Luna, da cidade de Goiânia, Goiás.
1: Sei.
8: Você, o melhor locutor do Brasil, né? Continua
1: Oh,
8: assim, né? Falando bem
1: obrigado.
8: na rádio. Né, você fala corretamente e você
1: Obrigado.
8: alegra o coração da gente. A gente se sente, uma vez já falei, né, para você, vou falar
1: Obrigado.
8: novamente, a gente se sente na fazenda, o seu modo de conversar, colocar as músicas, sertaneja,
1: É.

0: Iania, no estado de Goiás. Rapaz, eu te agradeço muito pelas suas palavras e eu vou guardar aqui no coração e quero, se Deus quiser, a gente já é amigo pelo rádio. Quero encontrar você pessoalmente, ou em Goiânia ou aqui em Brasília. Nós vamos se encontrar, viu? Se Deus quiser. Tem mais aqui o José Leite falando conosco. Ô, Zé Leite, a palavra é sua.
1: Ô, meu amigo.
0: Ô, rapaz.
1: Ele tá Maurício Ribeiro, o Fatinha, o Nelson. Boa noite, tudo gente bom? Fina. Ô, Maurício.
0: Cabra bom, rapaz. Tudo bom,
1: Zé? Aí, rapaz, que tá calor, que tá ventando.
0: Você
1: rapaz,
0: tá
1: não
0: onde?
1: Não está de chuva ainda não, rapaz. Eita, ô, Maurício. Ô, Maurício, eu tenho vontade de
0: na Bahia.
1: Ver vocês, eu nem imagino, velho.
0: É.
1: Mas as coisas estão muito apertadas, Maurício, viu?
0: Desaperta,
1: Maurício, vamos rapaz. Deixar de conversar mole, queria que você viesse aqui na época do Salvador, na água do Zimbu, rapaz. Zimbu tá tudo crescendo, Maurício. Vem cá, vamos buscar um Zimbuzinho para fazer um embuzado.
0: Eu gosto um buzinho.
1: Vamos deixar um embuzado. É pouco azedo, mas é bom, né? Eu nunca vi muito, um né, velho?
0: Você é tão
1: docinho, né? Você é tão azedo. Vamos dar uma Fatinha, pra você.
0: Obrigado.
1: Um buzinho. Pra Gaúcho. Eita, Gaúcho, pra aquele velho amigo lá, né? O Hulk. É, o Hulk tá bom. O Hulk nunca mais falou, né? Ele ficou com raiva de mim. É. Eu ia pra lá, eu ia de avião. Não, sim. Depois eu vi de me falar de navio.
0: De navio, né?
1: Mas, Maurício, manda um amado parceiro pra mim aí.
0: Ô, amado Batista.
1: Tá, é pra não dormir direito, pra dar insônia, né? Tá bom, Maurício? Pra você, obrigado, boa noite. Vamos voltar pra Lula, pô. Vamos tirar aquele cara de lá. Vamos tirar.
0: Olha, opa, irmão, opa, pelo amor de Deus. Pera aqui. Não pode falar isso. É, a gente. Ó, mas já passou. Obrigado, José Leite. Um abraço grande. Não, é porque não pode falar em política, né? Não pode, de jeito nenhum. É, obrigado, José Leite. Um abraço. Pode falar, Fatinha.
2: E Maurício, aqui é Lorival. Estamos por aqui ainda. Ouvindo eu de cá, você de lá, na chácara G12. Manda um alô pro Andrezão da Saúde. Se puder, manda aí, menino da porteira, para nós. Um abração, fique com Deus.
0: Obrigado, meu amigo Lorival. Obrigado, Andrezão da Saúde, na chácara G12, na beira lá do Mangue, né? Muito obrigado, Lorival. Obrigado, Andrezão. Alô, Adriano. Bibi, um abraço grande, muito obrigado. É, deixa eu ver aqui, o Benedita. Falou comigo a Benedita ontem, foi é lá da Transamazônica, eu acho, né, a Benedita. Oi, Benedita, tudo bem? Dizendo boa noite, agora que eu estou podendo lhe ouvir, viu, Maurício? Porque nós estávamos com muita queda de energia, mas agora segurou. Amigo, se possível, rode uma música da Roberta Miranda, Loucura. É, a mesma vai para todos que estão conectados nesse amado programa chamado Eu de Cá, Você de Lá. Feliz noite para todos, um abraço, um bom sábado para todo mundo, assinado a Benedita. Eu quero crer que é lá do Iela mesmo, lá da Transamazônica, lá perto de Uruará, no Pará. Muito obrigado, Benedita. A música da Roberta Miranda é Loucura.
3: Vai não!
0: Vai sim.
2: Vamos ouvir aqui a mensagem do Ozias.
0: Fala, Ozias. Boa noite.
4: Maurício Rabelo. Boa noite, Maurício Rabelo. Aqui é Ozias, Trâmico Borba, Paraná. Ô, Maurício, eu participo do programa aí. Ouço o teu programa todos os dias e faço isso com muita satisfação, viu, Maurício? Porque você faz umas comparações aí, Maurício, com relação aos seus ouvintes, aqueles que estão sintonizados com a rádio aí, que é o que mantém o seu programa. Mas você não pode esquecer que você também é uma peça principal. Você é o mais importante ainda. Porque você comanda esse programa aí. Eu de cá e você de lá. Com muita competência,
0: quem
4: Maurício.
0: É o locutor,
4: Maurício,
0: sem
4: eu,
0: ouvinte,
4: eu quero
0: rapaz.
4: Pedir uma música aí, o Menino da Porteira, com o Sérgio Reis, se você puder tocar pra nós. E eu ofereço aí pra todos os teus ouvintes. E também pra Patinha, pro Celso, pra você aí, um abraço forte. Tudo de bom, Deus abençoe você aí.
0: Amém.
4: Vamos lá, Maurício.
2: É o seu Ozias.
0: Onde é que tá o Ozias? Qual o estado aí? Qual o DDD
2: Ozias
0: dele?
2: 42.
0: 42 é do estado do Paraná. Obrigado, Ozias, no Paraná, terra querida, muito obrigado. Olha, eu faço as comparações, o que eu entendo, né? Não tem sentido um locutor que não tem ouvinte, né? Que não interage, parecendo que é meio botar colocar lá um pendrive lá e deixar tocando música, né? Vai tocando música. Aqui a gente escuta um do Paraná, outro da Bolívia, outro lá do Suriname, outro do Piauí, outro da Bahia, outro de Minas Gerais, de Goiás. E assim vai ficando bonito ouvindo os sons do Brasil, que me encanta, que enche o meu coração de alegria. Muito obrigado. E a Benedita mandou um coração aqui maior do que ela. Vá ser uma lua cor de prata,

0: uma estrela linda, uma estrela d'alva, a estrela dos casados, né, Benedito? E essa aí, a estrela d'alva, a gente fala, olha, a estrela dos casados já está se pondo, né? É aquela maiorzona bonita, e as outras é tudo solteira, aquela é dos casados. Obrigado, Benedita! Um abraço grande! Nós vamos, tem mais uma mensagem aqui rapidinho, Ronivon Marques, falando assim, Ronivon!
1: Boa noite, Maurício Rabelo, aqui é Ronivon, do Alecrim, município de Buritirama, peço uma música aí com o Ramado Batista, para Feliz Pazé, aqui do Saquinho do Ariado, Carminha Noise, e todos os amigos aí, todos os ouvintes dessa família nacional. Passa uma boa noite, Mário Sabê.
0: Valeu. Muito obrigado, Rony Von. Esse é o cabra lá da região de Buritirama, Bahia, né? Muito obrigado, Saquinho do Ariado. Ah, esse nome é bonito, Saquinho do Ariado. Saquinho. Quem nasce em Saquinho do Ariado, saquinzenses e saquinzenses. Um abraço aí pro povo de Saquinho do Ariado. Tem lá uma turma lá que são os amigos do meu amigo Ronivon Marques. Vamos pro intervalo, já a gente volta.
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0: nome. Bom demais, Maria Erandi, falando comigo. Maria Erandi, lá do povoado de Novo Horizonte, Bahia. Ô, Maria Erandi, tudo bem? Que coisa boa receber sua mensagem aqui. Ela é muito simpática, né? Muito amiga de todos nós aqui. Eu quero atender ela direito aqui, porque pera aqui, rapaz, não quer abrir. Maria Erandi, agora sim, dizendo boa noite. Aqui é Maria Erandi, do povoado de Mercês, Novo Horizonte, Bahia. Maurício Rabelo, tudo bem? Fatinha, o Boró, o Anderson, boa noite ao Celso também, toda a equipe. Maurício, eu quero que cante parabéns para Valdeir do Mato Grosso. Ele está aniversariando hoje, desejando para ele tudo de bom, que essa data se repita por muitos e muitos anos. Felicidades, um alô para todos os amigos e amigas do Eu de Cá, Você de Lá. Parabéns ao aniversariante Valdeir de Mato Grosso. Quem manda é a Maria Erandi, através do Eu de Cá, Você de Lá, da Rádio Nacional. Parabéns, Valdeir, aí em Mato Grosso.
1: Fala, boa noite, Maurício Rabelo. Sou a Érica, neta do R. Souza, lá de Laranjal do Jari. Quero pedir a música Barulho do Foguete, para curtir.
0: Barulho do Foguete, né?
1: Só para curtir.
0: Opa, e você tirou o telefone aí, que você sumiu sua voz para falar?
1: É a Érica.
0: Barulho do Foguete, né?
1: É a neta do R. Souza, lá no Laranjal do Jari, no Amapá. Tá pedindo para ouvir a música Barulho do Foguete.
0: Tá bom demais. Olha, Dione, lá do estado da Bahia. Alô, Dione, como vai? Tudo bom? Dione Santos Soares, muito obrigado. Dione Santos Soares, ouvindo Eu de Cá, Você de Lá, na Bahia. Muito obrigado. Tem mais aqui o Sebastião Lima, é o meu amigo, o delegado Nego Lima, dizendo estamos ligados aqui em Palmas do Tocantins. Nego Lima, o João Eduardo, a Vitória Lima e a dona Olinda Lima, em Palmas, Tocantins, Brasil. Obrigado, meu amigão. Um abraço, viu, doutor Nego Lima, dona Olinda, o João Eduardo e a garota Vitória, que é muito inteligente. Muito obrigado.

0: Tem o Deusi Moraes falando assim, boa noite. Boa noite, amigão Maurício Rabelo, é sempre um prazer renovado ouvir você em mais uma noite maravilhosa, viu, meu amigo? Obrigado, gostamos muito de ouvir você. Obrigado, viu, Deusi Moraes. Um grande abraço aos amigos ouvintes, Deusi Moraes e Vera Farias, em Limoeiro do Ajuru, no estado do Pará. Que coisa boa, Deusi Moraes e Vera Farias, é nome de gente rico, viu? Deusi Moraes com Y, Vera Farias, Limoeiro do Ajuru, no estado do Pará. Que coisa boa! Eu queria... Onde é que fica o Limoeiro do Ajuru, hein? Fica perto de Belém, de Ananindeua, fica perto de Tucuruí, de que lugar? Deve ficar lá na Ilha do Marajó, né? Não sei. Obrigado, Deusi Moraes, Vera Farias, aí em Limoeiro do Ajuru. Eu também tenho muita satisfação em receber aqui a participação de vocês. Qual é a música, meu amigo Boró? Fala comigo, não esconda nada, meu amigo Boró. Olhos de Luar, Cristiane Ralph. Depois, quem canta? André e Andrade, Amor Proibido. E tá bom, né? Depois a gente vê se toca mais. Toca essas duas aí, 22h35 agora.
1: Pra consolar meu coração que está sofrendo.
0: Oh, isso é bom demais. Mas não é nenhuma dessas duas aí, né? É uma das que pediu, não. É, um negócio enganchou ali, enganchou, né, rapaz? Agora sim, Cristiane Ralph, é? Cristiane Ralph, são 22h35, Olhos de Luar.

Essa é boa demais, Lourenço Lorival. Capelinha branca foi pedida. Eu vou mandar pra quem pediu, né? Boa. E também mandar pro meu compadre Roriz, lá na beira do São Bartolomeu, tomando um trem, a chuvinha caindo de mansinha. Gostou da chuva aí, né, compadre? Ele e o Bazé, dois lá, dois machos olhando um pra cara do outro, né? Tomando um trem, escutando a chuva e ouvindo eu de cá, você de lá, e admirando a participação de tanta gente aí do Brasil e do mundo. Alô, compadre Roriz, um abraço. Alô, Bazé, nós vamos tomar um trem junto esses dias. Um abraço.

Marcinho em Patos de Minas, Minas Gerais. Segura Marcinho Alves, é pra você, pra todo o povo de Patos, pra sua filha Betânia, aqui na 315 Sul. Segura!

Pois é, a gente já tá no finalzinho do programa, 22 horas e 47 minutos. O meu amigo Deusi Moraes, lá de Limoeiro do Ajuru, no estado do Pará. Deusi Moraes e a Vera Farias, né? Tá dizendo, Maurício, Limoeiro do Ajuru fica no Baixo Tocantins, entre Cametá e São Sebastião do Boa Vista. É, Cametá e São Sebastião da Boa Vista. Obrigado pela atenção, pelo carinho, amigo Maurício Rabelo. Uma excelente noite para você e para o povo do Brasil. Deusi Moraes e Vera Farias, Limoeiro do Ajuru, no estado do Pará. Tem mais aqui falando conosco, Wellington Brasil, lá de Patos de Minas também, dizendo boa noite, meu caro irmão, meu amigo Maurício Rabelo. Estamos todos ligados aqui no maravilhoso programa Eu de Cá, Você de Lá, que você executa com maestria. Obrigado pela maestria, obrigado por esse programa que começou há anos e continua sendo um sucesso no Brasil. Envia um abraço para nós aqui em Patos de Minas. É o Wellington Brasil, o Shell do Ariado e a turma toda aí nos Patos de Minas. Muito obrigado, muito obrigado. Tem aqui lá de Rondônia, fala comigo, Rondônia, não esconda nada. Boa noite, boa noite, amigão Maurício Rabelo Fatinha, boa noite ao Borol Celção, aqui é o Tarcísio Martins de Colorado do Oeste, no estado de Rondônia. Tarcísio Martins, Colorado do Oeste, Rondônia, quero dizer para vocês que estou ligado no Eu de Cá, Você de Lá. Muito obrigado, Tarcísio Martins, um abraço, mais uma vez um alô pro meu compadre Roriz, ele e o Bazé, lá na beira do São Bartolomeu. Vida boa, gosta de uma chuva em cima, né?

0: Um abraço grande, meu compadre Roriz. Um abraço, meu amigo Bazé. Beleza pura. O homem, deixa eu ver aqui. É o Anderson. Ele pediu um pedacinho do pedaço de poema, rapaz. Rapaz, nós ficamos devendo, rapaz. Pedaço de poema. Rapaz, você me desculpa, é tanta coisa aqui. Olha, tem Daniel Fernandes em Arraias do Tocantins, mandando um alusão para os pais de Eugeni e Luiz, lá na Fazenda Marragato, dizendo que a viagem deu tudo certo. Chegamos bem, graças a Deus. Ontem estava sem internet na fazenda. Além do mais, só lembranças. Quem manda é Daniel Fernandes de Arraias do Tocantins. Obrigado, Fatinha. Obrigado. Opa, aí não saiu nada. Ô, Boró, bota ela pra dar um tchau aí.
1: Boa noite, gente. Obrigado pela audiência. Até segunda, se Deus quiser.
0: Se Deus quiser. Amanhã vou estar no Ponto de Encontro e no Nossa Terra. 10 da manhã juntos. Obrigado, Boró. Fiquem com Deus, meus amigos, minhas amigas. Minha mãe, Dona Gasparina, bênção. Numa com Deus. Marlene, um beijinho. Meu pai que está no céu, a sua bênção, meu pai. Tchau, Brasil.

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E abrindo o Beco da Bossa de hoje, você ouviu Bola 7, com um trio formado por Vince Gaudi no piano, Fred Marshall no baixo e Jerry Granelli na bateria, outra vez, composição de Tom Jobim. E assim começa mais um Beco da Bossa aqui na Rádio Nacional. Olá, eu sou o Gil de Souza e toda sexta-feira às 11 da noite temos esse momento de audição dedicado ao samba jazz, à bossa nova e também outras evoluções da mesma espécie. Curadoria musical, roteiro e edição deste que vos fala, o tratamento de áudio e suporte técnico de Tiago Henriques, o Beco da Bossa é uma produção da equipe da Rádio ENF, emissora da Universidade Estadual do Norte Fluminense Darcy Ribeiro, parceira da Rede Nacional de Comunicação Pública. Então vamos de música, você ouve agora Mônica Salmazo e Paulo Belinati, Canto de Iemanjá. Beco da Bossa, edição de hoje, outra vez.

Fechando a sequência, Dom um Romão, Ponteio, composição de Edu Lobo e Rui Guerra. E você ouve agora Oscar Peterson, Wave. Na sequência, Toninho Horta, Aquelas Coisas Todas.

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Você ouviu João Bosco e Chico Buarque, Incompatibilidade de Gênios. Antes, Tânia Maria Aie. E assim o Beco da Bossa de hoje fica por aqui. Eu agradeço pela sua companhia em mais um momento de audição. Continue na sintonia da Rádio Nacional. Não deixe de seguir no Instagram o arroba Rádio Nacional BR e também o arroba Beco da Bossa. Com curadoria musical, roteiro e edição deste que vos fala, o tratamento de áudio e suporte técnico de Tiago Henriques, o Beco da Bossa é uma produção da equipe da Rádio ENF, emissora da Universidade Estadual do Norte Fluminense Darcy Ribeiro, parceira da Rede Nacional de Comunicação Pública. E para fechar, vamos com a nossa faixa tema desta edição. Você ouve agora Elisete Cardoso, Outra Vez. Aqui é Gil de Souza e eu te espero na próxima sexta-feira, às 11 da noite, com mais uma edição do Beco da Bossa. 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
1: Olá, olá, você que está aí ligadinho em todo o Brasil, aqui pela Nacional, você ouve a gente também pela internet, radios.ebc.com.br ou pelo nosso aplicativo Rádios EBC. Eu sou Marcelo Ferreira, Jaime Batista aqui em nossa mesa de som, e a gente começa essa hora com o som do Lenine, Já Que Sou Brasileiro.

Ouvimos Titãs para Dizer Adeus, composição do Nando Reis e Tony Bellotto. Marcelo Genesi, Laura Lavieri, Tempestade, música de Marcelo Genesi. Marisa Monte, Até Parece, composição dela com Dadi, Carlinhos Brau e Arnaldo Antunes. E agora você ouve Baiana System, Invisível.

Paralamas do sucesso do Herbert Viana, Tendo a Lua. Ana Rato, dela, Penumbra. Tivemos também Baiana System, Invisível, música de Russo Passapusso. Tim Maia, Que Beleza.

0: Rita Benedito, Mambo da Dor, música de Zé Cavaleiro. Antes tivemos Tim Maia, Que Beleza.
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0: Flávio Venturini, Amor de Índio.

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Nina Beck, Renato Martins é o compositor da música Volte Sempre. Antes, Ângela Rorô cantou Amor, Meu Grande Amor, dela e Ana Terra.

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1: Vamos seguindo por aqui, em mais esta hora aqui na Rádio Nacional, música brasileira em primeiro lugar, Paula Lima, 4.

Acabamos de ouvir Skank Negra Lee, Ainda Gosto Dela, do Samuel Rosa e Nando Reis. Antes, Marco Ribas, dele Aurora da Revolução. Paula Lima, de Eugênio Dali, 4. E agora tem Fagner com a música Espumas ao Vento.

0: Nós ouvimos Tribalistas, composição deles, Já Sei Namorar. Maria Gadu, do Caetano, Oração ao Tempo. Fagner, de Acioli Neto, Espumas ao Vento.
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0: Elis Regina, Madalena.

0: Nós ouvimos Cássia Eller, ECT, música de Carlinhos Brown, Nando Reis e Marisa Monte. Wilson Simonal cantou Veste Azul, de Nonato Buzar, e Elis Regina, de Ivan Lins e Ronaldo Monteiro, Madalena.
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0: Jorge Benjor, salve simpatia.

0: Ouvimos Marcos Valle, dele e Paulo Sérgio Valle, Água de Coco.
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0: Aqui na Rádio Nacional, Rosa Passos Azul.

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1: 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E agora a gente vai ouvir Gilberto Gil, Maracatu Atômico.

Os novos baianos cantando de Ari Barroso, Isto Aqui O Que É. Tivemos também Maria Bethânia, Santo Amaro, música de Roque Augusto e Délcio Carvalho. Gilberto Gil, de Jorge Maltner e Nelson Jacobina, Maracatu Atômico. 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Tulipa Ruiz, do Amor.

Zélia Duncan nos lençóis desse reggae, composição dela com Christian Oyens, e tivemos também Ivete Sangalo e Criolo, do Tim Maia, Réu Confesso. Tulipa Ruiz, dela do amor. 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E agora você ouve Seu Jorge, Dia de Comemorar.

0: Martinália, Alegre Menina, música de Dorival Caymmi e Jorge Amado. Maria Rita, Aprendendo a Jogar, música do Guilherme Arantes. Seu Jorge dele, Pretinho da Serrinha e Roger, a música Dia de Comemorar.
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0: Loborges, Chega Pra Ficar.

0: Nós ouvimos Geraldo Azevedo, Dona da Minha Cabeça, dele e do Fausto Nilo. Antes, Ed Mota, Solução, composição de Bombom e Ed Mota.
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0: Vamos ouvir agora Djavan, e ele canta Samurai.

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1: Você ouve agora Beto Guedes, Feira Moderna.

Chico Buarque, Feijoada Completa. Antes tivemos Céu, dela e Beto Vilares, Cordão da Insônia. Beto Guedes, Feira Moderna, de Beto Guedes, Fernando Brant e Ronaldo Bastos. 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Você ouve aqui na Rádio Nacional, Celso Fonseca, Queda.

0: Essa foi a Baby do Brasil, Menino do Rio, música de Caetano Veloso. Tivemos também Fernanda Takai, de Zequete, Hortêncio Rocha, Diz Que Fui Por Aí. Celso Fonseca, Queda.
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0: E agora tem Afonsinho, Aquela Bossa Xé.

Ouvimos Marisa Monte, Panis et Circens, de Caetano e Gil. Tivemos também Arlindo Cruz, dele Maurição e Fred Camacho, O Que É o Amor. Afonsinho, dele Ronaldo Bastos, Aquela Bossa Axé. Moraes Moreira, Meninas do Brasil.

0: Ouvimos Zé Cavaleiro, Minha Casa, de Zé Cavaleiro. Antes tivemos Moraes Moreira, do Fausto Nilo e Moraes Moreira, Meninas do Brasil. 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Você ouve agora Marisa Mushansky, dela Não Percebeu Ainda.
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0: Ouvimos Zizi Posse com participação do Vitor Ramil, 1 e 2.
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0: Simone, Certas Noites, de Adriana Calcanhoto e Dé Palmeira.

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1: 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Ed Mota, Colombina.

0: Tiago York, Saudade Boa, música de Duda Rodrigues e Tiago York. Caetano Veloso, Dele Qualquer Coisa. Raul Seixas, Metamorfose Ambulante.
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0: E agora você ouve Adriana Calcanhoto, Maresia.

Gal Costa, Tigresa, música do Caetano Veloso. Vanessa da Mata, dela, Só Você e Eu. Ouvimos também Adriana Calcanhoto, Maresia, música de Paulo Machado e Antônio Cícero. Geraldo Azevedo, É Brincadeira.

Chico Buarque, Samba de Orly, dele Vinícius de Moraes e Toquinho. Antes, Vinícius Cantuária, Coisa Linda. Milton Nascimento aqui na Rádio Nacional, Certas Canções, dele e Tunai.

0: Essa foi a Leila Pinheiro cantando Pela Ciclovia, de Marcos Valle e Jorge Vercillo. Antes, Rodrigo Alarcón, dele e Niela Moura, a da Castanha.
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0: Os Gonzagas e Chico César aqui na Rádio Nacional, no Passo Que a Vida Me Leva. Música de Carlos Henrique, José e Yuri Gonzaga.

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2: Alô, meu Brasil lindo, maravilhoso. Vamos começar o Brasil Rural. Eu sou Luciano Barroso, a produção da Bruna Alves e Cléo Borges no estúdio. Nós temos as mixagens. Ô, Zé Lins, aqui nós temos... Quem mais?
3: Eu?
2: Claro. Você, quem mais?
3: A Graciara.
2: Eu tô falando da Lucia Safatli, tá? Lucia Safatli, Graciara, Tiagão, Rafael. Então tá. Ó, tá todo mundo aqui na área, tá bom assim? Pessoal do Cia, do Rodeador. E a programação musical do Antônio Miranda, é a responsabilidade dele. E ele começa assim, ó. Há uma transparente Chico Rei, Paraná e Leonardo.

Este é o Brasil Rural. E no sábado, aproveitando o que disse o nosso amigo, né? Tem que limpar o caderno. Vamos começar com um gaguinho de Santa Cruz, a venerada Coladim. Apolinário, na Fazenda Vazantão, pediu Praia da Solidão com Gilberto e Gilmar.

É o Brasil Rural com você. Obrigado aí pela sintonia. Gente, hoje sábado, lá vamos nós. José, é o Zé Flamengo. Vontade dividida, milionário Zé Rico. Oi, dona Marilu. Se ainda existe amor, Lourenço e Lorival.

Você está ouvindo a Rádio Nacional e eu estou limpando o caderno hoje. O Brasil Rural hoje limpa o caderno. Tá todo mundo, ó. Carmen pediu Adeus Solidão com

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2: Ei, gente bonita, bom dia, meu Brasil Rural. Bom dia, Nacional Brasília, Nacional da Amazônia, Nacional do Alto Solimões e FRN de Natal, a Rádio Porto, em Porto Franco. Bom dia, gente. Amanhã, votação. Vamos lá, vamos exercer a democracia. Casa de Caboclo, Rick Renner, Sebastião Dantas pediu, e o Jaime também. Ô Jaime, tá tudo bem no Tocantins? Ô Jair, você falou que tem que limpar o caderno. Tô limpando, Jair, ó. Paraná, querido milionário José Rico.

Este é o som do Brasil. É o Brasil Rural com você, não é, Márcia? Márcia, sonhei com você. Ué, especial de Milionários é Rico? Vai mais um, então. Sonhei com você. Depois tem Cavalo Preto, Sérgio Reis, atendendo o grande alemão inoxidável.

Brasil Rural, no seu sábado, amanhã domingo, é dia de eleição. Vamos lá, gente, vamos comparecer. Éder João pediu Mistérios Durval e Davi. Enio Falso, na Agrovila São Sebastião. Eu tô falando, você, que é Milionários é Rico, é especial. Lá vamos nós, Águas da Saudade.

Você está ouvindo o Brasil Rural e nós estamos aqui, segundo a Lucinha, ouvindo o milionário José Rico. Mas agora você vai ouvir outro. Agora você vai ouvir. Ixi, o Francisco Pinto de Picuí, no Piauí, pediu o Som de Cristal com Joaquim Manuel e o Adão Maurício e Raimundo Pinto do Brejo. Ô, Raimundão, tá tudo bem contigo, Raimundão? Sérgio Reis, filho adotivo.

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1: 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Você e o sucesso nacional. Uma ótima manhã. Obrigado aí pelo carinho da sintonia. Rádio Brega Brasil, Novo Horizonte. Nossa FM de São Rafael. Obrigado, pessoal. Universitária de Boa Vista, Roraima. Amanhã, domingo, é dia de votação. Vamos lá, gente. Boiadeiro, berranteiro, aí. Mais que pai e filho, Rick Renner. Depois tem Mari Facim, lá de Anta Gorda, Santa Catarina, que pediu de São Paulo a Belém, com Rio Negro e Solimões.

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Bom dia, meu Brasil rural. Bom dia, meu Brasil lindo. Oi, Neves, em Porto Franco, no Maranhão. Para desbotar a saudade, Zezé de Camargo, Luciano e Fátima Leão. E Pedro Ribeiro, do Recanto Açaí, Guarani, Tocantins. Amanhã, Roberta Miranda e Reginaldo Rossi. Amanhã tem votação, amanhã tem eleição. Vamos lá.

Ei, meu Brasil bonito, bom dia, meu Brasil rural. Antônio de Tocantins pediu o Doutor e o Caipira, goiano e paranaense, e na sequência, Sofrendo Calado, Ginigeno. Quem pediu foi José Caetano. Ah, mas o Jair também gosta. Ô, Jair, vai pra você também.

Você está ouvindo o som do Brasil e nós estamos juntos. Este é o nosso Brasil, Brasil Rural. Obrigado, gente. Apolinário, Fazenda Vazantão, Meu Pai, Lourenço e Lourival. Marioneide, Obras de Poeta, Chitãozinho e Chororó, Marioneide.

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1: Nós estamos juntos no Som da Nacional. Obrigado, gente. Ô Mazinho, é, Mato Grosso do Sul, é amargurado, Tião Carreiro, Pardinho, João Paulo e Daniel. E o Nero Cortês, na garupa do destino. Aí, né?

Seja bem-vindo ao nosso Brasil Rural. E lá vamos nós. Agora eu vou trazer o seguinte. Vai ser assim, ó. Nós vamos vir com Meus Pedaços, Rio Negro e Solimões, e Meu Martírio, com Dalvan.

Agora sim. Ô, Lucinha, qual é, que bicho é aquele que na savana faz... Hein? Que bicho é esse? Hein? Que bicho é? Sabe? Não sabe, não. É, porque eu imitei muito mal. É o leão. É o leão com Marília Mendonça. É, e depois tem aquela, você pode se escafeder. Quero mais, é que você vai embora. É Passe Livre, Teodoro Sampaio Barreirito.

Alô, meu Brasil, bom dia, gente. Chamando a atenção para o seguinte: amanhã, cedinho, vamos lá. E olha, vamos sem confusão, gente, sem confusão, vamos lá escolher, exercer a democracia. Fio de Cabelo, Chitãozinho, Chororó e Pecado de Amor com Eduardo Costa.

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1: Olá, ouvintes das rádios Nacional e MEC. Eu sou Renata Lima e este é o Bate-papo com a Ouvidoria, o espaço de escuta cidadã da Empresa Brasil de Comunicação.
2: Eu sou Edson França. No período eleitoral, reportagens, conteúdos de orientação ao eleitor e propaganda gratuita passam pela mesma tela ou frequência, mas não têm a mesma origem, nem seguem o mesmo processo de produção.
3: E eu sou Gal Bastos. A Empresa Brasil de Comunicação oferece ao público elementos para compreender o processo eleitoral e formar sua própria opinião.
1: Um telespectador elogiou uma reportagem especial do Repórter Brasil sobre as atribuições dos deputados estaduais e a composição das assembleias legislativas.
3: Adorei esse episódio. Eu não sabia que a quantidade de deputados estaduais está relacionada ao número de deputados federais. Se ainda não teve conteúdo sobre o Senado, vale explicar que teremos duas escolhas este ano.
2: A gerência de telejornalismo do Distrito Federal informou que o elogio foi compartilhado com a jornalista e a equipe responsável pela série. O tema sugerido pelo telespectador foi abordado na segunda reportagem do especial, exibida em 14 de agosto, que explicou o papel dos senadores e aspectos da composição do Senado Federal.
1: Ao reunir avaliações e sugestões como essa, a ouvidoria identifica os temas que o público busca mais esclarecimentos e oferece subsídios para a produção de conteúdos de educação eleitoral.
2: Essa escuta também mostra que o público não observa apenas as informações apresentadas. Ele compara a forma como as candidaturas aparecem nas reportagens.
1: Em uma solicitação, um cidadão afirmou que a imagem de uma candidata não havia sido exibida, embora as fotografias de outros concorrentes tivessem aparecido na mesma matéria.
3: Favor corrigir e mostrar a foto da candidata, para que todos estejam iguais perante a lei.
2: A manifestação chama a atenção para a necessidade de observar na cobertura eleitoral os critérios adotados na apresentação das candidaturas.
1: Outras manifestações questionaram a veiculação no rádio de mensagens favoráveis ou críticas a candidaturas.
3: Escuto a rádio com frequência e durante o período eleitoral tenho ouvido propagandas de candidaturas. Como é feita a divisão dos horários? Por que uma emissora pública transmite esse tipo de conteúdo?
2: Outro cidadão também questionou a transmissão de um jingle eleitoral por uma emissora pública.
3: Ouvi um jingle eleitoral na programação e gostaria de saber qual é o respaldo legal para que esse tipo de conteúdo seja transmitido por uma rádio pública.
1: A gerência da Rede Nacional de Comunicação Pública de Rádio esclareceu que o jingle mencionado integrava a propaganda eleitoral gratuita. A transmissão da propaganda eleitoral gratuita é prevista na legislação eleitoral e realizada nos horários e nas condições estabelecidos pela Justiça Eleitoral.
2: Isso significa que nos espaços destinados à propaganda eleitoral gratuita, a emissora cumpre uma obrigação legal.
1: O tempo é distribuído conforme as regras eleitorais e os materiais encaminhados para veiculação são produzidos sob responsabilidade dos partidos, federações e coligações.
3: Portanto, transmitir a propaganda eleitoral gratuita não equivale a uma escolha editorial da rádio nem a apoio ao conteúdo apresentado.
2: Na cobertura jornalística, pautas, imagens e formas de apresentação são decisões editoriais, orientadas pelos princípios e pelas regras aplicáveis à comunicação pública e ao período eleitoral.
3: Enquanto isso, na propaganda eleitoral gratuita, a emissora reserva o espaço e transmite materiais cuja produção e conteúdo são de responsabilidade das agremiações políticas.
1: Já os conteúdos de educação eleitoral explicam o processo, os cargos e a participação do cidadão.
2: Ao sistematizar essa escuta, a ouvidoria oferece subsídios para análise da cobertura e para a produção de conteúdos de educação eleitoral.
3: As manifestações ajudam a qualificar a relação dos ouvintes e telespectadores com a comunicação pública.
2: Até o próximo Bate-Papo com a Ouvidoria.
3: Participaram desta edição
2: Gal Bastos, Renata Lima e Edson França na apresentação,
3: Roberta Dante na revisão,
2: Josemar França na operação de áudio
1: e Messias Melo na sonoplastia.
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6: Este é o som do Brasil, Brasil Rural. Amanhã tem eleição, vamos lá, todo mundo. A Flor e o Beija-Flor, Henrique e Juliano. E Largado as Traças, Zé Neto e Cristiano.

E aí, tá a fim de ouvir uma boa música aqui no Brasil Rural? Então vamos lá. Ó, segunda-feira eu vou atender todo mundo de novo e abrir o caderninho. Mas por enquanto, Lembranças Mato Grosso e Matias, Viajante Solitário César e Paulinho.

Terminou, Lucinha. Por onde chegar? Amanhã, gente, amanhã é dia de eleição. O que é que nós temos que fazer no exercício do nosso direito de votar? Comparecer às urnas. Vai lá, escolha os seus representantes, seja locais, seja o representante estadual, representante para governo federal. Vai lá, escolha o seu representante. Vote e deixa que depois da apuração você vai ver o que que deu. Tá bom assim? Então vamos lá, gente. Um abraço. Até segunda-feira, meu Brasil lindo. Tchau, gente.

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3: Bom dia a vocês que estavam ansiosos para ouvir mais um ajudante digital.
4: Estamos de volta com uma nova edição da sessão Dicionário Tecnológico.
5: Dicionário Tecnológico.
6: Com palavras fresquinhas para você aprender sobre os termos mais usados no mundo da informática e tecnologia. Se não melhorarmos seu conhecimento, pelo menos a gente piora.
4: Robozito. Para com essa palhaçada.
3: E na próxima edição, o Leiberson Pedrosa, criador e titular deste podcast, está de volta. Eu sou o Hilton Pimentel e esta é a minha última participação aqui.
7: Por enquanto.
3: Vamos colocar esse negócio para funcionar. Liga aí, Robozita.
4: Primeira palavra de hoje, hacker.
3: Vamos começar com a palavra mais conhecida. Vira e mexe nós vemos uma notícia de que o site de um órgão do governo ou uma grande empresa foi hackeado. Hackear é explorar ou manipular sistemas ou dispositivos de informática, redes ou programas de computador de forma indevida. Por exemplo, invadir o sistema de um banco e transferir milhões de reais para uma conta. Mas aí entra uma pegadinha. Originalmente, o termo hacker não é criminoso. É uma pessoa com grande conhecimento de informática que usa suas habilidades para testar as fragilidades dos sistemas e criar mecanismos de defesa contra o hackeamento.
6: Modéstia à parte, eu sou um excelente hacker.
8: Isso é o bichão mesmo, hein, doido?
4: Essa é boa. Você não consegue hackear nem o jogo da cobrinha de um antigo Nokia tijolão.
3: Muitas empresas contratam hackers para testar a segurança de seus sistemas. A pessoa que hackeia unicamente com a intenção criminosa é chamada de cracker.
4: Próxima palavra, noob.
3: Se o hacker tem ampla experiência em informática, o noob é justamente o contrário. É uma pessoa que tem pouca experiência. Também costuma se chamar newbie, que significa novato em inglês. O termo costuma ser usado de forma pejorativa para indicar alguém que comete erros básicos repetidamente ou não se esforça para aprender.
9: Ai, que burro! Dá zero pra ele!
3: Que nem o Robozito.
6: Ei, vamos parar com essa trollagem.
4: E o próximo termo é deepfake.
3: Se tem um termo que ganhou força ultimamente, é deepfake. Basicamente, é usar a tecnologia, principalmente a inteligência artificial, para criar algo falso, que é muito difícil descobrir que não é uma produção verdadeira.
6: Como Silvio Santos cantando uma música do Linkin Park.
3: É, esse não é um bom exemplo, porque todo mundo sabe que é uma brincadeira. Mas deepfake pode ser clonar a voz de uma pessoa para criar falas que ela nunca disse, ou criar fotos e vídeos que nunca existiram na vida real, muitas vezes com pessoas públicas. Identificar um deepfake convincente pode ser difícil até para especialistas. Quem costuma ter mais capacidade são os profissionais de perícia digital e pesquisadores de inteligência artificial e processamento de imagens.
8: Isso é o bichão mesmo, hein, doido?
10: De novo!
4: Eu ouvi dizer que o deepfake pode ser muito perigoso.
10: É o quê?
3: Isso mesmo, Robozita. Em ano eleitoral como este que vamos escolher o presidente da república, governadores e parlamentares, o deepfake pode ser usado para turbinar as fake news e prejudicar candidatos, atribuindo a eles frases que nunca foram ditas ou criando vídeos e fotos falsas em situações que prejudiquem seu desempenho entre os eleitores. Tanto que o Tribunal Superior Eleitoral, ainda nas eleições de 2024, proibiu o uso de deepfakes nas campanhas e determinou que todo o conteúdo produzido por IA deve ser identificado para o eleitor como algo criado com essa tecnologia. As regras continuam valendo para as eleições deste ano.

0: Ano.
1: E agora vamos para a próxima palavra, chatbots inteligentes.
0: Esse você conhece, mesmo que não conheça essa palavra. Chatbot é um programa de computador capaz de conversar com pessoas por texto ou voz. Sabe quando tudo que você queria era falar com um atendente para cancelar sua assinatura de internet e é atendido por um robozinho de conversa que fica te fazendo várias perguntas tentando resolver o que você quer? Pois é.
2: É ele.
3: Eu tenho um primo chatbot que trabalha num serviço de telemarketing.
0: O chatbot convencional responde somente a comandos e perguntas previamente programados. Você apenas clica nas opções que ele oferece. O chatbot inteligente é uma evolução desse serviço, que usa a inteligência artificial para responder de forma mais eficiente. As próprias ferramentas de IA, como o ChatGPT e o Gemini, são chatbots inteligentes. Quando são desenvolvidas, essas tecnologias analisam bilhões de exemplos de textos, livros, artigos, sites e outros materiais e aprendem padrões da linguagem humana. Então, eles compreendem o contexto da conversa e calculam qual é a combinação de informações mais adequada para responder o que você perguntou ou fazer a tarefa que você pediu.
4: Ah, agora eu entendi! Agora eu saquei!
3: E agora a última palavra do nosso dicionário de hoje: torrent.
0: Eita, palavra conhecida e saudosa de quem gosta de baixar um
2: filminho pirata.
0: Torrent é uma tecnologia de compartilhamento de arquivos pela internet baseada no sistema pessoa para pessoa. Ou seja, os usuários trocam parte dos arquivos diretamente entre si.
1: Como isso funciona?
5: Me explica, me explica.
0: É simples. Ao invés de fazer o download de um arquivo de um único servidor central, o programa de torrent baixa diferentes partes do arquivo de várias pessoas ao mesmo tempo. Funciona mais ou menos como uma comunidade. Quem tem o arquivo compartilha com você e você compartilha com os outros usuários. Mas ninguém se conhece ou faz contato. Somente os programas instalados nos vários computadores conversam entre si. É muito eficaz para baixar arquivos grandes, principalmente porque você pode interromper o download, desligar o computador e retomar depois de onde parou. Por isso é muito popular entre pessoas que gostam de baixar um filme ou jogo de forma ilegal, já que os arquivos são imensos. Mas a ferramenta foi criada para funções muito mais nobres, como distribuir sistemas operacionais como o Ubuntu e o Linux, grandes conjuntos de dados científicos, e vídeos, livros e músicas cujos autores autorizam o compartilhamento.
3: Peraí que estou quase terminando de baixar aquela série que eu...
6: Mão na cabeça! Mão na cabeça!
3: Calma, seu policial. Eu posso explicar.
6: Coloca a mão na cabeça!
1: Vixe, eu falei pro robozito não mexer com pirataria, mas ele não aprende nunca.
0: Então, gostou dessa edição do Dicionário Tecnológico? Em breve tem mais. No próximo episódio do Ajudante Digital, o Leiberson Pedrosa está de volta. E o tema da vez será a biometria avançada. Até uma próxima oportunidade. Tchau!
3: Caramba, o Hilton foi embora mesmo.
1: Picou a mula.
3: Deu no pé.
1: Será que ele volta?
3: Se você tem dúvidas sobre alguma palavra apresentada hoje, ou quer sugerir outros termos para nossa sessão Dicionário Tecnológico, manda pra gente.
1: Nosso e-mail é ajudantedigital@ebc.com.br. Você também pode mandar áudio ou texto para nosso WhatsApp 11 974690138.
3: Este episódio usou, para fins meméticos, entre outros elementos, trechos do canal do comediante Gil Away, do seriado Chaves, do seriado Futurama, do Funk Me Explica, do MCTH, um monte de sirene de polícia e o Silvio Santos cantando Linkin Park.
7: E fim de papo, moro!

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4: Olá, bom dia! Seja bem-vindo, seja bem-vinda a mais uma edição do Frequência Nacional, o seu informativo radiofônico de sábado. Eu sou Miguelzinho Martins e começo registrando a equipe de profissionais que está comigo nesta edição especial de sábado. A produção é de Luzinete Marques, os trabalhos operacionais de Lúcia Safatli, além dos demais profissionais na Central Técnica e nos nossos transmissores. Hoje, 3 de outubro de 2026. Véspera do primeiro turno das eleições. Aliás, amanhã milhões de brasileiros vão às urnas. É um momento muito importante porque permite que a população participe diretamente da escolha de seus representantes e ajuda a definir os rumos das políticas públicas. É uma oportunidade de exercer a cidadania, conhecer as propostas dos candidatos e votar de forma consciente e responsável. Mas seguimos com o nosso Frequência Nacional. Aqui você vai conferir as notícias e assuntos de destaque com temas extremamente relevantes e que contribuem para agregar cada vez mais conhecimento e informação a todos nós. E falando em destaques, estes são alguns dos assuntos que você vai acompanhar no programa de hoje. Canetas emagrecedoras e a possível relação com casos de perda de visão. 13 casos estão sendo investigados pela Anvisa. Para entender os possíveis riscos e o que já se sabe sobre esses episódios, conversamos com o endocrinologista Paulo Miranda, da Sociedade Brasileira de Endocrinologia e Metabologia. E tem também informação sobre um direito que faz parte da vida de milhões de trabalhadores brasileiros, o Fundo de Garantia do Tempo de Serviço, o FGTS. Criado em 1966, o fundo surgiu como uma alternativa à estabilidade no emprego e, ao longo de 6 décadas, passou a desempenhar um papel importante na proteção financeira do trabalhador. Os recursos podem ser utilizados em situações previstas em lei, como a demissão sem justa causa, a compra da casa própria e casos específicos de doenças graves. Você também vai conhecer uma pesquisa sobre proteção de dados, acompanhar nossos podcasts, conferir informações sobre inteligência artificial, igualdade de gênero, previsão do tempo e muito mais. E claro, tem cultura e música para deixar o seu sábado ainda mais agradável. O programa está só começando, então fique com a gente. O Frequência Nacional já está no ar.
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4: Hoje é dia de celebrar Zé Ramalho, um artista único, dono de uma voz inconfundível e de uma poesia que mistura o sertão, o místico, o popular e o rock de uma maneira genial. Suas canções fazem parte da memória afetiva de várias gerações e continuam vivas, fortes e atuais. Para homenagear esse grande artista, vamos ouvir Chão de Giz, um verdadeiro clássico que traduz toda a força e a poesia de sua obra. Parabéns, Zé Ramalho, que sua música continue encantando gerações.

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1: 13 pessoas que usavam as chamadas canetas emagrecedoras apresentaram perda de visão. Os casos estão sendo investigados pela Anvisa e levantaram um alerta sobre uma possível relação entre esses medicamentos e alterações na visão. Mas existe de fato uma ligação? E quais são os riscos para quem faz esse tipo de tratamento? Para explicar o que já se sabe e orientar sobre os cuidados necessários, conversamos com o endocrinologista Paulo Miranda, da Sociedade Brasileira de Endocrinologia e Metabologia. Vamos ouvir.
2: Doutor Paulo, seja bem-vindo à Rádio Nacional. Bom dia.
3: Bom dia, meuzinho. Um prazer estar aqui falando com vocês e com todos os ouvintes da rádio.
2: Perfeito. Doutor, vamos inicialmente já esclarecer esse tipo de lesão. O que é exatamente a nóia e o que acontece dentro do olho quando uma pessoa desenvolve essa doença?
3: Essa é uma doença rara. Isso é importante a gente dizer, uma doença que acontece na população em níveis de 1 por 1 milhão de habitantes, mais ou menos, né? E ela acontece já mesmo sem uso de qualquer tipo de medicação. Ela acontece quando há uma isquemia, ou seja, uma redução do fluxo sanguíneo dos pequenos vasos que irrigam o nervo óptico, tá? E aí existem alguns fatores que predispõem a esta ocorrência. Ou seja, toda e qualquer doença que atinge os vasos, como aterosclerose, hipertensão arterial, diabetes do tipo 2, que alteram a capacidade da flexibilidade das paredes arteriais, sejam das grandes artérias ou das pequeníssimas artérias, como acontece as que irrigam o nervo óptico, são predisponentes. E algumas alterações anatômicas que também podem ser predisponentes à ocorrência deste evento.
2: E como se chegou a essa suspeita? Ou seja, de que esta ocorrência, a princípio, claro que ainda precisa ser comprovada, se deve justamente ao uso de canetas emagrecedoras, doutor?
3: Esse assunto, esse tema, ele não é novo para a ciência. Então, há aproximadamente 3 anos atrás, nós tivemos uma primeira publicação que levantou esta dúvida através de um estudo retrospectivo em um centro de referência e que demonstrou na análise um possível aumento observado da ocorrência da nóia em pessoas que estavam em uso de agonistas de GLP-1, tanto para diabetes como para obesidade. O ponto importante é que, como é um estudo retrospectivo, ele não é forte o bastante para fazer uma determinação de causa e efeito. Naquela mesma época dessa publicação, tivemos várias discussões nacionais e internacionais, e aqui no Brasil houve uma força-tarefa científica juntando Sociedade Brasileira de Endocrinologia e Metabologia, Sociedade Brasileira de Diabetes, Associação Brasileira de Estudos da Obesidade e Sociedade Brasileira de Oftalmologia, no qual nós, com os especialistas destas áreas, fizemos um posicionamento e uma orientação sobre essa temática. E isso é muito importante. Essa ação das sociedades científicas provavelmente gerou uma maior observação e que hoje permite que a Anvisa tenha esses registros e possa também fazer a rastreabilidade destas ocorrências. E isso é muito importante. De lá para cá, nós tivemos outros estudos que já encontraram tanto resultados semelhantes ao do primeiro, como também resultados negativos, ou seja, que não avaliaram, que não conseguiram encontrar diferença da ocorrência desse efeito de potencial ou efeito adverso ou da nóia. Então, isso é um ponto muito importante, que ainda há uma dúvida científica. Os estudos prospectivos, eles não encontraram essa relação. Um levantamento de mais de 80 mil pacientes feito por uma indústria farmacêutica que produz essas medicações, não encontrou uma relação. Mas vejam, para uma ocorrência que é tão rara quanto a nóia, 80 mil pacientes pode ser pouco, para conseguir identificar, né? Então a gente ainda continua nesta observação e é muito importante a farmacovigilância justamente para que a gente tenha esta potencial análise ao longo do tempo.
2: Pois bem, o senhor já nos deixou aqui algumas dicas. É, justamente porque esse estudo, não é, encontrou um risco de nóia 4 a 7 vezes maior entre pessoas que receberam a semaglutida. Esse número, à primeira vista, assusta, doutor. Como o cidadão deve interpretar esse 4 a 7 vezes maior?
3: Como a gente está falando de uma ocorrência muito rara, a gente analisar estatística, a gente sempre tem que pensar o que que é o risco relativo, e aí esse número que você está colocando, e o que que é o risco absoluto. Quando se trata de um evento extremamente raro, né, um aumento do evento raro não o faz frequente. Então ele continua sendo raro, né, e ainda carecemos de estudos que consigam estabelecer essa causalidade, ou seja, uma relação causa-efeito que ainda não conseguimos determinar.
2: Perfeito. E quando falamos em 13 notificações de nóia entre pessoas que utilizavam essas canetas, o que significa exatamente uma notificação? Isso quer dizer que 13 pessoas perderam a visão por causa do medicamento?
3: Não, o que que nós precisamos entender a partir desta notificação, o ponto mais importante é a gente conseguir fazer um levantamento nacional, né, do número de pessoas totais que tiveram realmente a ocorrência desta da, da, da, da, do, do, do, da lesão ocular, quantos estavam em uso de medicação, né, da medicação agonista de GLP-1, quantos estavam não estavam em uso. Por quê? Quando a gente fala de farmacovigilância, o dado quando chega na Anvisa é o seguinte: só é relatado lá as ocorrências que estão relacionadas ao uso da medicação. Então, 13 relacionadas ao uso da medicação. Tá? Quantos foram os não relacionados? Então, é importante que a gente tenha esse dado populacional, esse levantamento, passar a ter a nóia como um evento de notificação, que aí a gente consegue gerar um dado e maiores explicações, tanto para a comunidade médica, como também para a sociedade como um todo.
2: Perfeito. Doutor Paulo Miranda, eu estou em Brasília e em São Paulo nós temos o âncora Leandro Martins, também participa conosco dessa entrevista. Leandro.
0: Ok, Miguelzinho, doutor Paulo Miranda, muito bom dia. Nós sabemos que, assim, por ouvir médicos em outras oportunidades, que também pessoas obesas ou pessoas com diabetes, conforme o grau, também têm tendências a ter problemas visuais, né? Então, eu gostaria de saber, Paulo Miranda, se já houve uma correlação, porque é uma amostragem muito grande de pessoas, é um número de notificações. Importante, embora pequeno em relação ao número de pessoas que estão usando esses novos medicamentos, as canetas emagrecedoras, já houve uma correlação entre pessoas que têm diabetes e desenvolvem a nóia para saber se não está dentro do esperado, Miranda?
3: Pois esse é o ponto mais importante, Leandro. Você tocou num fato que é qual é o quais são os fatores de risco para o desenvolvimento da nóia, né? Então, nós temos os fatores que são sistêmicos e os fatores que são locais, né? Os fatores que são locais têm a ver com o tamanho do disco, o tamanho do nervo e a estrutura anatômica da irrigação sanguínea dele. Então, estas questões anatômicas, elas são individuais. Mas mais um ponto importante: não há uma indicação das pessoas fazerem uma avaliação desse tipo antes, por exemplo, da prescrição da medicação, porque, apesar de ser um fator de risco, ele não é um fator preditivo. E isso é importante que as pessoas saibam diferenciar. A mesma coisa, então, tabagismo, hipertensão arterial, diabetes do tipo 2, obesidade, né? Ou seja, alterações que levam à aterosclerose ou disfunção endotelial, que é a doença da parede das artérias, podem aumentar também a predisposição à nóia. E, justamente, como você bem anotou, é justamente essa população que recebe maior prescrição dessas medicações, uma vez que são medicações que demonstram, por exemplo, que elas têm benefício significativo em pessoas com diabetes e obesidade e histórico de doença cardiovascular, né, com uma redução significativa da ocorrência de eventos cardiovasculares. Então, é importante que a gente tenha essa visão, continue monitorando, né, oriente adequadamente as pessoas sobre o risco ou não, né, oriente as pessoas ao uso, né, e mais. Use a medicação para quem precisa. E isso é um ponto muito importante, porque é consenso de todas as entidades científicas e regulatórias de que a medicação ela é segura e eficaz, e o risco-benefício dela é muito positivo quando bem indicado. Para as pessoas que não têm a indicação, a gente recomenda que ela faça acompanhamento médico e utilize outras formas de controle. É para tanto o seu peso quanto para o diabetes.
0: Agora, eu vou fazer uma pergunta que vai no sentido totalmente oposto, Miranda. Por exemplo, a gente sabe que não se pode, claro, minimizar e negligenciar efeitos adversos, que nem vacina. Por exemplo, 1 milhão de pessoas tomam vacina e uma outra morre, e não é por isso que a vacina não foi importante. Ao mesmo tempo, esses princípios ativos das canetas emagrecedoras. Eu, leigo que sou, mas quando a gente ouve os especialistas falarem, ela tem um efeito colateral positivo justamente por emagrecer as pessoas e reduzir riscos de cardiopatias e outros problemas justamente causados pela obesidade. Não haveria justamente no sentido contrário uma redução na possibilidade desse grupo de pessoas que está tomando a caneta ter menos incidência da nóia, não sei se eu me fiz entender, ou não tem nada a ver. Pode haver uma predisposição para algumas pessoas desenvolver a nóia pelo uso desses medicamentos emagrecedores. Doutora Miranda?
3: Leandro, a sua hipótese ela é absolutamente lógica e você está

0: Tá certo de pensar assim. Mas o que que a gente deve saber também é que o pensamento matemático, né? Então, assim, já que reduz evento cardiovascular, reduz aterosclerose, reduz peso, né? Os pacientes que perdem peso reduzem pressão. Já que isso tudo acontece, por consequência, teremos redução. E não é assim que acontece do mundo biológico. No mundo biológico, existem outros fatores que vão entrar nessa contabilidade e que podem trazer resultados que não são aqueles esperados por nós. Até o momento, nós não conseguimos estabelecer uma plausibilidade biológica. O que que significa isso? O fator que leva à ação direta da medicação na alteração da hemodinâmica do nervo óptico. Nós não conseguimos estabelecer isso de forma clara para a gente entender se existe essa causalidade ou se existe a plausibilidade biológica. Quando a gente faz uma análise como você fez, o pensamento inicial seria não, a gente esperava que fosse reduzir, mas não é bem assim. Quando do lançamento, por exemplo, da semaglutida no Brasil para o tratamento do diabetes, um encontro, um achado num dos estudos chamou atenção, que foi a piora da retinopatia proliferativa, que é um estágio mais avançado da retinopatia diabética, quando a pessoa já tem muitas complicações do diabetes oculares na retina, que é uma condição completamente diferente da nóia, né? E que a gente entendeu depois, fazendo várias revisões, de que a probabilidade maior desta ocorrência, né, dessa piora, foi por causa da redução rápida da glicose e um controle glicêmico estabelecido de forma muito rápida que altera a biologia da retina e pode aumentar um pouquinho o crescimento de vasos da retinopatia diabética. Isso foi motivo também de muito debate científico nacional e internacional para que a gente pudesse interpretar, e essa descrição ela já era conhecida anteriormente de estudos com utilização de insulina, esquemas intensivos de controle glicêmico e tudo mais. Então, essa atenção a gente sempre teve sobre a saúde ocular e ela faz parte da rotina do cuidado das pessoas com diabetes e também parte da rotina do cuidado das pessoas com obesidade. E é importante realmente que a gente tenha esse esclarecimento, justamente para que não haja pânico entre as pessoas, né? E as pessoas tenham a tranquilidade de seguir os seus tratamentos, sabendo, né, que as entidades que são responsáveis por garantir a segurança dos tratamentos ofertados estão trabalhando. E é isso que a Anvisa está fazendo, é isso que as sociedades científicas estão fazendo, justamente fazendo esse apoio no raciocínio, na avaliação, para que a gente tenha a segurança para os nossos pacientes.
1: Perfeito. Doutor
0: Obrigado.
1: Paulo, para quem está usando uma dessas canetas, apenas para reforçar essa informação ao nosso público, não é? E que porventura surja sintomas nos olhos que exigem uma atenção imediata, o que fazer neste caso?
0: Os sintomas oculares devem ser, se surgem de forma abrupta, eles devem ser tratados como uma emergência e deve ser procurado, né, um atendimento oftalmológico de urgência para fazer a avaliação e o diagnóstico. Então, e isso vale para qualquer pessoa, né, estando ou não em utilização, né, da semaglutida. Toda e qualquer alteração aguda da acuidade visual, né, deve ser tratada como uma urgência e deve ser avaliada de maneira imediata.
1: Ainda nesse contexto da orientação, para o ouvinte que está nos acompanhando agora, está usando uma caneta emagrecedora hoje, ou pensando em começar a usar, qual seria a mensagem mais importante para que essa pessoa não entre nem em pânico e nem numa falsa sensação de segurança?
0: Primeiro passo é justamente ter um bom acompanhamento médico, de um médico que tenha uma qualificação adequada para o seu acompanhamento, que saiba responder às suas dúvidas, aos seus anseios, que utilize a estratégia de tratamento adequada para você. Estratégia de tratamento ela não é só prescrição medicamentosa, é uma orientação que vai muito além disso, né? E que saiba também e escolher adequadamente qual que vai ser o melhor medicamento e quando indicado, utilizar.

0: estar de forma consciente com monitoração adequada.
1: Até porque, como o senhor bem destacou, né, há determinadas doenças, né, a diabetes, a hipertensão e a própria obesidade, que também podem aumentar o risco de problemas vasculares e oculares, e não necessariamente, né, esteja diretamente ligado ao uso da caneta emagrecedora.
0: Todos os pontos que a gente vê atualmente, né, mostram para o caminho de que o uso dessas medicações, quando bem indicados, traz benefícios que se somam em vários estudos, e é por isso que todas as agências regulatórias que estão monitorando esses eventos oculares continuam ainda sustentando que o benefício supera em muito o risco, desde que a utilização seja para aquelas pessoas que têm indicação.
1: Dr. Paulo Miranda, médico, ex-presidente e atual coordenador da Comissão Internacional da Sociedade Brasileira de Endocrinologia e Metabologia. Mais uma vez, muito obrigado pela entrevista, pelos esclarecimentos, sobretudo por tranquilizar o nosso público em relação a essa notícia que realmente causou inicialmente uma surpresa e um susto, digamos, para muitos que utilizam esse tipo de medicamento.
0: Foi um prazer.
1: Até a
0: Um
1: próxima,
0: bom dia a
1: Dr. Paulo
0: todos.
1: Miranda. Até a próxima. 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E depois dessas informações, vamos respirar um pouco ao som da música brasileira. Você vai ouvir Nuvem Cigana, um dos clássicos da nossa MPB, na voz de Lô Borges. Composição de Lô Borges e Ronaldo Bastos, uma canção que marcou a história do Clube da Esquina e continua encantando gerações.

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1: Seguimos com a informação. A proteção dos dados pessoais é um assunto cada vez mais presente no dia a dia. Uma pesquisa mostra que apenas 1/5 das empresas se dedica à proteção de dados pessoais. Os detalhes estão na reportagem de Gabriel Bruno.
2: 7 em cada 10 empresas brasileiras guardam dados de clientes, mas a adoção de medidas de proteção está estagnada, de acordo com pesquisa da CETIC-BR, o Centro Regional de Estudos para Desenvolvimento da Sociedade da Informação. Os números foram divulgados nesta segunda-feira. A informação mais armazenada é a biometria, como a digital, por exemplo, e 9% das organizações têm dados de pessoas com menos de 18 anos. Apesar disso, somente 1/5 tem uma área ou equipe dedicados à proteção de dados pessoais e apenas 16% tem um encarregado sobre o tema. A questão é que esses números pouco se mexeram desde 2021, ano da primeira pesquisa. Tem espaço para melhorar, diz o coordenador do levantamento com as empresas, Leonardo Lins.
3: Há uma preocupação legal, mas essa também é a necessidade de aumentar a preocupação como o fluxo dos dados dentro da organização, e é aí que a gente observa que algumas lacunas importantes. Por exemplo, a nomeação de um encarregado de dados, a gente também não observa aumento ao longo das séries da pesquisa, desde 2021 na mesma proporção, muito focado em grandes empresas e do setor TIC.
2: Enquanto isso, 1/3 dos usuários de internet acima de 16 anos foram alvo de tentativas de golpe. Cerca de 45 milhões de pessoas, afirma a pesquisa. Os aplicativos de mensagem, como WhatsApp, Telegram e as ligações de telefone são os meios mais comuns de abordagem dos golpistas. É preciso mais informações para o uso seguro da internet, avalia Winston Oyadomari, outro coordenador da pesquisa.
4: Se por um lado qualquer um está exposto a esse risco e pode ser vítima de um golpe como esse, quando a gente avalia o perfil de escolaridade, os indivíduos de menor escolaridade reportam mais, por exemplo, perda de dados, perda de acesso a contas, prejuízo financeiro, além do mal-estar que isso causa para as famílias, né? Então, é importante relacionar essa questão dos golpes com dados pessoais à questão das habilidades digitais. Melhores habilidades para um uso seguro, para um uso adequado da tecnologia.
2: Preocupação que aumenta com a popularização da inteligência artificial, destaca Manuela Ribeiro, coordenadora de projetos de pesquisa do CETIC-BR.
5: Isso exige que também sejam pensadas ações para que as pessoas saibam como esses dados estão sendo utilizados, por exemplo, né, ou como é que vão ser usados os dados pessoais, por exemplo, na IA generativa, e além disso, acompanhar que as organizações, sejam públicas ou privadas, de fato, usem essas tecnologias de modo que elas garantam a proteção dos dados dos indivíduos.
2: 66% dos entrevistados que usam IA generativa, como ChatGPT ou DeepSeek, afirmam estar preocupados com o uso de dados pessoais por essas empresas. Com produção de Daniel Lima, da Rádio Nacional em Brasília, Gabriel Brum.
1: 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Na Grécia Antiga, havia a sacerdotisa do oráculo de Delfos. Hoje, muitas pessoas consultam o signo do zodíaco e fazem projeções com base nas previsões dos astrólogos. A astrologia é o tema do episódio de hoje. Acompanhe.
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6: Ô Marta, tudo bem?
7: Oi, Humberto.
6: Você sabe o seu futuro, Marta?
7: Não, eu não sei. Gostaria de saber, ou não,
6: pois
7: né?
6: É.
7: Não sei.
6: Não, eu estava lembrando isso, que essa procura da gente pelo que vem, para saber o que virá, é uma coisa antiga, né?
7: É uma obsessão humana, né?
6: É, eu estava lembrando, poxa, a gente fala da Grécia, fala de democracia, fala de filósofos, você fala do início da ciência, mas ao mesmo tempo eles tinham...

0: uma coisa que era o oráculo de Delfos, né?
1: Os oráculos, né?
0: Que funcionava no templo de Apolo, uhum. E tinha a profetisa, né? A sacerdotisa, uhum. Que profetizava em relação ao futuro.
1: Sim.
0: E era interessante porque ela nunca dizia uma coisa positiva, assim, no sentido radical. Uhum. Ela sempre era ambígua, dúbia, né? E tem uma história que dizem que é o cúmulo da dubiedade. Foi o rei Creso, que era da Lídia, que foi até a Pitonisa, né, para saber, poxa, eu estou querendo entrar em guerra contra os persas, me diga uma coisa, eu vou vencer ou não? Ela faz aquele ar de mistério e tal, e fala, se Creso atravessar o rio Halis, destruirá um grande império. Aí ele entendeu, ah, é comigo mesmo. Uhum. O grande império que vai acabar é o persa, né?
1: É, mas podia ser.
0: Só que foi o contrário.
1: E aí encaixa, né? Aí
0: encaixa.
1: É uma profecia assim aberta, ela pode ser torcida para qualquer lado, né?
0: É, e, por exemplo, Temístocles também ficou na dúvida se botava Atenas na guerra contra os persas ou não e tal, se eles iam vencer a batalha, que depois seria a Batalha de Salamina, uhum. Né? E a Pitonisa fez uma interpretação tão dúbia que ele foi duas vezes lá para tentar entender, uhum. Não conseguiu entender, buscou o intérprete disse, eu acho que é, pode ir. Ele foi e ganhou.
1: Mas olha, essa Pitonisa aí dos gregos, ela fez uma profecia que foi interessante, né? Que é conhecida, historicamente registrada, que ela disse que o homem mais sábio de Atenas era Sócrates. Que na época não era ninguém, assim, né?
0: Uhum.
1: E aí um cidadão lá foi falar com o senhor, olha, a Pitonisa disse que o homem mais sábio de Atenas é você. Aí ele falou assim, se eu sou o mais sábio, isso é porque eu sei que nada sei.
0: Uhum. Pois é.
1: Mas aí eu acho até que ela acertou, né?
0: É. E vê uma coisa, Marta. A gente hoje tem muito também disso quando consulta o horóscopo, né? A gente fica na busca de alguma coisa no futuro que a gente possa adivinhar o que vai acontecer daqui para frente. Essa astrologia eu acho interessante porque, por exemplo, trabalha com constelações. O que é uma constelação? É uma invenção humana, né?
1: Uhum.
0: É uma coisa que é você olha o céu e vê como se fosse em duas dimensões só.
1: Uhum.
0: Você olha, vê, aquela estrela é maior, essa estrela é menor, ela forma um conjunto. Uhum. É uma coisa aleatória, né? Você dizer que um astro que está, às vezes, a milhares de anos-luz de distância influencia a sua vida,
1: Se tem esse lado, assim, que é tudo criado e é vago, né? E pode encaixar para um lado e para o outro. Mas eu até vou trazer o outro ponto de vista, né?
0: Uhum.
1: De que os oráculos, eles podem ter alguma... Que é uma visão até do Jung, né? Jung falava da sincronicidade, né? Então... Não que os oráculos são certeiros e falam tudo, né?
0: Uhum.
1: Mas que existe a sincronicidade, né? Então isso seria a base, e até sabe que os físicos quânticos adoravam Jung, né? O Jung escreveu um livro junto com Planck.
0: Ah, tá.
1: Casa com a física quântica. Não me peça para explicar, porque eu não sei explicar, mas casa com a física quântica. Eu até vi, quando eu estava fazendo formação em Jung, eu vi um físico explicar isso, né? Mas que existe assim, existem coincidências ou que as coisas podem acontecer junto, né? Então, eu mesma já tive uma experiência com oráculo bastante interessante, assim, de coisas e certeiras, assim, não foi em cima do muro, não.
0: É, mas aí você está falando uma coisa personalizada, eu estou falando daquele horóscopo que você lê
1: para
0: um grupo inteiro,
1: uhum.
0: Que é uma coisa também que me incomoda, que é de você chegar e dizer assim, ah, você é ariano, portanto você,
1: você é
0: assim, desse jeito.
1: Porque eu, nesse ponto aí, eu acho que as palavras escorregam, né? Porque quando a gente está falando de uma coisa tão complexa como uma pessoa, você pode falar, às vezes, as características de vários signos vão se encaixar com você. Porque você tem complexidade, né?
0: Uhum.
1: Então, eu acho que tem isso também. Mas tem pessoas que levam muito a sério a astrologia, né? Estudam e levam muito a sério.
0: Mas você vê muitas vezes, assim, viés de confirmação nessas coisas,
1: tem também,
0: né?
1: Eu acho que tem bastante. E outra, sabe o que eu concluí? Eu tenho algumas experiências com oráculos, né? Que, assim, com tarô, que eu achei que foi bastante certeiro, né? Mas o que eu cheguei à conclusão, assim, quando a gente está diante de um encruzilhado, querendo... A gente quer alguma coisa, a gente quer ouvir alguma coisa, é a angústia da incerteza. Mas mesmo nas experiências que eu tive, que foram até, assim... coincidência ou não, foram certeiras, né? Eu cheguei à conclusão de que só serve para a gente falar é, acertou, ou não acertou. Uhum. Porque ninguém vai tomar decisão com base nisso, né? Então acaba que é só uma curiosidade mesmo de você só depois é que falar coincidiu ou não coincidiu, né?
0: Eu estava lembrando o caso de um francês, chamava Michel de Gauquelin, que fez o seguinte, mandou para 500 pessoas um mapa astral, dizendo que aquele mapa astral era personalizado, portanto, era para aquela pessoa. Sim. Mas era o mesmo mapa astral para as 500.
1: Ah, tá. E todas gostaram?
0: 94% das pessoas acharam maravilhoso. Uhum. Só que esse mapa astral era inspirado no mapa astral de um serial killer.
1: Eita!
0: Vê que situação, né?
1: Se ele fez esse experimento para mostrar que não tem base, né?
0: Não, e que as pessoas às vezes têm esse negócio desse viés de confirmação, ou mesmo viés de retrospectiva, aquele negócio de dizer assim, buscar no passado aquilo que confirma as expectativas dele.
1: É, porque as palavras, elas são muito escorregadias, né? Então, por exemplo, eu gosto muito do I Ching. E o I Ching, ele é muito vago. Então, o que que talvez, né, a gente pode pensar aqui, que ele tem um elemento, assim, de favorecer, que ajudar você a tirar o que já está na sua cabeça.
0: Uhum.
1: Né? Então, é como o teste de Rochard, né? O que que você está vendo aqui, né?
0: Isso.
1: Mas nunca vai deixar de ter, né, Humberto? O ser humano sempre vai procurar, sempre tem uma atração muito forte, né? As pessoas buscam, quem nunca, né?
0: É verdade.
1: Buscou e tem uma... eu acho que, né, quando a gente fala desses assuntos, tem mais entre o céu e a terra do que sonha a nossa vã filosofia. O que não necessariamente significa que seja místico, né?
0: Uhum.
1: Essa explicação que eu ouvi dos oráculos, da sincronicidade, não é mística, não é mística, não é espiritual, não é mística. É uma coisa de como a natureza funciona.
0: Uhum.
1: Mas, enfim, tem muita coisa que a gente não entende. Então, eu respeito muito essas... Respeito, mas também não mergulho, né? Aquela coisa, né? Como é que
0: certo.
1: Não existem as bruxas, mas... Como é que é? Não acredito em bruxas, mas que
0: elas
1: existem.
0: Existem. Ô, Marta, chegou nosso andar. Vamos lá?
1: Vamos lá.
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3: Agora vamos conhecer uma Brasília diferente daquela que aparece nos registros oficiais. Uma Brasília vista e contada sob a ótica feminina. É o que propõe o projeto Candangas Palavras, Mulheres e Memórias Capitais, realizado pelo Grupo de Pesquisa Vocalidade e Cena da Universidade de Brasília, sob coordenação pedagógica de Sulian Vieira. Um dos resultados da pesquisa é uma peça de teatro que está circulando pelo Gama. Quem fala sobre o espetáculo é a diretora Gemima Tavares.
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4: Oi, pessoal. Meu nome é Gemima Tavares. Eu sou diretora e dramaturga do projeto Candangas Palavras, Memórias de Mulheres Capitais. Esse projeto, ele começou a surgir a partir da minha dissertação de mestrado, que ela é orientada pela professora Sulian Vieira, na Universidade de Brasília, no programa de pós-graduação em artes cênicas. Lá a gente começou a pesquisar sobre o arquivo público e sobre essas mulheres que fizeram parte não só da construção da capital, mas de toda a história do Distrito Federal, porque a gente pensa a história não só a partir desse evento da construção, mas de uma forma mais ampla. Então, nessa pesquisa, a gente faz apresentações em escola. São quatro performances onde a gente apresenta em escola, pensando em como apresentar outros pontos de vista sobre a história do Distrito Federal. Porque quando a gente pensa em história do Distrito Federal, primeiro que a gente só pensa em Brasília e a gente só pensa no evento da construção, sendo que a nossa história é muito mais complexa do que tudo isso. Então, quando a gente entra em contato com essas entrevistas do arquivo público, a gente percebe um mundo de histórias que tem para além desse evento e percebe a diversidade de pessoas que existiram aqui. E a gente percebe histórias que elas têm muito mais a ver com a gente do que, por exemplo, só quando a gente fala sobre a arquitetura, sobre o concreto, sobre Juscelino Kubitschek, Oscar Niemeyer, Lúcio Costa. A gente percebe uma coisa muito maior e é isso que a gente traz para as escolas. A gente traz para as escolas essas histórias pensando em trazer em resgatar ou em reconhecer um pertencimento dessa cidade, que ela é nossa também. O apagamento das mulheres da história, tanto da construção de Brasília quanto da consolidação, ele acompanha um movimento histórico, né? Então as mulheres, elas são apagadas de diversos eventos históricos, não só no Brasil.

0: Brasil quanto no mundo. Isso é um movimento que muitas vezes parece corriqueiro ou ingênuo, mas que de ingênuo não tem nada. Quando a gente conta histórias, a gente está falando sobre poder, contar histórias. Quem conta história, na verdade, tem um poder na mão. E quando a gente apaga as mulheres dessa história, e vou trazer de volta aqui falando sobre o Distrito Federal, quando a gente apaga as mulheres, tanto do evento da construção quanto da história, a gente pensa o quê? Não existiram mulheres durante a construção, é isso que se fala, né? Então a gente fala muito sobre os candangos, sobre os pioneiros, mas a gente não fala sobre as mulheres. Então, o nosso imaginário, ele não é repleto de mulheres que participaram dessa construção. E futuramente, isso vai mais fundo ainda, onde isso começa a entrar no lugar de que mulheres não podem fazer parte da história. Então, quando a gente traz isso para a escola, a gente pensa em questionar esses lugares. A gente pensa em dizer que as mulheres podem, elas não só podem, como fizeram parte da história. E pensando também que a gente está falando de mulheres em diversidade, né? Então, a gente tem no espetáculo, a gente tem uma mulher branca, uma mulher amarela, uma mulher parda, uma mulher negra. Então, para a gente pensar que, por exemplo, quando a gente fala sobre mulheres negras, por exemplo, a gente tem um recorte só, né? Então a gente fala muito sobre a mulher negra guerreira, sobre a dor dessas mulheres, sobre o sofrimento, mas muitas vezes não se fala o quanto que essas mulheres também amaram, o quanto que essas mulheres sorriram. Então a gente não limitar a existência das mulheres à dor, ao sofrimento e à luta. A gente tenta trazer uma complexidade maior para essas existências para dizer que elas coloriram toda a cidade, porque esse projeto ele foi pensado especificamente para escolas. Foi um projeto que desde o início, quando a gente pensou em para onde que a gente vai levar, na verdade a minha pesquisa, ela sempre foi pensada para dentro da escola, né? Eu sou filha da escola pública, estudei em escola pública aqui no Gama, morei 22 anos aqui. Quando Sulian, que é coordenadora geral desse projeto, Sulian Vieira, quando a gente conversou sobre a possibilidade de fazer um projeto financiado pelo governo, foi muito acertado entre nós duas que a gente queria fazer um projeto para escolas, um projeto que fala sobre patrimônio. Então, a importância dos alunos da escola é total, porque sem os alunos e sem a escola ele não aconteceria, porque é feito especificamente para eles. A gente tem um Instagram do nosso projeto, para quem quiser conhecer um pouco mais, é só colocar lá, @candangaspalavras. Nesse Instagram, a gente coloca tanto informações sobre esse projeto que a gente tem agora, quanto informações de outras pesquisas que a gente vem fazendo juntas, eu e a professora Sulian Vieira, junto com o grupo de pesquisa Vocalidade e Cena. Então, nesse Instagram, quem quiser olhar, pode ter acesso a essas informações. E lá também tem mais informações sobre as nossas apresentações. No dia 7, 8 e 9, a gente vai apresentar no CEF10 do Gama, com duas apresentações pela manhã e duas apresentações à tarde. Os horários estão lá no Instagram também, para quem quiser olhar.
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4: Olá! Eu sou o Fernando Melo, especialista em inteligência artificial, e aqui no Beabá da IA nós vamos falar tudo sobre a inteligência artificial de um jeito simples e prático. Hoje vamos descomplicar o uso da inteligência artificial e mostrar como ela pode ser sua aliada no dia a dia. Você sabia que o Google descobriu que os prompts, ou seja, perguntas ou instruções que fazemos no ChatGPT mais eficazes, têm em média 21 palavras? Pois é, e a maioria de nós usa menos de 9. Mas calma, não é só questão de tamanho, é de estratégia também. Vamos começar com o truque dos três. Sempre que for pedir algo para a IA, peça três versões. Quer ideias para um post nas redes sociais sobre o seu negócio de marmitas fitness? Tente assim: crie 3 opções de post para o Instagram sobre os benefícios das minhas marmitas para quem quer emagrecer com saúde. Você vai se surpreender com a variedade de ideias. Outra dica incrível é dividir tarefas grandes em etapas menores. Em vez de pedir para IA escrever um plano de negócios inteiro para sua loja de açaí, comece pedindo uma análise do mercado de açaí na sua cidade. E, para isso, você vai precisar fornecer informações específicas da sua cidade como referência. Depois, peça ideias de diferenciais competitivos e, por fim, sugestões de estratégias de marketing. É como montar um quebra-cabeça, peça a peça. Que tal usar a IA para criar modelos que vão te poupar tempo? Se você é um microempreendedor, por exemplo, peça a IA para sugerir 5 tipos de modelos de comunicação que você pode usar com clientes. Depois, escolha um deles e peça para a IA criar esse modelo específico. Você pode ter modelos de mensagens para WhatsApp, e-mails de follow-up ou até scripts para atendimento telefônico. Quando precisar fazer uma pesquisa, use a técnica do funil. Comece com perguntas amplas e vá afunilando. Imagine que você quer abrir uma loja de produtos naturais. Primeiro, peça uma visão geral do mercado de produtos naturais no Brasil. Depois, aprofunde nas tendências específicas da sua região. Por fim, peça ideias de produtos e serviços que poderiam se destacar no seu bairro. Lembra que te falei sobre pedir 3 versões? Isso também funciona para melhorar textos que você já tem. Tem um currículo padrão? Peça a IA 3 formas de melhorá-lo baseado nas vagas que você está procurando. O segredo é não ter medo de experimentar. Use a IA para ser mais criativo e eficiente no seu trabalho ou nos estudos. Por exemplo, se você é estudante, peça a IA para citar 3 métodos diferentes de resumir um capítulo do livro. Ou se você é professor, peça ideias de dinâmicas para engajar os alunos em uma aula online. E não se esqueça, a IA pode melhorar o que você já tem. Tem um texto de descrição do seu produto na loja virtual? Peça a IA 3 formas de torná-lo mais atrativo e persuasivo para o consumidor. Lembre-se, você está no controle. A IA é só uma ferramenta super poderosa nas suas mãos. Use essas dicas para tornar seu trabalho mais eficiente e criativo. Seja você um estudante se preparando para o Enem, um empreendedor lutando para fazer o seu negócio crescer ou um profissional buscando se destacar no mercado de trabalho. A jornada da IA é empolgante e você está apenas começando a explorar seu potencial. Experimente, adapte e descubra o que funciona melhor para você. Com essas técnicas, você vai ver como é possível usar a IA de forma prática e eficiente no seu dia a dia. Bora lá colocar essas dicas em prática e revolucionar sua produtividade. E essa edição fica por aqui. Envie suas dúvidas e sugestões. 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Um grande abraço e até a próxima.
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2: E atenção para quem é empreendedor ou acompanha as regras do Simples Nacional. O prazo final para aderir ao Simples Nacional em 2027 foi adiado. Os detalhes na reportagem de Solimar Luz.
5: Micro e pequenas empresas ganharam um novo prazo para decidir se vão aderir ao Simples Nacional em 2027. O regime reúne tributos em um sistema simplificado para empresas com faturamento anual de até R$4.800.000. A opção pelo Simples Nacional poderá ser solicitada até 15 de outubro de 2026. O novo prazo foi regulamentado por resolução do Comitê Gestor do Simples Nacional, publicada em edição extraordinária do Diário Oficial da União desta segunda-feira. As normas incorporaram ao regime simplificado o Imposto sobre Bens e Serviços e a contribuição sobre bens e serviços.

0: tributos criados pela reforma tributária sobre o consumo. As empresas que optarem pelo regime regular de recolhimento desses impostos têm até 30 de outubro para registrar sua escolha. Criada por causa da transição para o novo sistema tributário, a alteração busca dar mais previsibilidade às empresas antes do início do ano calendário. Em nota, o presidente do Conselho Federal de Contabilidade, Joaquim Bezerra, elogiou a medida. Segundo ele, o adiamento permitirá ampliar a coordenação entre as instituições e assegurar condições mais adequadas para a adaptação às novas regras pelas micro e pequenas empresas. Quem já está no Simples Nacional, em regra, não precisa solicitar novamente a permanência no regime. Mas a recomendação é verificar a situação fiscal da empresa para identificar eventuais pendências ou exclusões para 2027. Com informações da Agência Brasil, da Rádio Nacional no Rio de Janeiro, Solimar Luz.
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2: E vamos de música no Frequência Nacional. Explode Coração, na interpretação marcante de Maria Bethânia. A canção foi composta por Gonzaguinha, também autor de outros grandes sucessos da música popular brasileira. 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
3: Criado em 1966, o Fundo de Garantia do Tempo de Serviço, o FGTS, completa 60 anos e se tornou um dos principais direitos dos trabalhadores brasileiros. Além de garantir uma reserva financeira em caso de demissão sem justa causa, o fundo pode ser utilizado em situações específicas, como na compra da casa própria e em casos de doenças graves. Mas como surgiu o FGTS? Qual é a importância desse fundo? E quais situações o trabalhador pode fazer o saque? Para falar sobre a história do FGTS, sua importância e as regras para o saque, conversamos com o advogado especialista em Direito do Trabalho, Dr.

0: Leonardo Jubilucci. Acompanhe.
1: Há 60 anos, uma parcela do salário do trabalhador brasileiro segue todos os meses para uma conta que muitas vezes ele só lembra que existe quando precisa dela. Estamos falando do Fundo de Garantia do Tempo de Serviço, o FGTS, criado como um mecanismo de proteção ao trabalhador e que ao longo das décadas também passou a cumprir uma importante função social e econômica. Mas justamente no momento em que o FGTS completa 6 décadas como um dos principais direitos trabalhistas, há um dado que chama a atenção. A falta de depósitos e a cobrança da multa de 40% estão entre os temas que chegam com frequência à Justiça do Trabalho. Para entender como funciona o FGTS, quem tem direito, quando é possível sacar e o que está por trás dessas disputas judiciais, conversamos agora com o advogado especialista em Direito do Trabalho, Dr. Leonardo Jubilucci. Dr. Leonardo, seja bem-vindo à Rádio Nacional. É sempre uma alegria tê-lo aqui falando aos ouvintes. Bom dia.
2: Muito bom dia, Miguelzinho. Bom dia aos ouvintes.
1: Doutor Leonardo, para quem está ouvindo e talvez nunca tenha entendido exatamente o que aparece como FGTS no seu contra-cheque, ou sequer no seu contrato de trabalho, o que é de fato o Fundo de Garantia por Tempo de Serviço e por que ele foi criado?
2: Bom, o Fundo de Garantia é uma parcela paga por todo empregador ao seu empregado, devidamente registrado em carteira, correspondente a 8% do valor do seu salário. A empresa faz esse depósito numa conta vinculada que fica sob jurisdição da Caixa Econômica Federal. Este direito foi criado pelo governo Castelo Branco em 1966, portanto está fazendo agora 60 anos, e é um direito de todo empregado, é uma forma com que originalmente a legislação trouxe para a nossa, para as regras trabalhistas, para substituir aquela antiga estabilidade decenal que havia na CLT, aquela garantia de emprego que todo trabalhador com mais de 10 anos de empresa tinha, adquiria. Então foi a forma compensatória criada para que houvesse a possibilidade de se alterar aquela garantia de emprego que inviabilizava todo e qualquer desligamento. Então, em resumo, é um direito de todo empregado. O empregador deposita 8% do salário nesta conta vinculada e esse dinheiro fica lá na conta vinculada do empregado, para quando ele tiver possibilidade e direito, nas hipóteses previstas em lei, ele faz o saque.
1: Agora, apenas para reforçar, esse depósito é, em regra, uma obrigação do empregador ou um desconto feito do salário do empregado?
2: Isso é importante. Eu vi alguns comentários, mas não é um desconto, né? Isso não se desconta do empregado, diferentemente do que se faz o INSS, a verba, a cota do empregado de INSS ou mesmo, eventualmente, o imposto de renda. O fundo de garantia é um direito adicional, não tem nenhum tipo de desconto do valor contratado.
1: Doutor Leonardo, o FGTS ele costuma ser apresentado como uma espécie de poupança do trabalhador. Mas ele não funciona como uma conta bancária comum, né? Por razões óbvias, ou seja, em que a pessoa pode retirar o dinheiro ali quando quiser. Por que existe essa limitação e qual é a lógica por trás dela?
2: Me parece que não, ela é uma poupança no sentido de que o empregado não vai ter acesso a esse valor ou serve como uma economia, como uma forma de garantir nos eventos saque a possibilidade dele ter acesso a um dinheiro que ele não tem acesso mensalmente, tal e qual é feito com o seu salário. Ele não tem essa disponibilidade mensal. Por outro lado, também ele não corrige com uma poupança, né? A correção do valor do fundo de garantia é menor, existe uma diferença entre o que é poupança, a correção da poupança propriamente dita e o fundo de garantia. Então, também nesse aspecto é uma economia que se faz, é um valor que se tem, originalmente foi criado para substituição da antiga estabilidade e também foi destinado e criado para o financiamento.

0: financiamento da construção de imóveis inclusive era gerido, né, no seu início pelo Banco Nacional de Habitação. E a legislação traz algumas hipóteses que possibilita o saque aniversário, ou para aquisição de algum imóvel, o primeiro imóvel, o saque aniversário, e também, eventualmente, naqueles eventos um pouco mais dolorosos, na existência de uma doença grave, são situações que o empregado pode sacar o fundo de garantia no curso do contrato ativo, e também existe a possibilidade do saque deste fundo de garantia nas rescisões de contrato de trabalho, quando este contrato é rescindido de forma sem justa causa, sem nenhum tipo de justificativa. Aí o empregado também pode sacar o fundo de garantia. Então, nessas hipóteses, é tratado como uma poupança, com um valor que fica lá guardadinho para o empregado, e ele tem algumas situações que ele vai fazer frente, vai sacar esse dinheiro, vai poder fazer o uso dele na sua vida particular.
1: Bem, o TST, o Tribunal Superior do Trabalho, aponta o FGTS entre os assuntos recorrentes nas reclamações trabalhistas. O que explica essa presença tão forte do fundo na Justiça do Trabalho, doutor?
0: Olha, talvez uma fiscalização um pouco deficitária ainda da Caixa Econômica, do Ministério do Trabalho, né? Muito embora já tenha havido um avanço nesse sentido, né? Com o sistema do E-Social, hoje as empresas são fiscalizadas mais diretamente, sem a necessidade daquela visita de um fiscal do trabalho. Então, já existe uma fiscalização, mas as empresas, como é um dinheiro que fica em tese, o trabalhador não tem acesso a ele mensalmente, fazendo uma. Para tentar responder e entender, né, o porquê que existe tanta incidência deste tipo de demanda, né, na Justiça do Trabalho, talvez sejam as empresas que têm um problema financeiro, uma dificuldade financeira, talvez seja onde ela possa não impactar a vida do seu trabalhador no mês a mês, né? Porque não deixa de pagar o salário, que me parece é uma coisa, é uma obrigação patronal primária, né? Que não pode deixar de ser cumprida, mas acaba por deixando de pagar esses 8%, esse depósito que fica, não é uma coisa que o trabalhador vá sentir no mês a mês, né? Então, talvez por força disso seja um direito não observado tão no mês a mês, efetivamente, pelas empresas. Mas, assim, claro que quando chega essas eventuais ausências de depósito de fundo de garantia no mês a mês, eles tendem a ser regularizados ao longo do contrato de trabalho, né? Muito porque também a gente já tem agora um entendimento já consolidado do TST, que a ausência, e aí é uma coisa já bastante recente, que é o tema 70 do TST, que as irregularidades ou a irregularidade de depósitos fundiários é motivo de rescisão indireta do contrato de trabalho, que é a falta grave do empregador. Ou seja, se o empregado conseguir verificar, ou se o empregado verificar a ocorrência destas irregularidades dos depósitos fundiários, ele pode postular na Justiça do Trabalho a ruptura desse contrato por falta grave da empresa. E aí sim ter direito a todos os direitos ou recebimento de todos os valores de uma rescisão de contrato de trabalho sem justa causa por este motivo. Então veja que, muito embora este tema, muito embora exista esse eventual descumprimento dos empregadores em centenas ou milhares de situações e casos, o TST já galgou a um patamar de tamanha importância que ele pode motivar a rescisão indireta desse contrato.

0: Perfeito. Doutor Leonardo está conosco também em São Paulo, o âncora Leandro Martins, que participa dessa nossa entrevista. Leandro, é com você.
1: Ok, Miguelzinho. Bom dia, doutor Leonardo Jubilucci. Eu vou seguir nessa pergunta que o Miguelzinho lhe fez sobre a questão de ser judicializados casos em que o patrão não depositou, o empregador não depositou o FGTS, o valor do FGTS para o funcionário. Digamos, doutor Leonardo, que como a pessoa, como o senhor mesmo colocou agora há pouco, não acompanha mês a mês, é uma espécie de poupança meio velada que vai sendo depositada, ali, e se um empregador de uma pequena empresa, por algum motivo, por descuido, por falta de dinheiro, até por má fé que seja, não tenha depositado durante um tempo e o empregado percebe isso depois que já está desligado e vai buscar na justiça. Mas o empregador, num caso hipotético, não tem mais a empresa fechou ou não existe mais, ou a mesma pessoa pode até ter falecido, né? Como é que fica? O empregado pode recorrer à União ou esse dinheiro ele não vai reaver?
2: Não, essa obrigação, ela é uma obrigação da pessoa jurídica, do empregador, né? Ou da pessoa física também do empregador. E então a União não faz frente a esse tipo de dívida não cumprida ou de obrigação não cumprida pelo empregador. A legislação não tem esta possibilidade, né? Mas a legislação possui os corresponsáveis para fazer frente a esse tipo de situação, né? Em caso de pessoas jurídicas empregadoras que não cumprem com essa responsabilidade, os seus sócios, né? As pessoas físicas ou jurídicas sócias deste empregador, então eles respondem solidariamente por essa dívida, e em caso de falecimento também, o inventário, em caso de falecimento de um empregador, pessoa física, também existem outras pessoas capazes de fazer frente pela legislação. Mas o que eu vejo, assim, trabalhando e atuando na justiça aqui com bastante frequência, né? Este tipo de demanda ela existe, né? Este tipo de pedido ela existe, mas a gente tem que lembrar que elas, em regra, não é o pedido principal de um processo. Muito dificilmente a gente se depara com um processo em que só existe este tipo de demanda. Via de regra, talvez os dados aqui apresentados são em razão de diferenças, muitas vezes são diferenças de horas extras, eventualmente postulação de horas extras não pagas, e aí sim existe incidência das horas extras em depósitos fundiários. Então, assim, existem na Justiça do Trabalho, de fato, milhares de processos com este pedido, mas a gente não pode abandonar a ideia de que um processo do trabalho sempre traz uma pluralidade de pedidos. E dentre os pedidos, aí sim, existe sempre o pedido de diferenças de depósitos fundiários, mas não necessariamente em razão de ausência do depósito propriamente dito.
1: Eu estava vendo aqui, o levantamento de dados da Justiça do Trabalho aponta que nesse primeiro semestre, de janeiro a julho deste ano, a cobrança da multa de 40% do FGTS ocupou a quinta posição entre os assuntos mais recorrentes no Judiciário Trabalhista, somando mais de 390 mil processos. O que pode ser atribuído a isso? Porque, digamos, a pessoa tem a receber ali 20 mil reais de fundo de garantia, né? Os 40% seria mais 8 mil reais, então digamos ela recebeu os 20, mas não recebeu os 28, que seria, e como é que a justiça vai lidar com isso? A empresa pode alegar não ter dinheiro, ela pode pagar parcelado, como é que fica essa multa adicional de 40% no caso daquela demissão sem justa causa? A empresa está com um problema financeiro, demite parte dos empregados, como é que funciona, como é que a justiça enfim, arbitra esse tipo de questão dos 40%, doutor Leonardo?
2: Leandro, de fato, na verdade, a multa de 40%, ela é um direito quase único, se a gente for trabalhar e analisar o direito comparado, né? Nós não temos nos nossos países vizinhos ou em outros países da União Europeia essa multa. Temos outros sistemas que adotam um depósito mensal para fazer exatamente essa poupança em outros países, mas não se

0: verifica esta pena adicional, que seria comparável ou compatível à multa dos 40% do fundo que nós temos na legislação trabalhista brasileira. Então, de fato, essa multa que tem na nossa legislação elevada a 40% lá na nossa Constituição de 88, ela é uma multa que encarece e muito a rescisão de todo e qualquer trabalhador, né? Ou seja, além dele ter direito a sacar todo esse valor já depositado ao longo da contratação, ao longo da contratualidade, que se a gente for pegar 8% ao mês vezes 12, em regra, para o nosso ouvinte ter a ideia, é um salário por ano, né? Isso acaba sendo equivalente a um salário por ano de contrato. Então, a cada ano de contrato, ele tem quase que um 14º salário lá garantido por força dos depósitos fundiários, né? Então, os contratos mais longos, de fato, esse valor fica muito alto, né? Da multa dos 40%, você pega contratos longos com um salário ao ano de contrato, então você tem quase metade desse tempo, em termos de salário. Os 40% do fundo representa metade de um salário por ano, né? Então, assim, e a empresa, por sua vez, no ato da dispensa, muitas vezes dispensa por questões financeiras, né? Você empregar no Brasil é muito complicado, você demitir também é muito complicado, muito caro, né? Então, muitas empresas, de fato, enfrentam este tipo de dificuldade na hora de fazer a rescisão, na hora de cumprir com as suas obrigações. Lembrando que esta obrigação, tanto do fundo de garantia quanto da multa do fundo de garantia, ela é uma obrigação para todo e qualquer empregador, seja ele qual for, exceção feita aí ao empregador doméstico, cuja multa de 40% já é paga no mês a mês. Mas para o um empregador comum, seja ele uma grande empresa ou uma pequena empresa, um empregador único, seja ele qual for, empregou, registrou, tem a obrigação do fundo de garantia mês a mês, e se houver a rescisão sem justa causa, você vai ter a obrigação também de pagar os 40% referente à multa fundiária. Não há hipótese nenhuma de você se isentar desta obrigação. Toda e qualquer empresa que faz a rescisão sem justa causa de um trabalhador, ela obrigatoriamente vai ter que pagar a multa. Muitas vezes não tem capacidade financeira de arcar com isso ali no ato da rescisão, e aí sim há necessidade do trabalhador ingressar no órgão competente do judiciário, que é a Justiça do Trabalho, para fazer para que a empresa cumpra com a sua obrigação, né? Claro que neste tipo de processo, por ser um direito líquido e certo do trabalhador, muitas vezes a empresa ali em dificuldade fazem uma proposta de acordo para pagar, para liquidar com este processo. Então, o trabalhador que já sacou o seu fundo de garantia e provavelmente já deu entrada no seu seguro-desemprego quando da rescisão contratual, vai também aí ter um valor extra neste processo, seja por meio de um pagamento, de uma quitação ou por meio de um acordo, que vai também fazer frente aí a este direito inadimplido quando da rescisão do contrato.
1: Doutor Leonardo, enfim, na avaliação do senhor como um especialista, o FGTS ainda cumpre sua missão depois de 60 anos? E para concluir, onde estão hoje os maiores desafios para que esse direito continue cumprindo a sua função, se não em busca de um aperfeiçoamento, se for o caso?
0: Este direito, me parece que ele já está absolutamente incorporado à nossa já vasta legislação e obrigações patronais, né, na nossa legislação trabalhista. Eu entendo que sim, é importante que se faça, que ele exista, né, muito embora ele tenha vindo para a substituição de um direito extinto, que era a estabilidade decenal. Hoje não se pensa na sua substituição, não vejo nenhum movimento político, acho que nenhum governo gostaria de colocar a mão nessa cumbuca aí, mesmo porque ele gera uma capacidade financeira para o seu gestor, né, que é a Caixa Econômica Federal, que é um também é um ente público. Então, veja você que este é muito dinheiro depositado que enquanto o trabalhador não tem acesso a ele, ele fica lá disposto para o governo trabalhar com esse dinheiro, né? Então, assim, não me parece haver nenhum tipo de interesse público de alteração dessa legislação. Estima-se aí que tem um valor absurdo, são trilhões de reais depositados aí ao longo do tempo em termos de fundo de garantia. Então tem muito dinheiro injetado na economia pública derivado do fundo de garantia. Eu vejo que fica um pouco além da conta, essa multa do fundo de garantia no ato da rescisão, eu acho que isso encarece muito e acaba prejudicando as relações, acaba até encarecendo muito a rescisão, e por conta de encarecer a rescisão, muitas vezes acaba o empregador ou as empresas acabam pensando em alternativas que não a de registrar efetivamente o seu trabalhador, tudo isso acaba forçando e lançando muitas relações de trabalho à informalidade, né? E a gente não pode deixar de fora este direito do fundo de garantia também, que encarece as relações, encarece muito fortemente o ato da rescisão. Então, nesse sentido, eu acho que poderia haver aí uma flexibilização na questão da multa, muito embora acho que dificilmente vá acontecer. E o fundo de garantia já é um sessentão aí, já é um direito
1: Já está consolidado, doutor.
0: sexagenário, já está absolutamente consolidado no nosso ordenamento. Então, vamos seguir com ele, vamos parabenizá-los e fazer com que os operadores consigam, de uma forma ou outra, buscar novos mecanismos de melhoria para se ter um fim de contrato sempre menos doloroso para ambas as partes, né?
1: Perfeito. Doutor Leonardo Jubilute, advogado especialista em Direito do Trabalho, mais uma vez muito obrigado pela participação, pela entrevista concedida ao nosso público, pelos esclarecimentos prestados aqui. Fica o convite
0: Eu
1: para estarmos
0: fiz.
1: juntos numa outra ocasião, tá bom, doutor? Dentro
0: Muito
1: da sua
0: obrigado, eu
1: disponibilidade,
0: agradeço o
1: claro.
0: convite. Não, sem dúvida, eu sempre faço questão de abrir minha agenda para vocês. É sempre um prazer estar junto com vocês.
1: E
0: Muito
1: nós
0: obrigado, viu?
1: agradecemos imensamente. Mais uma vez, muito
0: Obrigado,
1: obrigado.
0: bom
1: Bom
0: dia.
1: dia.
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1: E agora falamos sobre sociedade e direitos. Um relatório da ONU Mulheres aponta que, no ritmo atual, a igualdade de gênero demoraria 171 anos para ser alcançada. Gabriel Correa tem mais informações.
3: O progresso em direção à igualdade de gênero teve uma reversão em diversas áreas em todo o mundo nos últimos 2 anos. E, de acordo com o um relatório da ONU, nenhuma das metas desse objetivo de desenvolvimento sustentável tem um caminho seguro para ser atingida até 2030. Na verdade, no ritmo atual, seriam necessários ainda 171 anos para alcançar a igualdade de gênero. A presença feminina no topo do poder político sofreu uma queda nos últimos anos. Segundo Sarah Hendricks, diretora de Assuntos Intergovernamentais da ONU Mulheres, 6 em cada 7 países ainda são liderados por homens. Mesmo quando elas assumem o poder, enfrentam mais barreiras para exercer suas decisões.
4: As mulheres ocupam cerca de 22% desses gabinetes em todo o mundo. Este dado sofreu uma queda nos últimos 2 anos, quando estava acima de 23%. E quando as mulheres realmente conseguem passar por essa porta, quando elas realmente acessam esses lugares de poder, elas são afastadas das próprias salas onde esse poder real existe, onde reside o poder econômico e de segurança.
3: Além da queda nos números absolutos, o relatório aponta um padrão. Mesmo quando acessam os espaços de poder, as mulheres são direcionadas para pastas sociais ou da família, isto é, longe dos ministérios que concentram as decisões econômicas e de segurança. Na América Latina, apenas Bolívia, México, Peru, Costa Rica e Cuba alcançam a metade ou próximo da metade de mulheres nas câmaras legislativas municipais. No Brasil, a quantidade de vereadoras não chega a um quinto do total. Outro obstáculo é a violência na vida pública. Durante campanhas eleitorais em todo o mundo, 80% das candidatas ao parlamento e 60% das candidatas a governos locais relataram sofrer algum tipo de violência psicológica, sexual, econômica ou física. O relatório da ONU mostra que a desigualdade de gênero está generalizada. Nas empresas de capital aberto, por exemplo, as mulheres ocupam apenas 5% dos cargos de CEO e 25% dos assentos em conselhos de administração. Quando o assunto é guerra, quase 8 em cada 10 processos de paz no mundo não tiveram mulheres como negociadoras ou mediadoras em 2025. Além disso, no ano passado, os casos verificados de violência sexual em conflitos mundiais mais que dobraram em relação ao ano anterior. Da Rádio Nacional em São Luís, Gabriel Correa.
1: E continuamos com a nossa seleção musical. Agora no Frequência Nacional vamos relembrar um grande clássico da música brasileira, Codinome Beija-Flor, na voz de Luiz Melodia. A canção foi composta por Cazuza, Ezequiel Neves e Reinaldo Arias e faz parte da trajetória marcante de Cazuza na MPB. É hora de ouvir e matar a saudade desse grande sucesso.

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2: Amanhã é dia de eleição e informação também é uma ferramenta importante para o exercício da cidadania. No terceiro episódio do podcast jornalístico infantil Criança Sabida, produzido especialmente para explicar as eleições gerais de 2026, o assunto é o poder legislativo. Uma oportunidade para crianças e adultos entenderem melhor como funciona essa parte importante da democracia.
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4: Eleições Gerais 2026. Episódio 3. Deputados e deputadas, estaduais, distritais e federais, senadores e senadoras.
5: Oi, gente! Voltamos para o último episódio do Crianças Sabidas sobre as eleições gerais 2026. Eu sou a Kemini Tahara, jornalista da Empresa Brasil de Comunicação.
6: Eu sou a Maria Eduarda Arcoverde, a perguntadeira do podcast. No primeiro episódio, a gente aprendeu sobre a diferença entre as eleições gerais, como é que vai acontecer este ano, e as eleições municipais, quando são eleitos prefeitos e vereadores para as cidades. Também vimos um pouco da história das eleições no Brasil.
7: Eu sou o Caetano Farias, o explicador. No segundo episódio, a gente falou sobre o poder executivo, que são os governadores e governadoras e o presidente ou presidenta. No caso das cidades, são os prefeitos e prefeitas. Aprendemos porque o Brasil não tem rei e conhecemos alguns motivos para a escolha de um candidato ou candidata para votar.
5: Hoje, a gente vai entender melhor como funciona o poder legislativo, que é o poder que faz as leis do país.
6: E as leis dos estados e das cidades também, que é como nosso país se organiza, nos três níveis de governo, municipal, estadual e federal.
7: As leis são feitas pelos legisladores, também conhecidos como parlamentares. Nas cidades, são os vereadores e vereadoras. Nos estados, são os deputados e deputadas estaduais. No Distrito Federal, tem os deputados e deputadas distritais. E para o país todo, são os deputados e deputadas federais e os senadores e senadoras.
5: Quem nos ajuda com as explicações é a Ana Maruzia Lima. Ela é responsável pelo projeto Plenarinho da Câmara dos Deputados. É uma iniciativa muito bacana, que ensina as crianças sobre eleições e cidadania.
8: Olá, Kimi e todos que nos acompanham no podcast Crianças Sabidas. Eu sou Ana Maruzia Lima e trabalho na supervisão de relacionamento e participação da Câmara dos Deputados, que inclui o programa Plenarinho, que é voltado para o público infanto-juvenil e para os professores.
6: A Ana Maruzia forma aura.
5: Quê? Peraí, eu que vou precisar de explicação agora.
7: Forma aura é um verbo que significa que a pessoa é muito admirada. O termo vem dos jogos e indica quando se consegue acumular mais pontos e subir de nível.
5: Ah, tá, entendi. Ela é muito fera, como eu diria na minha época.
6: Ela respondeu várias perguntas que nossos amiguinhos e amiguinhas enviaram, e mais as que a gente fez por aqui mesmo.
7: Porque nós também somos curiosos e queremos ficar mais sabidos.
5: Então vamos lá. Quem pergunta primeiro?
6: Eu, claro. Ainda sou a perguntadeira do podcast. Se deputados e deputadas, senadores e senadoras, são todos e todas parlamentares, qual é a diferença entre eles?
8: No Congresso Nacional, os deputados são representantes do povo. Ou seja, quanto maior a população de uma unidade da federação, mais deputados são eleitos. Roraima, que tem a menor população, com cerca de 700 mil habitantes, menor até do que o Distrito Federal, como a gente viu antes, Roraima elege 8 deputados federais, que é o mínimo. E São Paulo, que tem 46 milhões de habitantes, elege 70 deputados federais, que é o máximo. E ao todo, a Câmara dos Deputados tem 513 deputados federais.
6: E os senadores e senadoras?
8: Imagina que os deputados federais vão votar num projeto de lei. Você concorda que São Paulo ia ganhar sempre, porque tem o maior número de deputados? Então, para equilibrar isso, existe o Senado Federal. No Senado, são todas as

0: 27 unidades da federação que têm o mesmo número de senadores, 3. Em geral, os projetos de lei começam na Câmara e depois vão para o Senado. Assim, existe a representação do povo, que são os deputados federais, e a representação das unidades da federação, que são os senadores. Outras duas diferenças é que o mandato do deputado é de 4 anos e o de senador de 8 anos. E a idade mínima para ser deputado federal é de 21 anos e para ser senador de 35 anos.
1: Porque às vezes temos que votar em um senador ou senadora e às vezes são dois, como agora, em 2026.
0: Porque são 3 senadores por unidade da federação. Como é um número ímpar, em uma eleição votamos em 1 e na outra votamos em 2. Aí você vai me perguntar, mas por que nós não elegemos os 3 de uma vez só a cada 8 anos, que é o mandato do senador? Isso foi feito para misturar no Senado aqueles que já têm mais experiência, ou seja, já estão há 4 anos no mandato, com os que acabaram de entrar. E aí, com isso, eles conseguem compartilhar as experiências com os novatos.
2: Temos mais perguntas de amiguinhas.
3: Meu nome é Luísa Basoli, eu tenho 14 anos. Como a gente faz para saber se o candidato ou candidata que a gente escolheu tem propostas para nós, crianças e adolescentes?
1: Muito importante isso, hein?
0: Se for um candidato que já ocupou um cargo público, por exemplo, se ele já foi vereador ou deputado, basta pesquisar quais foram os projetos ou as leis que ele criou e que são voltadas para a infância. No caso do Poder Executivo, se ele foi prefeito, governador de estado ou presidente da República, se ele fez programas que também trouxeram benefícios e proteção para as crianças, alguma política pública. E tudo isso a gente consegue saber pesquisando nos sites das câmaras municipais, das assembleias legislativas, das prefeituras, dos governos, nas páginas que eles têm na internet para poder pesquisar tudo o que foi feito em prol das crianças. Se for um candidato que ainda não foi eleito, é importante ver se no programa eleitoral dele as propostas são inovadoras e possíveis de ser executadas. Então, ficar de olho no horário eleitoral, no programa político, para ver se esse candidato tem propostas que vão beneficiar as crianças também.
4: No caso dos candidatos e candidatas aos cargos executivos, ou seja, para prefeitura, governo e presidência, eles são obrigados a registrar no Tribunal Superior Eleitoral o plano de governo. Daí dá para pesquisar quais são as principais propostas de cada um.
1: Isso facilita muito, hein? Mas os candidatos e candidatas aos cargos do Legislativo não precisam fazer isso. Daí precisa se informar no site das campanhas, nas redes sociais deles ou lendo os panfletos que eles divulgam durante a campanha eleitoral.
2: Porque naquela propaganda que passa na televisão, normalmente não dá para entender nada das propostas para deputados e senadores. É muito rápido e nem dá tempo de explicar.
4: Você tem razão, Madu. E hoje em dia, as campanhas estão muito mais na internet mesmo do que só pela televisão. Próxima pergunta.
5: Oi, meu nome é Helena Basoli e eu tenho 10 anos. E como faz para saber se eles cumpriram as promessas de campanha?
0: Pesquisando nos sites das câmaras municipais, das assembleias legislativas, das prefeituras e dos governos. Tudo aquilo que essas pessoas prometeram precisa estar refletido em atos concretos e esses atos vão estar apresentados nas páginas que cada um desses órgãos tem na internet. Assim é possível observar se aquelas promessas, afinal de contas, foram cumpridas ou não.
2: O trabalho do eleitor e da eleitora não termina nunca.
1: Não é fácil mesmo ser uma criança sabida e um cidadão consciente.
2: E como a gente faz para praticar essa cidadania agora, desde criança?
0: Vou aproveitar para fazer um convite para vocês. Vocês sabiam que o plenarinho da Câmara dos Deputados tem uma eleição que vocês não precisam ter 16 anos para poderem votar? É o eleitor mirim.
1: Oba! A gente também pode votar?
2: E como conhecemos os candidatos?
0: Temos 4 candidatos muito bacanas que estão concorrendo a um cargo de deputado federal por Plenarópolis. No portal plenarinho.leg.br, você pode escolher um deles e votar na urna virtual igualzinha a dos adultos.
2: Legal!
4: Se você pesquisar por Eleitor Mirim 2026 no buscador da internet, vai aparecer o site do Plenarinho. Daí, no site do Eleitor Mirim, tem os 4 candidatos. Dá para ver um vídeo com a proposta de cada um. Então você avalia qual melhor te representa e vota nele ou nela.
0: E se você é professor ou professora, o Plenarinho também preparou a cartilha do eleitor mirim para você trabalhar o processo eleitoral em sala de aula. Esse é o meu convite especial para todos vocês.
4: É isso aí, criançada. No site do Plenarinho tem mais um monte de conteúdo bacana para aprender de forma divertida sobre as eleições.
5: Espera aí! Não está faltando nada nessa série, não? Não dá para falar de eleições sem as urnas eletrônicas. É o orgulho do Brasil. Ah, eu sou a Helena e tenho 7 anos e também quero participar desse podcast.
4: Ah, e você tem toda a razão, Helena. Ainda bem que você apareceu para lembrar desse detalhe que não é apenas um simples detalhe. A urna eletrônica é fundamental para garantir a segurança e rapidez nas eleições brasileiras. Então, vamos fazer o seguinte. Um episódio extra para contar a história da nossa urna eletrônica e como ela funciona.
6: Oba!
2: Vamos ficando por aqui. Eu sou Maria Eduarda Arcoverde, a perguntadeira, tenho 11 anos.
1: E eu sou Caetano Farias, o explicador, eu tenho 13 anos. Crianças Sabidas é uma produção original da Rádio Agência Nacional, um serviço público de mídia da EBC, a Empresa Brasil de Comunicação.
4: A reportagem, roteiro, apresentação e montagem foram minhas, Akemi Nitahara. Edição e coordenação de processos de Beatriz Arcoverde, que também fez a implementação web junto com o Lincoln Araújo. Caio Freire Cardoso Oliveira grava o título dos nossos episódios. Gravação de Jaime Batista e Tiago Coelho. Interpretação em Libras da equipe de tradução da EBC. A música tema original foi composta por Ricardo Vilas e também usamos composições de Newton Cardoso para o banco de trilhas da EBC.
2: Tchau, tchau!
1: Até a próxima!

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E tem mais música na Rádio Nacional. Vamos ouvir Assim Que Se Faz. A canção foi composta por Michael Sullivan e Dudu Falcão e ganhou destaque na interpretação de Luciana Mello.

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1: E a previsão do tempo também ganha novas ferramentas. O INPE começa a operar um modelo computacional próprio de previsão do tempo. Para saber mais sobre essa novidade, acompanhe a reportagem de Tatiana Alves.
2: O Instituto Nacional de Pesquisas Espaciais, unidade vinculada ao Ministério da Ciência, Tecnologia e Inovação, iniciou a operação de um modelo computacional próprio de previsão do tempo. Desenvolvido nos últimos 3 anos, o modelo para previsões de oceano, terra e atmosfera, MONAM, está rodando no supercomputador JACI, instalado no Centro de Dados do INPE, em Cachoeira Paulista. De acordo com o Ministério, com o novo modelo, a precisão das previsões meteorológicas brasileiras passa agora a estar no mesmo patamar de órgãos de referência dos Estados Unidos e da Europa. O modelo de previsão do tempo é um software que simula as condições futuras da atmosfera por meio de equações físicas. Ele é alimentado por dados coletados em tempo real por satélites, radares e estações meteorológicas. A precisão e o detalhamento dos resultados gerados dependem diretamente do nível de avanço tecnológico do modelo e da capacidade de processamento dos supercomputadores utilizados. O modelo brasileiro opera com cobertura global e resolução de 10 quilômetros, com 2 atualizações diárias. Segundo o Ministério da Ciência, Tecnologia e Inovação, o MONAM gera previsões do tempo altamente confiáveis, com até 11 dias de antecedência. A pasta ressalta que o novo modelo garantirá alertas antecipados de desastres, agilizando o monitoramento de tempestades, frentes frias e secas severas. O MONAM também deve auxiliar no planejamento de plantios e colheitas, mitigando os prejuízos causados pelas oscilações do clima tropical, além de gerar estimativas mais detalhadas sobre o volume de chuvas nas bacias hidrográficas. Ainda de acordo com o Ministério, as próximas etapas de desenvolvimento incluirão um modelo regional para a América do Sul, capaz de captar o comportamento do tempo em recortes de apenas 5 quilômetros. Além disso, serão implementadas ferramentas específicas para previsões de curtíssimo prazo, chamadas nowcasting, e válidas para até 6 horas. Com informações da Agência Brasil, da Rádio Nacional no Rio de Janeiro, Tatiana Alves.
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1: Hora de ouvir um clássico do samba. O mundo é um moinho, na voz de Beth Carvalho. A canção é uma das obras mais conhecidas de Cartola, compositor desse grande clássico da música brasileira. Uma letra marcante que atravessa gerações.

0: E agora a gente fala também sobre um assunto que tem impacto direto no orçamento de muitas famílias. Uma pesquisa aponta que 20% dos apostadores consideram as bets uma forma de investimento. Mas apostas e investimentos são atividades muito diferentes e entender os riscos é fundamental. Mais informações na reportagem de João Barbosa.
1: Aposta não é investimento. Essa é a advertência do Ministério da Fazenda sobre as chamadas bets, ou apostas online, consideradas por cerca de 20% dos apostadores como uma forma de investir. O número pertence ao nono raio-x do Investidor Brasileiro 2026, lançado pela Associação Brasileira das Entidades dos Mercados Financeiro e de Capitais. Segundo o estudo, cerca de 17% da população economicamente ativa apostou online em 2025, com gasto médio mensal em torno de R$ 200. As motivações mais frequentes são as chances de ganho rápido em momentos de necessidade e o sonho de conseguir grandes quantias. No entanto, chama a atenção quem considera as bets como forma de investimento, pois esta parcela declara gastar mais com apostas, em média, mais de R$ 280 por mês. A analista de educação financeira da Entidade Fechada de Previdência Complementar, Valia, Bárbara Ferraz, explica que há diferenças entre aposta, investimento e geração de renda.
2: A aposta depende de um resultado incerto. Você pode ganhar, mas pode perder todo o valor apostado e cada nova rodada começa esse ciclo de novo. Investimento tem planejamento, tem objetivo e tem prazo. Pode ter risco, que é importantíssimo que seja conhecido. E um ponto importante é que ele ajuda a formar patrimônio ao longo do tempo. Já a geração de renda vem do trabalho. Pode vir de um emprego, da prestação de um serviço, de um negócio ou de uma atividade produtiva.
1: No caso das apostas, o desejo pelo ganho rápido pode levar à recorrência das práticas. Segundo o analista, a frequência traz consequências ao orçamento familiar a longo prazo.
2: Quando a pessoa aposta com frequência, o dinheiro deixa de cumprir outros objetivos. A reserva, seja para cobrir uma emergência ou até para aproveitar uma oportunidade, não cresce. As dívidas podem aumentar, os planos são adiados. Existe também o risco de tentar recuperar uma perda. A pessoa perde, aposta de novo, às vezes até aumentando o valor, e isso também vira um ciclo.
1: Bárbara Ferraz explica que é preciso se atentar a alguns sinais de alerta para possível perda de controle.
2: A pessoa traz aluguel, água, luz ou cartão, usa o limite da conta, faz empréstimos ou apostas para tentar recuperar o que perdeu. Outro alerta é esconder valores da família ou gastar mais tempo e dinheiro do que havia planejado. Também preocupa quando a pessoa tenta parar, mas não consegue. E fica irritada quando reduz as apostas.
1: Segundo o analista, caso haja perda de controle, a recomendação é interromper as apostas e buscar por tratamento psicológico profissional. Por meio do aplicativo Meu SUS Digital, o Sistema Único de Saúde oferece auxílio gratuito para o tratamento da chamada ludopatia, que é o vício em jogos de azar. Com informações da Agência Brasil e supervisão de Vitória Elizabeth, da Rádio Nacional, no Rio de Janeiro, João Barbosa.
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0: E assim chegamos ao fim dessa edição do Frequência Nacional. Eu, Miguelzinho Martins, me despeço, agradecendo o carinho da sua audiência, a sua sintonia, bem como a produção de Luzinete Marques, os trabalhos operacionais de Lúcia Safatle, além dos demais profissionais da Central Técnica e nos nossos transmissores. E você pode continuar acompanhando a nossa programação pelo site radios.ebc.com.br/radionacional. Além, é claro, do aplicativo Rádios EBC e ainda pelas nossas redes sociais em @radionacionalbr. Desejo a você, ouvinte do Frequência, um ótimo sábado e um excelente domingo. A propósito, amanhã é dia de exercer a cidadania, primeiro turno das eleições. Portanto, um momento importante para que você, eleitor, de forma livre e consciente, faça suas escolhas. Informe-se, conheça as propostas daqueles que estão em disputa e não deixe de exercer o seu direito de voto. Continue na programação nacional. Na segunda estaremos juntos novamente, às 10 da manhã, no Revista Brasil. Até lá! Bom dia, Brasil! E antes de encerrar esta edição do Frequência Nacional, mais um clássico da música brasileira, Samba de Verão, na voz de Emílio Santiago. A canção foi composta por Marcos Valle e Paulo Sérgio Valle e se tornou um dos grandes sucessos da música brasileira, atravessando gerações com sua mistura de bossa nova, samba e leveza.
4: Tem

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1: Agora em Brasília são 10 horas. Bom dia, eu sou José Carlos Andrade e esse é o Nacional Notícias com o destaque do momento. Véspera de eleições, né? Pois é, o dia de preparação das sessões eleitorais e, é claro, das urnas eletrônicas. E quem vai falar sobre esse assunto ao vivo é o repórter Gabriel Correia, que está na linha com a gente. Oi, Gabriel, bom dia.
2: Olá, Zé Carlos, bom dia para você, bom dia a todos. Zé Carlos, a Justiça Eleitoral vai utilizar quase 500 mil urnas eletrônicas para votação nas eleições gerais deste ano. A distribuição dos equipamentos foi feita por via terrestre, por barcos e aeronaves, para milhares de cidades, comunidades rurais, aldeias indígenas, territórios quilombolas e áreas remotas. Cerca de 64 mil urnas reservas estão separadas para substituição imediata em caso de falhas. Esses aparelhos estão em 1.100 pontos espalhados por todo o território nacional. E a logística de preparação das urnas eletrônicas começou no início do semestre e toda a operação é conduzida pelo Tribunal Superior Eleitoral, junto com os tribunais regionais e as zonas eleitorais. A dinâmica de entrega varia conforme o estado. A montagem oficial de todas as sessões eleitorais acontece hoje, sábado, véspera do primeiro turno, quando os equipamentos são posicionados, testados e mantidos sob escolta até o início da votação, que começará às 8 horas da manhã deste domingo. Zé Carlos?
1: Tá certo, então. Grato pelas informações, Gabriel. Olha, o meio-dia tem mais Nacional Notícias. Até lá.
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0: cacete do Brasil, são 10 horas e 4 minutos. Muito bom dia, meus amigos e minhas amigas. Estamos começando o programa Ponto de Encontro, direto dos estúdios da Rádio Nacional de Brasília, mas indo também pelos canais da Rádio Nacional da Amazônia. Estamos juntos aqui, vamos até o meio-dia. Estou eu, a Shimoda está conosco aqui também. Tudo bom, Shimoda? Seja muito bem-vinda, nossa produtora. É o nosso amigão Claudinho. Alô, Cláudio Tibério Lima. Bom dia!
1: Bom dia!
0: Bom demais!
1: Bom demais, feliz por ter nascido o homem.
0: Eu também, não arrependi não, tô feliz, tranquilo, né, rapaz? Graças a Deus. O pessoal pode participar com a gente através do nosso telefone da Rádio Nacional da Amazônia e de Brasília também, né? Os dois. Pode mandar uma mensagem aqui que nós vamos atender com muita satisfação, muita alegria. Tem o Opa! É o da Amazônia. Você sabe, Shimoda, você sabe colocar os dois aqui, um 66 na tela aqui, se você puder. Esse é o da Nacional de Brasília, né? Aí, de repente, depois, vê se você coloca o da Amazônia aqui, qualquer coisa nesse sentido, tá? Vou só mandar um bom dia pro Eduardo aqui, que mandou saúde e paz. Alô, Eduardo! Bom dia, tudo bom, tranquilo? Eduardo de algum lugar do Brasil, ele está em Minas Gerais. Obrigado, Eduardo, bom dia.

Pois é, gente boa, 10 horas e 6 minutos. O nosso WhatsApp da Rádio Nacional de Brasília é o 61 99674-1536. É o da Nacional de Brasília, 61 99674-1536. O da Nacional da Amazônia é o que é o titular, né? O programa é da Amazônia, o ponto de encontro é da Amazônia, mas é de Brasília também. O principal aqui é o 61 99674-1568, né? Então, é 99674-1568 à sua disposição para você participar com a gente. Vamos atender o Bartô, né? Bora atender o Bartô, que pediu Temporal de Amor, uma moda bonita do Leandro e Leonardo. Alô, Bartô, aí na cidade de Pedro Afonso, no Tocantins. Bom dia, Bartô. Temporal de Amor, 10 e 7. Homem!

0: O Urubu Malandro, né? Foi lá encontrar com a Garça Branca, né?
1: É a música dela, rapaz, a música dela.
0: É, lá na beira do Pitiú, no Pitiú. Carimbó Chamegado. Dona Onete, né? Deve ter uns 80 anos, né? Hein? Cheia de energia. Eu acho que sim, acho que sim. Vê a idade da Dona Onete aqui, que canta bonito, direto de Belém do Pará para o mundo. Segura! Segura!

0: Bom demais, agora 10 horas e 13, vamos chamar o povo da Amazônia para falar com a gente, a Dênia, direto da Transamazônica no Pará. Minha querida amiga Dênia, conta, aquele perfume bom que eu ganhei de uma certa pessoa, acabou, viu?
1: Tô brincando, aí dura 10 anos, ela que me deu de presente.
0: A Dênia, quando ela esteve aqui, precisando você voltar aqui de novo, viu, a Dênia? Uruará, no estado do Pará. Bom dia!
2: Bom dia, meu amigo Maurício Rabelo.
0: Bom dia!
2: Eita, nós, coisa boa. Maurício hoje na nossa casa, seja bem-vindo.
0: Opa!
2: Bom dia, Claudinho.
0: Bom dia,
2: tudo bom?
0: Dênia.
2: Como é que você está?
0: Tudo ótimo.
2: Tudo tranquilo?
0: E você?
2: Eita, Maurício.
0: Opa.
2: Seja bem-vindo, menino.
0: Obrigado, menino.
2: Maurício, se der, toca aí uma música pra mim com Zezé de Camargo, Luciano. Eu acho que é que há meu país. É um negócio assim.
0: Meu país.
2: Fala no país aí.
0: É, meu país.
2: E você toca aí que eu vou mandar uns alôzinhos aqui bem rapidinho, que tem dias que eu participei. Pra dona Laurita, um abraço. Pra Esli, pra Corsina, um abração aí pra a Graciete, Luciana do Serra do Laranja, Celídia, Valéria, Sandra, seu Silvio Amar, Maria Erandi, Maria Zembrano. É, um abraço também para o seu Enéas, o homem da casca de pau. É, para seu Deusdete, tudo de bom para ele e a esposa dele. Também um abração bem forte aí também para todos os meninos e meninas mesmo dessa, que faz parte da Rádio Nacional, Didi, o Frank Silva. Também não pode esquecer do seu Deusdete Barro, o Natan Gracias, é, o Marcelo Duarte. Enfim, para todos, Maurício. Que Deus abençoe a Regininha lá na Bahia. Beijo, um abraço, Maurício. Seja bem-vindo, Maurício.
0: Obrigado.
2: Minha casa não tem porta, tem braços para receber você.
0: Nossa, mas cheio. Que mulher. Que mulher simpática. Obrigado, minha amiga Dênia, Uruará no Pará. Então, sua casa não tem porta, tem braços para lhe receber. Que coisa bonita! Isso aí eu vou guardar. Muito obrigado, Adênia, Uruará, no Pará, cumprimentando suas amigas, seus amigos espalhados aí por esse Brasil colosso. Obrigado, Adênia, que saudades de você. Muito obrigado, um grande final de semana, meu amigo. Já, já, o Zezé de Camargo e Luciano cantando Meu País, daqui a pouco. Olha, tem conosco até uma moça que está sumida, mas sumida. Eu queria até saber o que é que aconteceu se eu pisei no rabo do cachorro dela, né? Porque ela ficou contrariada, não é possível, não participa comigo mais de jeito nenhum. Mas agora, graças a Deus, ela voltou. Bruna Lima, direto de Zedoca, no estado do Maranhão. Cadê você, minha amiga Bruna? Bom dia!
3: Olá, bom dia, meu caro Maurício Rabelo, esse cara legal. Bom dia, Claudinho Tibério Lima. Bom dia a todos,
0: Bruninha,
3: do estúdio,
0: sumiu,
3: todos os ouvintes.
0: Né?
3: Muito prazer, sou Bruna Lima, do Maranhão, de Zedoca, da região.
0: Qual
3: é a região, meu querido? Você vai falar.
0: Vale do Turi.
3: 3, 2, 1.
0: Eu tô no...
3: Muito bem, da região do Alto Turi.
0: Alto Turi.
3: Você sabe que eu te ouço todas as noites no Eu de Cá, Você de Lá.
0: Ah,
3: não
0: coisa
3: participo
0: boa.
3: Muito, porque você sabe que lá a demanda é muito grande.
0: Não, senhora.
3: Mas eu ouço você todas as noites, ou quase todas as noites, né?
0: Bruna Lima,
3: meu querido, quero mandar cheiro para todos da sintonia, para os meus amores, dizer, Maurício, que eu estou com você até o final do programa.
0: Obrigado.
3: Ponto de encontro, gosto muito.
0: Opa.
3: Muito obrigada pelo carinho. Abraços, tchau, tchau.
0: Obrigado, essa é a moça lá do Alto Turi. Se não é a mais bonita, eu acho que é uma das campeãs do Alto Turi. Minha amiga Bruna Lima, deve ser, vá ser bonita. Até o chão ao redor é bonito, né, rapaz? E quem sabe de tudo isso é o maridão dela, né? O pai dela, a mãe dela.
4: Giovanni.
0: É o Giovanni.
4: É,
0: fala Giovanni.
4: Giovanni,
0: exatamente. Um abraço, Bruna Lima. Mas eu tô sentindo muito sua falta lá no Eu de Cá, Você de Lá. É, muito obrigado, viu, pela sua participação. Você me escolheu uma música. Qual é uma música pra você pedir aqui? Um, dois, três aí pra você, viu? Um, dois, três. Peça uma música do seu gosto pra gente tocar, pra você se alegrar nessa manhã de sábado. Minha querida amiga aí do Alto Turiz, é Doca no Maranhão. Muito obrigado, muito obrigado. É um, dois, três pra ela. Não valeu não, viu? Ela já passou, já estamos no 10 aqui, ainda não mandou, mas tudo bem, já já ela manda, né? Tem mais aqui, Lucimar de São Félix do Xingu, no estado do Pará. Lucimar, São Félix do Xingu. Bom dia!
4: Bom dia, Maurício Rabelo. Bom dia. Ganhei meu dia hoje. Bom dia, opa. Lucimar aqui do Cachoeira do Onça.
0: Opa!
4: Gostaria de ouvir a música com... Titãzinho, Chororô, Pago Dobrado. Feliz pra você, pra todos os ouvintes da Nacional, o meu velhote aqui, Antônio. E pra todas as meninas do grupo Mulheres Pães. Bom dia, Maurício. Bom dia, que coisa boa.
0: Que coisa boa. Eu é que o diga. Muito obrigado, Lucimar. Aí, junto com o Antônio, no Cachoeira do Onça, em São Félix do Xingu, no Pará, pedindo Pago Dobrado, a moda do Itamaracá e parece-me que do Lindomar Castilho, né? Pago Dobrado nas vozes marcantes de Chitãozinho e Chororó. Obrigado, Lucimar. Obrigado, Antônio. Que alegria. Grande sábado, grande Gilvani domingo para vocês, viu, aí, viu, Lucimar? Oi?
5: Gilvani Borges e Itamaracá.
0: Gilvani Borges e Itamaracá? Eu achei que era do Lindomar. Mas é do Itamaracá e do Gilvani Borges, né? Bom, eu acertei 50%, eu acertei. Sim. O Itamaracá, então já tá valendo. Obrigado, Lucimar. Obrigado, Antônio, aí na Cachoeira do Onça, em São Félix do Xingu, no Pará. Muito obrigado. Olha, 63 é o DDD, é lá do Tocantins. Bom dia, Maurício Rabelo, sou Hélio Fábio. Estou ouvindo o seu programa aqui em Palmas do Tocantins, a capital do estado, linda demais. Vim à cidade para participar de um curso pela Escola Superior da Magistratura do Tribunal de Justiça do Tocantins, onde sou servidor. Que coisa boa, Hélio Fábio, que coisa boa. Como é que é o nome do servidor aí do TJTO? É o Rafael, que toca uma sanfona, meu amigo, uma fera na sanfona. Ele é advogado e é servidor, acho que ele é concursado lá do Tribunal de Justiça do Tocantins. Obrigado, Hélio Fábio, que bom. Vou guardar seu telefone aqui, viu? Tô sempre aí em Palmas, uma hora pra gente topar por aí, tá? Estou aqui aguardando o carro pra retornar à minha cidade, Araguaçu, ali bem pertinho de São Miguel do Araguaia, né? Araguaçu, Sandolândia, a Formoso do Araguaia, estive por aí esses dias, Formoso do Araguaia, fiquei lá, minha mãe mora em Formoso, bem pertinho lá da sua cidade. Um abraço grande, viu, Hélio Fábio. Falando na magistratura, o dia que você vê o juiz Fabiano Gonçalves Marques, eu acho que ele é juiz na comarca de Alvorada, diga que eu mandei um abraço. Eu o conheci antes dele nascer, eu era colega da mãe dele, de escola, a gente estudava junto. Quando ele nasceu, eu carreguei ele muito tempo nos braços. Maurício, segura o Fabiano aqui pra mim. Segura. Teve um dia quase que ele cai, mas não caiu não, viu? Tanto é que ele tá muito bem. Ele é juiz aí do Tribunal de Justiça do Tocantins. Fabiano Gonçalves Marques, filho do meu professor José Gonçalves Arcanjo e da minha querida amiga, já falecida tão prematuramente, Dalva Gonçalves Marques de Souza Arcanjo, viu? Guardei na cabeça e no coração. E o meu amigo Hélio Fábio está dizendo, estou aqui aguardando o carro para voltar para Araguaçu, enquanto espero, sigo ouvindo essa rádio que se tornou parte da minha rotina e da minha vida. Que coisa boa! Um salve para minha amiga Alcivane Neri, que veio fazer o curso comigo aqui. Alcivane Neri também é do Tribunal de Justiça. Um grande abraço, parabéns pelo programa, pelo excelente trabalho. Meu amigo Hélio Fábio, um abração, muito obrigado. Bom retorno para Araguaçu. Olha, tem construção no caminho, né? Eu passei semana passada de Brasília até Formoso do Araguaia. Tinha muitas construções de viadutos. A gente ficava parado meia hora, 40 minutos. Uma demora, mas se é para o bem de todos e a felicidade geral da nação, né? Que faça os viadutos, que melhore o trânsito lá para todo mundo. Obrigado, Hélio Fábio. Obrigado, Alcivane Neri. Ambos voltando.

0: indo para a cidade de Araguaçu, no Tocantins. Tem mais aqui. Deixa eu ver. Minha querida amiga Milene Carolina. Duas músicas? Vamos colocar a Milene para falar aqui. Milene Carolina, ontem ela recebeu rasgados elogios direto lá da Bolívia, dizendo que gosta muito da fala dela, da Bolívia e do Chile. Duas pessoas, um casal chileno e um casal boliviano, falando o quanto ela fala bem espanhol, né? Alô, Milena Carolina, orgulho aqui de Brasília, lá no Recanto das Emas, a palavra é sua. Bom dia! Opa, tá baixinho, mas tá muito baixo aqui, vai aumentar. Oi, pode falar. Oi.
1: De música, hoje eu vou pedir Flores Amarelas com Floribela.
0: Floribela.
1: E queria mandar alô pra todo mundo que tá participando aí. Já às vezes era sempre pra não esquecer de ninguém, é nóis.
0: É nóis. Pode continuar.
1: De passo, me gostaria de mandar um saludo a todos os hermanos que escutam a rádio por esse sistema de onda corta. É sexto.
0: Uma gracinha. Mas que legal. Não, fala de novo. É a Shimoda gostou, Claudinho, e eu também.
1: Passo meio, gostaria de mandar um saludo a todos os hermanos que escutam a rádio por esse sistema de onda corta. É sexto.
0: Pronto. Obrigado. Depois você podia dar umas aulas para nós aqui, viu, Milena? Muito obrigado. Ontem, no Eu de Cá, Você de Lá, você recebeu abraços direto do Chile, direto da Bolívia também, pela sua facilidade com a língua, né? Obrigado. Beijão para você, Milena Caroline. Tem mais aqui. Luciana Espíndola dizendo: bom dia, Maurício Rabelo, tudo bem? Bom dia, Claudinho. Bom dia, Shimoda. Bom dia a todos do sábado, né? Do ponto de encontro. Um abraço grande, Luciana Espíndola. Um grande abraço. Ela está no estado do Maranhão. Quais as músicas que estão programadas aí?
2: Maurício, são programadas aqui. A primeira música é Meu País.
0: Meu País é Zé de Camargo e Luciano.
2: A segunda é Pago Dobrado com Chitãozinho Chororó para Lucimar.
0: Para Lucimar e o Antônio lá no Cachoeira do Onça, em São Félix do Xingu, no Pará, não é?
2: Isso.
0: Então, solta o modão, as duas aí, Meu País, Zezé de Camargo e Luciano, depois Pago Dobrado, Chitãozinho e Chororó.

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0: Pois é, gente boa, agora eu acabei de falar aqui com a Milena Carolina, a mãe dela, Maria de Jesus, que veio lá do Vale do Jequitinhonha, em Minas Gerais, uma das primeiras moradoras lá do Recanto das Emas, né? E gosta demais, desde que chegou aqui, nunca deixou a sintonia da Rádio Nacional. Obrigado, Maria de Jesus, obrigado, Milena Carolina, do Recanto das Emas, em Brasília. Minha amiga Graciela, tudo bom? Bom dia.
1: Bom dia, Maurício.
0: Tudo bom, né?
1: Tudo jóia.
0: Chegou aqui um perfumão aqui dentro
1: quem,
0: do estúdio.
1: Quem tá perfumado é
0: eu
1: tu.
0: Não, menina. Tudo bom. Você não tá fazendo nada? Não trabalha mais, não? Tem que trabalhar na central, né?
1: Tô na central.
0: Exatamente. Tudo bom, seja bem-vinda, viu? Mas você tá gelada, moça. O que foi?
2: Maurício, Maurício, ela só usa Chanel, viu?
0: Menina fria essa, viu?
2: Ele?
0: Chanel? Que Chanel? O que, que é Chanel? Nem sei
2: o
0: que
2: é. Perfume.
0: Ah, Ave Maria. Então isso é culpa da minha mulher, né? Ela que comprou, ela que me presenteou. Então tá tudo certo, né? É, nunca vi, minha filha. Como é que tá a sua moça? Tá 8 anos, segunda-feira. Ah, é?
2: Maurinha,
0: às 4. Você, a
2: Fazer festa.
0: Ah, tá bom demais. Dia na segunda? Dia 5 de outubro, né? Minha filha, dia 15 de outubro, dia do professor. É, dia do professor. É, e ela é estudiosa. Moraes? Tinha que ter um atrapalho no meio, né? Não é possível, é mesmo. Carlos Antônio de Moraes. É um dos melhores amigos que eu tenho, é o Carlinhos Moraes, viu? Gente boa, o conheço há mais de 30 anos. É o Chiquinho? É o Chico Mendes, é? 66, né? Novo, tá novo, rapaz, né? Um abração pro Chiquinho também, essa turma boa aqui da Rádio Nacional, que nós aqui formamos uma família, né, Graciara? Ah, é? Ah, o Chico Mendes, né? Aí, na dia da Chimoda. Tá bom demais. E quando você já encomendou outra, já? Menina, você fraca demais, menina. Ah, tu é doido. Começar tudo de novo, né? Emoções. Agora são 10 horas e 36. Vamos trazer a Nildinha de Porongatu, Goiás. Alô, Nildinha, cadê você? Tudo bom? Ela diz assim, a Nildinha, deixa eu ver aqui. Falou assim, bom dia Maurício, tudo bem? Maurício, eu quero ouvir uma música, Olhos Negros, do Maurício Rabelo e Dani Miller. Obrigado, Nildinha, e oferecer para todos os amigos, para você, para o Claudinho, um bom final de semana. Obrigado, Nildinha, na cidade de Porongatu, no estado de Goiás. Que bom receber a sua mensagem aqui. Daqui a pouco, Olhos Negros, viu? Muito obrigado. Tem mais aqui conosco, Maria Eunice. Maria Eunice dizendo, eu sou Maria Eunice de Campo Formoso, na Bahia. Amo ouvir a Rádio Nacional, se possível. Queria ouvir uma do Vanderlei Cardoso, Minha Namorada, é o nome da música. Minha Namorada, do Vanderlei Cardoso. Obrigado, Maria Eunice, Campo Formoso, Bahia, Brasil. Muito obrigado, muito obrigado. De Tocantins, quem falou aqui foi o meu amigo Hélio Fábio, né, que é servidor do Tribunal de Justiça do Tocantins. Ele respondeu, olha, Maurício Rabelo, só que feliz coincidência, olha só, que feliz coincidência, o doutor Fabiano é um grande amigo, que coisa boa. Ele também responde pela comarca de Araguaçu, no Tocantins. Olha, mas que coincidência. É um grande ser humano, uma pessoa iluminada e um excelente magistrado, né? Que coisa boa. Um profissional dedicado, que trabalha muito, responde por várias comarcas e ainda atua na gestão de alguns programas do Tribunal de Justiça em Palmas do Tocantins. Pode ter certeza de que o seu abraço vai ser entregue, né? Foi entregue. Um grande abraço para você, Maurício Rabelo. Vou falar com ele para ouvir o seu programa Eu de Cá, Você de Lá. Nossa, mas vai ser uma honra, uma alegria, né? Pois

0: Eu sou reconhecedor que grande parte do que eu consegui caminhar na vida, eu devo muito ao pai do Fabiano, do doutor Fabiano, e devo muito ao tio dele, Silvio Moreira Marques, que é o dono da Econômica Tecidos, que foi meu professor de matemática, ele que está em São Miguel do Araguaia. Era meu amigo, a gente ouvia rádio junto, trabalhava na loja dos dois, do pai do Fabiano e da mãe do Fabiano, e também do Silvio, que é tio dele, né? Eu aprendi a trabalhar, atender as pessoas com eles. Olha, atendimento em primeiro lugar. Não deixe a loja feia, deixe a loja bem arrumada. Quando eu terminei a oitava série, que fui para Patos de Minas, eles queriam me levar para Minasul, Goiás. O Silvio me convidou: você não quer ir para Minasul? Ser o gerente da loja? Não sei se é Minasul ou Santa Terezinha de Goiás. Eu acho que é Minasul. Porque eles estavam expandindo as lojas. Hoje tem centenas de lojas aí pelo Brasil, mas eu falei: não, eu atrasei meus estudos, né? Fiquei na roça há muito tempo. Agora, eu acho que se eu for para ser gerente de uma loja grande, eu paro de estudar, e eu não quero mais parar de estudar. Então, pois eu vou te levar lá em Patos, vou arrumar um emprego para você numa loja lá. Chegou Mauro da Confecções Alexânia. Chegou: Mauro, bom dia, bom dia. Isso aqui é meu amigo, meu funcionário, e é meu aluno Maurício, José Maurício, Maurício, chamar de Maurício, né? Eu queria que você desse uma oportunidade para ele aí, se você tiver uma vaga no final de ano, para vendas do Natal, muito altas vendas do Natal. Ele, eu vou te dizer quem é ele. Ele falou assim: para arrumar a loja, para deixar a loja bonita, eu nunca vi um pior do que ele. Falei: uai, mas Deus, isso é uma apresentação, eu ainda não vi um pior do que ele, não. Agora, para atender, ele atende melhor do que eu. Ele atende crianças, jovens. Chega lá, tem muito fiado, ele já sabe a página da pessoa. Já é para anotar? Então, na página 420, por exemplo, pai ia lá, anotava. E para direito, nunca sumiu uma moeda de 10 centavos ou 1 centavo. Então, direito, atende bem. Para arrumar a loja, não conte com ele, que ele é desorganizado, não é caprichoso, né? E ele me deu emprego, e deu certo, e deu tudo certo, e eu continuei a minha caminhada. Então, dê um abraço aí no juiz doutor Fabiano Gonçalves Marques, porque eu guardo aqui a família dele e ele no meu coração com muita gratidão. Muito obrigado, meu querido amigo Hélio Fábio, e também ao Sivane Neri, aí da região de Araguaçu, no estado do Tocantins. Muito obrigado. Vamos trazer música, né, meu amigo? A gente tem que... Quem não tem dinheiro conta história, já dizia o Paulinho Gogó, né, rapaz? Quem não tem dinheiro conta história. Vamos trazer... enquanto isso você prepara aí, eu vou colocar a Zezé para falar de Pindorama no Tocantins. Alô, Zezé, bom dia!
1: Oi, Maurício, bom dia. Oi. Bom dia, Claudinho.
2: Bom dia,
1: nossa,
2: Zezé.
1: Nossa, que bom que você está no programa hoje.
0: Eu também estou gostando.
1: Nossa, você e Claudinho, né?
0: E a Chimoda também.
1: Que bom, Maurício.
0: Que coisa.
1: Maurício, eu vou oferecer a próxima música para todos os ouvintes. Também eu admiro muito a Milena.
0: Milena
1: e
0: Carolina.
1: E você falando aí, sabe, Maurício, em rodovia, e que estão trabalhando nelas, né? É lá em Campinorte, lá mesmo, na BR, né? Na Belém, Brasília, estão duplicando aquele trecho ali de Uruaçu, Campinorte ali. E tem que duplicar, né, Maurício? Para o trânsito ficar melhor, porque eu já perdi um primo, um jovem, de acidente ali. Ele vinha de Uruaçu para Campinorte ali. E foi fatal, Maurício do céu. Tristeza, viu?
0: Ah, meu Deus, é mesmo.
1: E aí, Maurício, quando Oi. Você vinha aqui para Formoso do Araguaia, você vinha pela Belém Brasília, você passa lá na churrascaria do meu primo, lá na Sucupira.
0: Ah, o seu primo?
1: Vai lá
0: primo?
1: Tomar um cafezinho. Aproveita e fala para ele que vai almoçar também. Aí, o almoço, você pode almoçar lá por minha conta. Quando eu for lá... Fala pra ele, quando eu for lá, eu pago, viu, Maurício?
0: Ah, é? Que
1: Mas
0: coisa.
1: Mas aí, qualquer coisa, ele pode bater num prego lá também, sabe? Bater na parede um prego bem grosso e de pendurar sua conta lá.
0: Pois.
1: E quando eu for lá, eu pago.
0: Ser tá pesado bom? Esse prego, que eu vou gastar
1: Maurício,
0: muito,
1: um
0: viu?
1: Um abraço, tudo
0: pode
1: de
0: ser
1: bom
0: um pregozinho
1: você,
0: qualquer,
1: Claudinho.
0: Não.
1: Porque, Maurício, eu tô falando assim que eu não sei quando eu vou lá em Campinorte, né? O trem tá difícil demais,
0: Pois é, sabe? Eu passei e lembrei
1: de
0: você.
1: Demais, sabe? Mas eu não sei.

0: Se eu vou nesse próximo ano, né?
1: É, exato. Ô, minha amiga Zezé, mas que coisa. Então já tem um lugar para eu almoçar às custas da minha amiga Zezé
2: Opa.
1: e do Zecão também, que o Zecão tem que entrar com dinheiro também, que senão não vale, viu? Obrigado, minha amiga Zezé. Que alegria saber que você está nos ouvindo e gostando aí em Pindorama, no Tocantins. Eu passei lá em Sucupira, Sucupira. Fica, eu acho que fica meio fora da cidade. Tem assim, entrada para Sucupira. Parece que é alguns quilômetros, não sei, mas tem um, é uma comunidade lá. E lembrei, de Sucupira, perto de Peixe, no Tocantins. Passei lá no, na segunda-feira. Na segunda-feira. Muito obrigado, minha amiga Zezé. Vou procurar o seu primo lá e arranjar um prego. Tem que ser forte, viu? Pra, a conta vai ser grande. Muito obrigado, Zezé. Opa, e ela tá falando mais alguma coisa aqui. Zezé, pode falar aí, pode mandar. É, enquanto ela manda, a Bruna Lima escolheu a música. Bruna Lima, lá do Alto Turi, no Maranhão. Bruna!
3: Maurício Rabelo, deixa eu falar para você, atendi sim a sua convocação em 231, né? Eu disse que eu queria ouvir com Jean e
1: Ah,
3: Giovanni.
1: desculpa.
3: Nem dormindo consigo te esquecer essa
1: Nem.
3: música, que é uma composição do César Augusto, grande César Augusto, e que foi gravada, né, pelo Zezé Di Camargo e Luciano em 1988. E que em 1990 Jean Giovanni regravou. E aí, eu gostaria de ouvir, tá bom,
1: Nem
3: meus
1: dormindo.
3: queridos? Beijo,
1: Então,
3: beijo, beijo. Tô na
1: valeu.
3: sintonia. Mando para
1: Muito.
3: vocês, para todos, para os meus amores.
1: Obrigado. Essa é minha querida amiga. Eu vacilei aqui, você me desculpa, viu? Obrigado. Ah, ela mandou sim. Pode ser o Jean Giovanni, nem dormindo eu consigo te esquecer. Vai para você, para o Claudinho, para a Shimoda, para todos os ouvintes do programão Ponto de Encontro. Obrigado, Bruna Lima. Beijão para você. A música é muito boa. Nós estamos devendo ela tem muito tempo aqui. Eu demorei a atender ela de novo.
2: É,
1: É,
2: isso
1: nem
2: aí.
1: dormindo eu consigo te esquecer. A
2: Isso.
1: Zezé de Pindorama ainda não terminou de gravar. Enquanto ela termina, para concluir o assunto, o Aparecido Rocha, de Araputanga, no estado de Mato Grosso, dizendo bom dia, Maurício Rabelo, bom dia a toda a equipe, bom dia para todos os ouvintes. Prazer grande, demais te ouvir hoje, fazendo o ponto de encontro. Um final de semana de alegrias para todos nós, né? Muito obrigado. Vamos que vamos, Brasil! Quem está dizendo Aparecido Rocha é o pai do meu xará, o Maurício Rocha, lá em Araputanga, no estado de Mato Grosso. Muito obrigado, muito obrigado. Tem mais aqui, a Zezé já mandou, Zezé? Já! Zezé de Pindorama, fala, minha amiga Zezé, pode falar aí, pode falar, a palavra é sua.
0: Ei, Maurício, não, o nome da churrascaria do meu primo que é Sucupira.
1: Ah,
0: A
1: suco.
0: Sucupira, ela fica ali, quem vem de Brasília, né? Passando o Campo Norte, ela fica à esquerda. A Matinha, a churrascaria
1: Matinha,
0: Matinha à
1: lá do.
0: direita, né? Depois da Matinha, ali no Caxias, ali perto
1: Sei.
0: da entrada da Estrela do Norte, por ali, Maurício. Mas quando você chega lá, Maurício, nossa. Você vai ser bem atendido demais. Meu primo é gente boa demais da conta. Ele é um baixinho, sabe, Maurício? Você vai ver.
1: É
0: Vai
1: o primo.
0: gravar vídeo com você. Ele vai postar.
1: Ah,
0: Que
1: que
0: sempre tá
1: legal.
0: postando os vídeos aí. Depois eu vou mandar para você conhecer ele, tá, Maurício?
1: Tá
0: Mas
1: joia.
0: ele é gente boa. Edu Vair, o nome dele.
1: Como é o nome dele? Uzair, como é o nome? Edu Vair, como é que é?
0: Conhecer ele, tá, Maurício? Mas ele é gente boa. Edu Vair,
1: Pronto.
0: o nome dele.
1: Beleza pura, muito obrigado, Zezé. Então, Edu Vair, aí da churrascaria em Sucupira. Pode me aguardar que eu vou chegar, viu? Muito obrigado, Edu Vair. É a Zezé que está recomendando e eu vou estar presente aí, se Deus quiser, viu? Muito obrigado. E a Matinha lá do meu amigo Rob, é o Robinho, né? É filho do seu Zico. É, já me convidou há poucos dias para a gente ir lá na churrascaria dele. Passei rápido que eu tinha que chegar, eu tinha me atrasado muito na rodovia, então não pude parar. Mas da próxima, agora tem mais um lugar para eu parar e comer uma coisa gostosa lá às custas de Zezé, na lanchonete, na churrascaria do Edu Vair, lá em Campinorte, no estado de Goiás. O nome da churrascaria é Suco Pira, né? Na Belém, Brasília, ali perto da churrascaria Matinha, do posto da Matinha. Obrigado, um abraço, Edu Vair. A música! Fala, Maurício, meu amigo Claudinho.
2: Três músicas, pode ser?
1: Pode, você manda.
2: A primeira, para Bruninha Lima, de Zé Doca Maranhão, nem

0: nem dormindo consigo te esquecer. Sim. Com Jean Giovanni. Exatamente. A segunda, Flores Amarelas com Floribela, para Milena Caroline do Recanto das Emas.
1: Flores Amarelas?
0: É, Flores Amarelas com Floribela.
2: Ah, ok, beleza.
0: E após ser a terceira também, para Nildinha de Porangatu. Olhos Negros, viu?
2: Maurício Rabelo e Dani Miller. Exatamente. Você conseguiu achar aí?
0: A Shimoda me ajudou aqui.
2: Obrigado, Shimoda. Então, toca pra nós, Nem Dormindo Eu Consigo Te Esquecer. É pra nossa querida Bruna Lima, lá em Zé Doca, no Maranhão. Depois pra Milena Caroline, aqui em Brasília. É, e pra mãe dela, Maria de Jesus, no Recanto das Emas. E ainda, Olhos Negros, pra Nildinha.

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11:02. A gente estava falando aqui sobre Roraima. Quanto é bonita a cidade lá de Roraima, Boa Vista. Conheço só Boa Vista, né? Mas tem outras cidades lindas lá em Roraima. O estado é muito bonito. Tem o Claudenor lá de Boa Vista, Roraima. Ô, Claudenor, como vai? Tudo bem? É, ele tá dizendo assim: boa noite, meu amigo, tô ligado aqui em Boa Vista, Roraima. Gostaria de ouvir uma música da Sandra Sá, Retratos e Canções, viu? Sandra de Sá, Retratos e Canções, quem pediu? Claudenor, de Boa Vista, Roraima. A gente tava falando, Shimoda, Claudinho e eu falando sobre as belezas aí e a alegria de ter a Rádio Universitária retransmitindo o nosso programa aqui. Muito obrigado, Claudenor, e falando sobre o Tepequém, sobre a fronteira do Brasil aí com a Venezuela, com a Guiana, né? E sempre a gente tem amigos que convida pra gente estar por aí, passear, passar uns dias em Roraima, ser feliz em Roraima. Obrigado, Claudenor, já. Sandra de Sá, Retratos e Canções. Daqui a pouco tem mais aqui. 21 é lá do estado do Rio de Janeiro. Bom dia, Maurício. Tudo bem? Aqui é Nena Nunes do Rio de Janeiro. Nena Nunes, um forte abraço para todos os ouvintes

E também para os amigos da Rádio Nacional. Gostaria de ouvir uma do Chico Rei, Paraná. Na hora. Muito obrigado, Nena Nunes do Chico Rei, Paraná. Pode ser uma que é do Xandó, rapaz. É, não se afaste de mim, não. É, como é que é? Eu esqueci. É uma que é do Xandó. Vê aí uma música do Xandó. É muito boa. Chico Rei, Paraná. É, o Xandó é um compositor aqui de Brasília. Muito bom, viu? É, como é que é o nome, rapaz? Esqueci o nome da música. Mas já o Claudinho acha pra nós e a Chimoda também. Francisco é lá da localidade de Boa Vista, Roraima. Mais um participante de Boa Vista, dizendo bom dia, amigo Maurício Rabelo. É, ponto de encontro, Rádio Nacional. Estou parabenizando pelo aniversário. Hoje o amigo Fernando de Mato Santa Rita, município do Cantar, não é? Então, Maurício, eu quero parabenizar o Fernando, Fernando de Matos, de Santa Rita, município do Cantar, em Roraima. É, uma mensagem de áudio para ele. Fernando, em nome dos familiares, dos irmãos, dos amigos, as amigas, felicidades. É, meu amigo Maurício Rabelo, assim, o amigo Francisco Jardean Souza, Vila Otomar de Souza Pinto, Jardean Souza, Boa Vista, Roraima. Um abraço, Fernando. Fernando de Matos, em Santa Rita, no município do Cantá, em Roraima.

0: 11 horas e 6 minutos, seu William de Irecê, Bahia. Alô, William, é o homem que me chama de Maurício Cabelo, e é cabelo é que eu não tenho, né? Alô, meu amigo William de Irecê, cadê você, rapaz? Bom dia!
1: Bom dia, Maurício Cabelo, hoje que é
0: Maurício
1: você
0: Cabelo,
1: que
0: é exatamente.
1: Tanto enquanto,
0: só pra me queimar, viu, rapaz?
1: Assino com seis.
0: Gilberto e Gilmar, gostei, viu? Maurício Cabelo aqui agradece, viu, William? Muito obrigado. Assino com X do Gilberto e Gilmar. Muito obrigado, William. Aí em Irecê, Bahia, Brasil. Muito obrigado, muito obrigado. Tem aqui, falando comigo, é o Naldo falando. Alô, Naldo, bom dia, como é que está você?
2: Olá, bom dia, meu amigo Maurício Rabelo, aqui quem fala é o radialista Naldo Oliveira, aqui da cidade de Mansidão, Bahia. Quer dizer que estou na escuta do programa Ponto de Encontro, curtindo aqui a Rádio Nacional do Amazonas. Se possível, gostaria que mandasse uma música com o Amado Batista, pode ser qualquer uma. Quero oferecer para meu amigo Wesley, aí da empresa EBC, Empresa Brasil de Comunicação. Também quero dedicar para o meu amigo Cheroni, lá em Tocantins. Valeu, meu amigo. Um forte abraço.
0: Gente boa. Obrigado, Naldo. Obrigado, Naldo Oliveira, comunicador lá de Mansidão, Bahia. Muito obrigado, Naldo Oliveira, pedindo do Amado Batista. Pode ser Sua Partida? Pode. Sua Partida é uma música que me faz lembrar quando eu cheguei aqui em Brasília, sozinho no meio da multidão, né? Lotada aquela rodoviária de gente, não conhecia uma viva alma, não sabia nem andar naquela escadaria direito, escada rolante, quase que caía da escada, mas tentando aprender uma nova vida, né? Vindo do interior de Minas Gerais. Obrigado, Naldo Oliveira! Um abraço grande pra você, muito obrigado, muito obrigado. Tem mais outro aqui, o Pacholo, me parece, é de Mato Grosso. Alô, Pacholo, bom dia!
3: Bom dia, Nacional de Brasília, bom dia Brasil, bom dia Mato Grosso, bom dia Amazônia, bom dia turma do Ponto de Encontro, bom dia meu querido Maurício, que é o Pacholo de Luca do Rio Verde, Mato Grosso.
0: Lucas,
3: como é que tá por aí, meu querido? Tudo bom?
0: Bom.
3: Só veio falar aqui no jornal que a Brasília tá pegando fogo. Eu quero estar longe desse fogo, né?
0: Desse fogo.
3: Mas tá bom, meu querido.
0: Tá bom,
3: como
0: demais.
3: É que tá as coisas? Tudo bem?
0: Bom,
3: tá com saúde, tá? Com certeza, né?
0: Graças a
3: Deus.
0: E dona
3: minha querida Dileia Martins, aí com...

0: Como é que tá aí o pipizão, mas você?
1: Aham.
0: Meu querido.
1: Hoje é o Claudinho,
0: né? É. Pois é, meu querido. Que Deus o abençoe esse sabadão. Pra você e a família,
1: aham,
0: né?
1: Beleza.
0: Que Deus tenha misericórdia de nós, né?
1: Sim.
0: Que Deus o abençoe esse dia para todos os meus queridos companheiros do ponto de encontro.
1: Obrigado, Pachorro.
0: Um dia especial para pessoas que estão aniversariando no dia de hoje, tá bom?
1: Aham.
0: E um abraço.
1: Valeu,
0: Pachorro. E um cheiro no teu coração, meu querido.
1: Segura
0: eu amo vocês, locutores da Nacional. Tá bom? Fica com Deus, que ele é bom demais, meu querido.
1: Valeu, muito obrigado, amigão Pacholo, aí em Lucas do Rio Verde, no estado de Mato Grosso, uma das cidades mais desenvolvidas do Brasil. Eu já estive nessa cidade há muitos anos atrás, já dormi lá nessa cidade, rodeada de armazéns, né, de roças, de plantios de soja, de tanto. Lucas hoje é um dos lugares mais desenvolvidos, uma escola de excelente qualidade, graças a Deus, né? E fica lá perto de Sorriso, de Sinop, no Nortão de Mato Grosso. Obrigado, Pacholo! Mato Grosso, te agradeço demais, viu? Tem outro aqui participando, deixa eu dar uma olhada. Edna Alves, de Januária, Minas Gerais. Alô, Edna, cadê você, moço? Essa aqui adivinha até a hora que o chão vai tremer. Alô, Edna, bom dia! Teve uma época que ela participou aqui avisando, olha, o chão vai tremer por aqui. Eu tô brincando, mas ela avisou que tinha tremido, nem a UNB não sabia, e ela já deu notícias lá de Montes Claros que tinha casas se quebrado, né, pelo tremor de terra. Rapidinho, o Braulio, que era nosso gerente da Amazônia, falei, Braulio, nós estávamos na reunião. A Edna está dizendo lá de Januária que a terra tremeu nesse instante lá em Montes Claros e causou estragos lá. Ele ligou na UNB, ainda não tinha. Passou pouca hora, já tinha aqui a informação. Obrigado, Edna! Ela está dizendo bom dia, Maurício Ramelo. Ela me chama de Morris, né? Obrigado pelo Morris aí, Morris. Não é? Não quero morrer, eu quero viver, mas é um apelido carinhoso. Você está achando que eu sou francês? É? Obrigado, Edna Alves. Ela diz, hoje amanheceu mais fresco no Nortão Mineiro, com previsão de fortes tempestades. Eu estou falando, sinceramente, tenho medo de tempestade. Amanhã, dia do Rio São Francisco. Toco a música Os Santos do Rio, com Carlos André e Choquito, por favor. Carlos André e Choquito, a música é Os Santos do Rio. Deve ser homenagem ao São Francisco, velho Chico, né? Obrigado, Edna Alves. Que Deus proteja. São Jerônimo, proteja você aí e toda essa região de tempestades, né? Achou a música? Homem!
2: Por enquanto não, tem quatro na frente.
1: Shimoda, o Zé Lins está te chamando aí. Não presta, né? Não presta.
2: Pra lá.
1: Ah, pra lá. Tá bom. O que é que você tá tocando aí? Tem... Não é ela.
2: Não, aqui não, é BG. Né?
1: Tá? Ah, é BG.
2: Tem quatro, né, músicas.
1: Tá bom. O que nós tocamos? Tem o R. Souza falando conosco. Aqui é muita mensagem. R. Souza, lá de Laranjal do Jari do Amapá. Alô, R. Souza.
3: Bom dia pra você da Nacional da Amazônia.
1: Bom dia.
3: Eu tô passando por aqui pra mandar um recado pra toda a galera do sítio. Alô, vocês aí da Nova Vida, mandar um bom dia para todos vocês, Magnani, Adão, seu José Boiotti, mandar um alô para Maria Francisca. Eu quero que você rode aí para mim com João Mineiro e Marciano, faça-me um favor.
1: Uhum.
3: Qualquer um comunicador que me atender aí, eu fico satisfeito. Fique com Deus, um abraço do R. Souza, tchau, fui.
1: Uhum. Obrigado. Ele está sem dizer que a onda curta lá não tá pegando direito. Obrigado, amigão R. Souza Laranjal do Jari no Amapá. Muito obrigado. Pedindo a música Faça-me o Favor, do João Mineiro e Marciano, viu? Faça-me o Favor. O que é que nós vamos tocar agora, meu amigo? Porque estão acumulando aqui muitos
2: Maurício,
1: pedidos.
2: Acumulamos quatro.
1: É.
2: Tem quatro músicas, mas podemos rodar três e depois rodar outra.
1: É.
2: Maria Eunice pediu Minha Namorada com...
1: Vanderlei Cardoso.
2: Vanderlei Cardoso, uhum. É a primeira.
1: Maria Eunice.
2: A segunda, o Claudenor pediu Sandra de Sá, Retratos e Canções.
1: Uhum.
2: E a terceira, a Neiva, né?
1: Uhum.
2: Nena. pediu o Chico Rei Paraná, tá com...
1: Tá com raiva de mim.
2: É. Beleza. Podemos tocar essas aí?
1: Podemos. Segura então, só um minutinho, então, só pra eu falar. Inoan de Tasso Fragoso no Maranhão. Inoan Mascarenhas de Tasso Fragoso no Maranhão. Estou ouvindo o programa pela Alexa, né? Oh. Tá bom demais. Um abraço a todos os ouvintes da Rádio Nacional. Se possível, toca a música Choram as Rosas do Bruno e Marrone. Choram as Rosas. É, por aqui está nublado, mais cedo deu uma chuvinha boa, viu? Fina, mas boa, constante. E Noam Mascarenhas, tá sufragoso no estado do Maranhão. Muito obrigado, muito obrigado. A Edna Alves de Januário ainda falou assim, Maurício, Carlos André é o Choquito. Carlos André é o Choquito, tá bom. É do forró Cutuca Onça de Januária. É, Cutuca Onça de Januária. Carlos André é o próprio Choquito, né? E a música é Os Santos do Rio, né? Que coisa boa. Muito bem. A Delfina de Tio Flotone, Minas Gerais, dizendo Maurício Rabelo, tudo bem? Aqui a Delfina, mande uma alusão para nós aqui no Corgão. Abraço a todos da Delfina do Corgão em Tio Flotone, Minas Gerais. Alô? Vanderlei Cardoso cantando isso. Minha Namorada. Depois... Depois,
2: Retratos e Canções,
1: Retratos e Canções, Sandra de Sá e
2: tá
1: o Chico
2: com raiva
1: Rei,
2: de mim.
1: Isso. O Paraná. Essa música aí é linda demais, dá uma vontade de voltar no tempo, ficar mais novo, 30 anos. Segura! De mim.

0: 11 horas e 26 minutos. Vamos continuar atendendo o povo do Brasil aqui. Alô, R. Souza. Bom demais, tranquilo. Um abraço grande, meu amigo R. Souza. Delfina, tudo bem, né, Delfina? Tranquilo? Bom, a Vilma Branquinho lá do Tocantins. Ela dançando. Chique demais a Vilma Branquinho, né? E ela mandou a mensagem pra nós aqui e nós vamos colocar no ar agora. Alô, Vilma! Como vai? Tudo bem? Tranquila? Só na dança, na vida boa, né? Veio a dança, eu acho que é isso aqui, eu acho. Ó. Ó. É dois pra lá e dois pra cá, e dois pra lá e dois pra cá. Dançando mulher com mulher. Moça, não tem um rapaz aí, tem que ser mulher com mulher mesmo. Um abraço, minha amiga Vilma. E todas duas boas de dança, bom demais. E ela mandou uma mensagem de áudio assim. Oi, Vilma, bom dia.
1: Olá, meu amigo. Oi, querido, minha amiga. Bom dia.
0: Bom dia.
1: Aí, fazendo ponto de encontro hoje, é que legal.
0: Feliz da vida aqui, viu?
1: Mas só soube porque a Celina que falou, viu?
0: Foi.
1: Ó, nosso amigo tá lá hoje, fazendo ponto de encontro. Falei,
0: que legal.
1: Então vai ser agora. Aí já passou um pedacinho, aí eu lembrei, agora eu lembrei, falei, ah, menino, tô perdendo.
0: Menina!
1: Aí tô com você ali, ó, no som, na caixa de som.
0: Ah, é? Ó, que coisa, em Araguaína.
1: Então, meu amigo, ó, quero oferecer uma música daquelas, pode ser Paixão Tocantinense, eu amo aquela música, essa música é linda, então pode
0: Maurício
1: ser
0: Maurício Rabelo
1: aí,
0: e Cristiano.
1: Paixão Tocantinense.
0: Paixão Tocantinense.
1: Para todas as mulheres.
0: Só se for chimoda mesmo, para achar.
1: E para todas do grupo também. É Amigos do Amanhã.

0: agradecer, e amigo da Amazônia, né? E família nacional também.
1: Tá bom.
0: E para todos os ouvintes, tá bom, minha amiga?
1: Tá joia, minha
0: Ontem
1: amiga.
0: Ontem eu estava, ó, dançando a festa dos anos 80, 70, 80.
1: Tô vendo você agarrado aqui
0: mas foi bom demais,
1: na
0: foi massa,
1: cintura de uma moça aqui.
0: A apresentação da nossa escola, Escola Unial. Maravilhoso. Então,
1: bom demais.
0: Um abraço aí para você, tudo de bom.
1: Obrigado,
0: uma
1: viu, mano?
0: Bem legal mesmo, que é a Paixão Tocantinense, eu ofereço para todo o pessoal, tá?
1: Tá bom. Já,
0: pra
1: já
0: você
1: eu
0: também.
1: Vou tocar.
0: Um abraço, meu amigo. Fico
1: muito
0: com
1: grande.
0: Deus.
1: Muito obrigado, minha amiga. E a música que ela, ó, dos anos 80 aí, ó. Ela tá dançando essa música aqui. Ê, Vilma Branquinho! Animação total! Obrigado, Vilma Branquinho! Um abraço grande pra você. Daqui a pouquinho, Paixão Tocantinense do Maurício Rabelo e Cristiano. Daqui a pouco, viu? Muito obrigado. Tem aqui o Sebastião Dantas, lá do estado do Piauí. Alô, Sebastião, bom dia!
2: Bom dia, Maurício Rabelo.
1: Bom dia.
2: Você tá falando pão de onda, bom dia.
1: Bom dia. Tudo bom, Sebastião?
2: A moda boa aí. Ronaldo tá aí, temos aí, que vem por aí, que repuxa, botar na programação, acho que já estão aí. Todas elas estão sintonizando.
1: Como é que chama a música do todos. Ronaldo Ataíde que ele falou?
2: Final de semana, bom.
1: Deixa eu ver como é que é.
2: A moda boa aí, Ronaldo Ataíde, IA.
1: IA? É IA. Inteligência artificial deve ser, né? Obrigado, viu, amigão Sebastião Dantas, aí no estado do Piauí, pedindo a música IA do Ronaldo Ataíde. Jailson, de Parnamirim, no Rio Grande do Norte, participando, mandando bom dia, pedindo o Rei Roberto Carlos todas as manhãs. Alô, Jailson em Parnamirim, Rio Grande do Norte, muito obrigado, muito obrigado. Fran Flores, de Juara, no estado de Mato Grosso. Alô, Fran, fala comigo aí, bom dia. Oi, bom dia.
3: Bom dia, Maurício, tudo bem? Sou a Fran Flores, aqui de Juara, Mato Grosso. Sim. Na Fazenda Primavera. Que bom te ouvir, menino. Tava com saudade de
1: menina.
3: Você. Desejar aí um
1: que
3: ótimo sábado, um sábado abençoado aí para minhas amigas do grupo Mulheres Pães, em geral.
1: Sim.
3: Nossa, o sábado hoje amanheceu muito feliz, ouvindo o Maurício Rabelo, nossa, fica tudo mais bonito.
1: Obrigado.
3: Bom dia, Maurício, tudo de bom, fica com Deus aí.
1: Obrigado, obrigado, querida amiga Fran Flores. Para mim também uma alegria grande demais quando eu sou escalado aqui no sábado, no domingo, né? Bom demais, eu fico muito feliz. Obrigado, viu, Fran Flores? Um abraço aí no Estadão de Mato Grosso, em Juara, viu? Amanhã eu vou apresentar o programa, mas não vai ser ao vivo. Infelizmente, viu? Eu até queria apresentar ao vivo, não, mas não pode. Não pode trabalhar os 8 dias consecutivos, tem que ter um dia de folga. Não vai ser ao vivo amanhã. Mas nós vamos tocar muita música bonita para vocês, viu? Obrigado, Fran Flores. Olha, um beijão para você. A alegria é minha encontrar com você através das ondas do rádio, viu? Emivaldo. Alô, Emivaldo. Darcinópolis, no Tocantins. Emivaldo, bom dia.
4: Bom dia, Maurício Rabelo.
1: Bom dia.
4: Emivaldo, Darcinópolis. Manda alôzinho para nós aqui na Fazenda Capa.
1: Qual o nome da fazenda, rapaz? Sumiu o nome da fazenda aí.
4: Aqui na fazenda Capa.
1: Capa não sei o quê. Deve ser capa porco, capa cavalo, né, rapaz? Um abraço. Obrigado, Emivaldo. Aí na fazenda, no município de Darcinópolis, no Tocantins. Saudade aí da região da divisa com o estado do Maranhão. Obrigado, Emivaldo, em Darcinópolis. Pra você e pra toda a família. Edna Alves, ela mandou a música, viu, meu amigo? Vamos tocar a música dela? Deixa eu ver se é. Maurício. Esqueci, o sonoplasta deve procurar no YouTube, o velho Chico sob o olhar, já achou já? Januarense. Velho Chico sob o olhar januarense, lá tem todas as músicas em homenagem a Januária, Minas Gerais, inclusive estado Choquito, né? A festa dos Santos do Rio. Toca, por favor. Amanhã também é aniversário da prima Fátima Martins, do bairro São Judas Tadeu, em Montes Claros, Minas Gerais. Beleza pura. Muito obrigado. Parabéns, então, à sua prima Fátima Martins, aí no bairro São Judas Tadeu, em Montes Claros, Minas Gerais. Bairro São Judas, né?

Ela mandou o link aqui. Se, você não conseguiu achar, não, Shimoda? Vou ver se eu... Está procurando. Eu acho que tem um link aqui. Vamos ver se a gente consegue abrir aqui, que fica mais fácil para você. Quer ver? Vamos ver.

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0: 39. A Zezé de Pindorama, no Tocantins, já falou um negócio aqui pra nós. Zezé, pode falar.
1: Maurício. Não, Maurício, eu não deixo de ouvir, né? A Nacional da Amazônia.

0: Nacional de Brasília. Maurício, são 40 anos, né? Ouvindo a rádio, ouvindo os programas.
1: Ela tem uma
0: Não
1: filha com o
0: tem
1: nome de
0: como
1: Sula
0: parar de
1: por causa da
0: ouvir, viu,
1: Sula.
0: Maurício? E agora ficou bom, né? Por causa do celular também, agora aplicativo, né? E isso é ruim que o radinho fica guardado, né?
1: Pois
0: Mas,
1: é.
0: da moda do ditado, eu não largo vocês, não,
1: Não
0: Maurício.
1: larga,
0: Onde vocês
1: não.
0: forem, lá estarei eu ouvindo, ainda mais agora que tem. O aplicativo, né? A gente pode ouvir na FM, AM, né? Ondas
1: Pois.
0: médias, onde é que tiver o seu programa, onde é que você estiver, lá estarei eu ouvindo.
1: Opa!
0: 40 anos, Maurício.
1: Que coisa
0: Nossa.
1: boa! Bom
0: Ainda bem que
1: demais.
0: nós somos jovens, né? Claudinho
1: Pronto!
0: também, né,
1: Ainda
0: Claudinho?
1: somos
0: Ainda bem que nós
1: jovens.
0: somos jovens.
2: Claro, com
1: Obrigado.
2: certeza.
1: Pois é, esta é a Zezé, esposa do Zecão. Já tive muito na casa dela, já comi muito frango às custas dela, né? Bom demais. Tem uma filha que chama Carmen Crisula, em homenagem a Carmen Crisula, que é a Sula. Entendeu? É coisa linda. E tem um menino chamado Ibrahim Maurício, em homenagem ao Maurício Fares. Entendeu? Quando eu cheguei aqui na Rádio Nacional da Amazônia, ela já estava aqui. Ela conhece a Rádio Nacional da Amazônia mais do que eu, porque eu cheguei, ela já estava e já era muito fã do Maurício Fares e da Sula Servilhos. Obrigado, minha amiga Zezé. Pindorama, Tocantins, muito obrigado. Tem a Celídia Vieira, da Fazenda Ponto de Encontro, em Rubim, Minas Gerais. Olha, Fazenda Ponto de Encontro, em homenagem ao programa Ponto de Encontro, né? Deixa eu ver aqui, ela mandou... Opa, deixa eu ver... Minha amiga, fala comigo aí. Celídia Vieira, bom dia.
3: Bom dia, Maurício
1: Bom
3: Rabelo. Bom dia, ouvinte
1: dia.
3: da Rádio Nacional da Amazônia. Bom dia,
1: Tudo
3: mundo.
1: bom
3: Maurício, que
1: dia.
3: alegria ter você no sábado. É o melhor sábado quando é você que está aí na rádio. E
1: Menino.
3: eu estou aqui em casa e posso ouvir linda, leve e solta. Já gravei o início, vou te mandar.
1: Ah,
3: Gravei sua chegada.
1: Que coisa boa.
3: Maurício, depois de uma tensão que eu passei hoje de manhã.
1: O que foi,
3: e
1: moça?
3: aí você chega para alegrar meu coração e normalizar minha pressão, né? Porque eu não posso passar nervoso nenhum, que a pressão vai lá para as nuvens.
1: Pode não, né?
3: É a vaidade, né, meu amigo? A vaidade. Chega, acontece essas coisas. É a tensão que eu tô falando, é que minha irmã mora com um fazendeiro ali e pegou fogo as redondezas lá.
1: Nossa.
3: Essa seca agora, acontece isso demais, né? E o
1: acontece.
3: fogo foi até próximo da casa dela, precisou ela correr.
1: Nossa.
3: E aí ela tava com tensão, ficou um tempo sem internet, teve que desligar padrão, por conta da energia, né? Ajuda mais no fogo, aí desligou. E eu fiquei de casa sem comunicar com ela por uma meia hora ou mais, e fica aquela agonia. Nossa, que tensão que eu passei. Até chorar eu chorei, mas graças a Deus, para a honra e glória de Jesus, ela está bem, normalizou, não queimou a casa, que ela ficou com medo de queimar a casa, graças a Deus não aconteceu, e ela está bem, Maurício, e você
1: graças
3: chega com essa alegria aí, ó,
1: Deus,
3: aí tudo
1: né?
3: fica bem. Eu estava até preocupado de mandar um áudio para você, alegre, feliz como eu sou, como você é, né?
1: Opa!
3: Por conta de não tivesse tido notícia dela, mas tive, graças a Deus está bem, a casa dela está salva e a vida deles em primeiro lugar, né? E, Maurício, repetindo,
1: Sei.
3: Que eu amo ouvir programa com você, principalmente na Rádio Nacional da Amazônia, né?
1: Eu também.
3: É muito bom, muito gratificante. E eu tô aqui
1: demais.
3: Mandando esse áudio no início, antes de eu chegar. Claro que ela não vai atrapalhar, mas
1: Nossa.
3: Quando eu estou com Deus, sozinha, Deus, aí eu fico mais com liberdade, né?
1: Mas, pois é.
3: É uma música boa aí que você rodar pra mim dançar aqui, ó, qualquer uma. E dizer do tempo aqui, Maurício, tá muito calor também, muito
1: tá
3: calor.
1: Quente, né?
3: Já tem mais de 10 dias que choveu, que deu uma chuva boa, com trovão e tudo.
1: Sei.
3: Mas agora, Maurício, é solzão, calor, poeira, né?
1: Opa.
3: Mas eu acabei de avisar a Vilma Branquinho, falei que ia mandar um alô pra ela. Alô, Vilma! Que era você, Maurício, com certeza ela vai participar, viu? Ela tava me contando dos forró que ela foi, nos anos 80, ela toda linda, maravilhosa. Aquele abraço, minha amiga Vilma. Beijo, mulher.
1: Valeu.
3: Um dia eu encontro com você pra nós ir nesses forró.
1: Beleza
3: Vou
1: pura.
3: Aqui. Deus já programou, só falta eu. Né? O dinheiro aparecer, né, Maurício?
1: Com
3: claro.
1: Certeza. Obrigado, ela gravou a entrada aqui do programa. Ela já tá cantando. Segura, Celídia Vieira! Mandou um abraço pro meu amigo Cido Santos, lá em Palmas do Tocantins. Tá no vídeo aqui, tô vendo ele aqui. Alô, Aparecido dos Santos, em Palmas, no Tocantins. Tá com um bonezão invocado aí, hein, rapaz? Tô ligado, um abraço! Segura! Já tá cantando com as irmãs pretas aqui, ó. Rapaz, é animação.

0: 4 minutos. Muito bom dia.
1: Chegando atrasado aqui. Eu achei que era na Amazônia, o estúdio é outro, é na Nacional de Brasília. Procurando o telefone, a Shimoda já estava com os telefones aqui. Valeu, minha amiga. Olha, muito obrigado. O Aparecido dos Santos, eu vou. Traz aí, Paixão Tocando. Quem é que tá contigo aí, Aparecido? Quem é que tá? É você. Opa! Bom demais. Eu não posso te colocar no ar aqui, porque nós estamos proibidos de colocar no ar durante a eleição, mas só me fala quem é, onde é que tu está aí? Onde é que você está em Palmas? Pode falar, Aparecido? Oi? Sim. Beleza. Espera só um minutinho aí que eu vou falar contigo. Só um minutinho. Taga. Paixão Tocantinense, Maurício Rabelo e Cristiano aí, para atender o nosso ouvinte. Segura! São 11 horas e 45 minutos. Quem pediu foi a minha querida amiga Vilma Branquinho, de Araguaína, Tocantins. Mete moda para nós aí. Eu vou falar com meu amigo Aparecido agora. Segura! Segura!

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1: não. Alô, meu amigo William, o Maurício Cabelo tá mandando sua música aí, viu, rapaz? Segura!
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1: Mandar também pro meu amigo Jeronil, negão do Japão. É, tá me ligando aqui, tá caindo. Alô, negão do Japão, aí em Paraná, no Tocantins, a dona Neca, um abraço grande. Segura! Vai pro Aparecido Rocha, lá em Araputanga, Mato Grosso.

0: É, se assino com X do Gilberto e Gilmar. Mas olha, tem um monte de gente aqui que eu tenho que mandar pelo menos um alô. O Emivaldo de Darcinópolis fala assim: alô, Emivaldo!
1: Aqui é a Fazenda Campo Alegre.
0: Fazenda.
1: Você cortou o áudio aí, eu não dei fé. Fazenda aqui é a Fazenda Campo Alegre.
0: Campo Alegre em Darcinópolis.
1: Você cortou o áudio aí, eu não dei fé.
0: Beleza. Desculpa pura. Aí. Obrigado, Emivaldo, em Darcinópolis, Fazenda Campo Alegre. Um abraço. Ficou só capa. Falei, uai, o capa o quê, rapaz? É Campo Alegre, né? Muito obrigado, viu? Emivaldo. Tem aqui o Domingos de Tocantins falando assim. Alô, Domingos.
2: Meu amigo Maurício Rabelo.
0: Opa.
2: Bom dia.
0: Bom dia, Domingos.
2: Maurício, estou precisando de falar contigo no particular, meu irmão. Quanta saudade de você. De ouvir essa linda voz aí do outro lado, aí na Nacional da Amazônia. Você com Celso Ribeiro de Amorim, Massa Ferreira, e tá fazendo o maior sucesso no TikTok. Ê, caboclo.
0: Estou
2: pensando falar com você no TV.
0: Bom.
2: Domingão do Detran aqui, viu?
0: Ah, de Palmas, Tocantins. Domingão do Detran. É meu amigo, a gente andou muito junto lá no Tocantins. Já eu te ligo aí, a gente conversa, viu? Que eu tô no ar agora. Obrigado, Domingão do Detran, aí em Palmas, no Tocantins. Muito obrigado, Domingão. Tem mais aqui, a Edna Alves está dizendo, gratidão, Morris. Obrigado, você merece, minha amiga. O Rio São Francisco merece, o povo de Minas Gerais, aí do Velho Chico merece, música bonita, né? Tem aqui a Maria Ivanilde, de novo repartimento no Pará. Dizendo bom dia, brilho da Amazônia. Obrigado, eu não estou brilhando muita coisa não, mas você me chama assim, eu te agradeço muito, viu? Maria Ivanilde, um abraço, vocês amo muito vocês, meu amigo, parabéns pelo trabalho. Obrigado, Maria Ivanilde. Ela está nesse momento lá no estado do Pará. Obrigado, Ivanilde, um beijão, viu? Tem mais aqui, Antônio do Espírito Santo. Alô, Antônio, bom dia. Homem, cadê você, Antônio? Rapaz, vou botar ele por aqui. Fala, Antônio do Espírito Santo.
3: Bom dia, meu querido amigo Maurício Rabelo, aqui que está falando, Antônio do Espírito Santo, Silva de Porto Velho, Rondônia. Um abraço, até o finalzinho do programa, não é mesmo? Alô, até a próxima.
0: Beleza. Obrigado, Antônio do Espírito Santo, Silva em Porto Velho, Rondônia. Obrigado, viu, Zé Linhas? Um abraço. Vai me dar a notícia lá do Zico, viu? Por favor, tá? Tá, obrigado. Antônio do Espírito Santo Silva, lá de Porto Velho, Rondônia. Muito obrigado. Bom final de semana para você. Marli Batista, dizendo Maurício Rabelo, Claudinho. Bom dia para a Shimoda também, os demais aqui. Bom dia para todos, né? Quem manda é Marli Batista. Ela está lá no estado do Pará. Muito obrigado, Marli. Beijão para você, viu? Muito obrigado. Tem a Geralda de Alto da Boa Vista. Ela mandou a mensagem. Geralda, cadê você, moça? Fala comigo. Alto da Boa Vista, Mato Grosso. Tudo bom, Geralda? Bom dia.
4: Bom dia, Maurício Ribeiro. Quanto tempo que a gente não se fala? Como é que o senhor tá? Tá bem? Eu tô bem.
0: Vai bem, viu, Roberto?
4: Passando aqui pra mandar um alô de A a Z, pra não esquecer de ninguém. Pra Ana, pra Luciana,
0: Pro
4: Manelzinho. E pra todo mundo de A a Z, pra não esquecer de ninguém.
0: Tá, joia.
4: Maurício, se for possível, passa a música Perfeitinha.
0: Perfeitinha.
4: Se conseguir passar, muito obrigada.
0: Olha,
4: beijo, um abraço bem forte.
0: Eu lembro quando você
4: ofereço para todos que gostam dessa música.
0: Beleza, obrigado. Obrigado, Roberta. É a neta da Geralda de Alto da Boa Vista, Mato Grosso. Faltou você cantar um pedacinho da Perfeitinha para nós. Não dá tempo de tocar a música. Você podia cantar você mesmo, como você cantava quando você tinha uns 2 anos de idade ou 3. Ela é Perfeitinha, Perfeitinha, do Enzo Rabelo. Canta um pedacinho que eu vou botar é você para cantar, viu? Um beijão, viu, Roberta? Quanto tempo. Muito obrigado pelo carinho. Tem mais aqui. Jailson dizendo, o programa é muito bom, tem muita música boa. O sol aqui está esquentando cada vez mais. Obrigado, Jailson, em Parnamirim, Bahia. Muito obrigado, muito obrigado. Tem mais aqui. Wesley, do Distrito Federal. Wesley falou assim, alô, Wesley, bom dia. A pautrinha aqui tá baixo. Pera, nesse momento eu vou achar o Wesley. Cadê você, Wesley? Vou ver aqui. Ah, tá aqui. Wesley falando. Bom dia!
5: Bom dia, meu amigo Maurício Rabelo. Como é que tá você, meu caro colega? Tudo bom?
0: Bom dia.
5: Passando pra desejar um sabadão abençoado a todos. Essa noite choveu um pouco, tá fresquinho hoje, né?
0: Caboclo.
5: Tô aqui fazendo um serviço aqui, mas tá tudo tranquilo.
0: Tranquilo.
5: Hoje o Eduardo não tá aqui comigo, que tá em casa, mas daqui a pouco estaremos lá. Ele e dona Claudenice. Maurício Rabelo, manda um abraço aí pro Naldo Oliveira, lá de Mocidão, na Bahia.
0: Naldo Oliveira.
5: Antônio Lopes de Goiânia, Milena. Aí tem o pessoal lá de Zé Doca, no Maranhão, lá da minha sogra, né?
0: Sei.
5: E mandar alô pra todos, tão ligado aí na programação, tá bom? Não posso esquecer do Nelson de Bipitanga, o Sebastião Guanabê, na Bahia, o Sebastião Dantas.
0: Sei.
5: E o nosso amigo lá da Fazenda Rio das Abelhas. Um abraço para todos, tchau e obrigado.
0: Valeu, obrigado, amigão Wesley. Um abração para você, para dona Nice e para o Eduardo também. Muito obrigado, um grande final de semana, meu amigo Wesley. Muito obrigado. Tem aqui para falar comigo também, é lá do Rio de Janeiro. Bom dia!
6: Olá, Maurício Rubelo. Bom dia, bom dia. Muitíssimo obrigado.
0: Opa!
6: Um abração.
0: Obrigado, Nena Nunes.
6: Eu estou vindo trabalhar, mas assim mesmo, deu para ouvir um pouquinho o seu programa, tá?
0: Que bom. Obrigado.
6: Um excelente dia.
0: Obrigado a você, Nena Nunes, aí no Rio de Janeiro. Bom final de semana trabalhando igualmente a nós aqui, né? Mas trabalhar é uma oração, trabalhar faz um bem danado, né? Obrigado, que alegria receber a sua voz aqui, viu? Muito obrigado. Tem mais aqui, Dona Marlene do Pará falando. Dona Marlene, bom dia.
7: Olá, Maurício Rabelo, bom dia.
0: Bom dia.
7: E aí, Maurício, como é que você tá? Nunca mais nós se falemos. Pois eu mando mensagem lá, no eu de tá, você de lá, você não vê, a Fátima também não vê.
0: É muita coisa.
7: Eu tô aborrecida com esse negócio bem aí, viu? Você atende todo mundo lá e não atende a gente.
0: Olha.
7: Hein, deixa eu te falar.
0: Fala.
7: Vem almoçar com nós, hoje é peixe. Ontem foi peixe, hoje é peixe.
0: Delícia.
7: Arroz e feijão.
0: Aham.
7: E eu não vou pedir música hoje, porque eu já tô servida do Temporal de Amor, que o Bartô pediu.
0: Aham.
7: E desse pica-pau na madeira aí. Coloca no fundo musical aí pra nós. Coloca no fundo aí pra nós ficar ouvindo aí, tá bom?
0: Tá.
7: Um abração, Maurício.
0: Pica-pau
7: Deus
0: na madeira, tá pedindo um pedacinho só. Obrigado, dona Marlene, aí no estado do Pará. Ela gosta do pica-pau na madeira. Muito obrigado. Mas não tô com ela toda, né? Ela pediu assim. Tá bom, né? Obrigado, dona Marleide. Marlene, né? Aqui tem a Marleide dizendo: Maurício, um abraço para você, sou a Marleide. Ela é de Taboão da Serra, no estado de São Paulo. Obrigado, Marleide, de Taboão da Serra, São Paulo. E o Celso Ribeiro do Marinho chegou por aqui, voltando de férias, tranquilo e calmo. Cadê a perfeitinha? É a Roberta, rapaz. A gracinha, ela estava gravando aqui, mas parou de gravar aqui, peninha. Ela é toda perfeitinha, a Roberta de Alto da Boa Vista, Mato Grosso. Célio Fonseca do Maranhão. Célio Fonseca, fala aí, moço.
8: Bom dia, Maurício Rabelo, tudo bem, meu amigo? Vou estar ligado no programa Nossa Terra, né? Mandar um alô pra mim, Célio Fonseca de Alto da Maranhão.
0: Obrigado, Célio Fonseca, aí no estado do Maranhão. Celção, beleza? Tranquilo? Satisfeito ter nascido homem, tranquilo, né? Bom demais. A dona Perfeitinha mandou aqui, rapaz. Só um pedacinho, mas um pedacinho ela mandou. Opa! Oi, Perfeitinha!
9: Vou cantar, Maurício.
0: Então canta.
9: 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É o melhor. 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
0: Pois é. Você era bem pequenininha, você já tá uma mocinha, né? Você cantava perfeitinha e cantou bonito de novo. Pode continuar cantando sempre, viu? Que continua afinada. Um beijão pra você, Roberta, pra sua vovó, dona Geralda.

Eu também. Obrigado, Shimoda. Foi um prazer trabalhar contigo, viu? Obrigado. Obrigado, Claudinho. Valeu. Celso Ribeiro. Até mais ver. Daqui a pouco, à 1 da tarde, nós estaremos lá no programa Nossa Terra. Até daqui a pouco. Valeu, Brasil.

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1: Olá, Brasília, meio-dia. Boa tarde, eu sou o José Carlos Andrade e esse é o Nacional Notícias com o destaque do momento. Os candidatos à presidência da República fazem hoje, né, neste sábado, os últimos atos de rua antes do primeiro turno das eleições. Caminhadas, carreatas e encontros com apoiadores estão concentrados em São Paulo, no Rio de Janeiro e em Goiás. Nós vamos então, portanto, à agenda dos presidenciáveis. Aqui ao meu lado, o repórter Pedro Lacerda traz os detalhes para a gente. Pedro, uma boa tarde para você.
2: Boa tarde, Zé Carlos. Boa tarde, ouvintes. O presidente Lula, do PT, participou de uma caminhada na Avenida Paulista, na capital, pela manhã, ao lado do vice Geraldo Alckmin. Flávio Bolsonaro, do PL, fez uma motocarreata de Santa Bárbara do Oeste até a Americana, no interior paulista. À tarde, repete o formato no Rio, entre os bairros de Campo Grande e Bangu. Ronaldo Caiado, do PSD, fez caminhada logo cedo em Goiânia e depois carreata pela região noroeste. À tarde, circula em Palanque na Basílica do Divino Pai Eterno. Em São Paulo, Augusto Cury, do Avante, fez uma caminhada em Colina. Renan Santos, do Missão, passou por Santos e à tarde se reúne com apoiadores na Praça da Liberdade, na capital paulista. Hertz Dias, do PSTU, fez reunião online pela manhã e à tarde participa de ato no Sindicato dos Metroviários. Em Natal, Samara Martins, da UP, caminhou com a militância a partir da Praça do Relógio. Romeu Zema, do Novo, Clariana Barão, do DC, Edmilson Costa, do PCB, Rui Costa Pimenta, do PCO e Wilson Grassi, do Democrata, não divulgaram compromissos de campanha. Zé Carlos, é com você.
1: Tá certo, Pedro. Grato pelas informações. A gente volta a 13h com outra edição, a próxima edição do Nacional Notícias.
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5: Agora, 12h03 em Brasília. Muito boa tarde. Seguimos com o melhor da música brasileira, ouvindo agora Zizi Posse, Dê um Rolê.

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Tivemos em Marcos Vale, Joyce de Marcos Vale e Joyce Valeu. João Nogueira de Chico Buarque de Holanda, Feijoada Completa. A primeira foi Zé Ramalho, dele mesmo, Avohai. Sempre com o melhor da música brasileira, você confere comigo ouvindo agora Legião Urbana, Quase Sem Querer.

Muito bem, ouvimos Chico Buarque, de Chico Buarque de Holanda, para todos. Baby do Brasil, de Jorge Benjor, todo dia era dia de índio. Abrindo o bloco Legião Urbana, de Renato Russo e Dado Villa-Lobos, quase sem querer. 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Muito bem, seguimos com o melhor da música brasileira, ouvindo agora Luí Coimbra, Onde Mora o Sol.

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1: Olá, Brasília, 1h. Boa tarde, eu sou José Carlos Andrade e este é o Nacional Notícias com o destaque do momento. Este sábado, véspera do primeiro turno das eleições, termina o prazo da propaganda eleitoral nas ruas. Uma regra da Justiça Eleitoral para garantir mais tranquilidade aos cidadãos no dia da votação. A gente fala agora com a Solimar Luz, que detalha essa regra para a gente. Oi, Solimar, boa tarde para você.
2: Oi, Carlos, boa tarde para você, boa tarde a todos, candidatos, partidos políticos e coligações. Tem até as 10 horas da noite de hoje, José Carlos, véspera do primeiro turno das eleições gerais, para fazer campanha nas ruas. Até esse horário, candidatos e apoiadores podem distribuir material de campanha e fazer caminhadas, carreatas, passeatas também, utilizando aí carro de som ou não, né? Encerrado esse prazo, 10 horas da noite de hoje, essas atividades então ficam proibidas. E amanhã, domingo, dia da eleição, eleitoras e eleitores poderão manifestar preferência política de forma individual e silenciosa, viu? Como o uso de camisetas, broches, adesivos e bandeiras. Não será permitido, no entanto, promover aglomerações, abordar eleitores, distribuir material de campanha ou usar veículos para divulgar candidaturas. Eu volto com você, Zé Carlos.
1: Valeu, Sol. Grato pelas informações. Esse foi o Nacional Notícias. A gente volta às 14h.
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1: Boa tarde, Brasil! Hoje é sábado, dia 3 de outubro de 2026. Eu sou Maurício Rabelo e a partir de agora estamos juntos pela Rádio Nacional da Amazônia, Rádio Nacional de Brasília, Rádio Nacional do Alto Solimões e emissoras parceiras. Ouça nossa programação também pelo aplicativo Rádios EBC ou ainda pelo site radionacional.ebc.com.br. Está no ar com a produção de João Ottoni e trabalhos técnicos de Claudinho, o nosso programa Nossa Terra. No programa de hoje vamos falar da viola na música sertaneja e, para começar, vamos retratar a vida de uma pessoa que aprendeu sozinha, sendo moldada mais pela vivência do que por ensinamentos formais. No Ponteio da Viola é uma canção de afirmação pessoal, construída sobre orgulho das raízes e confiança no próprio talento, apresentando a imagem de uma pessoa firme, inteligente e enraizada em sua cultura. Alguém que transforma ensinamentos populares em poesia. Essa música apresenta um mosaico de sabedorias populares, mostrando um senso forte de discernimento. Saiba quem merece respeito. Vamos ouvir Bruna Viola, no Ponteio da Viola, 13-4.

Minha gente do Brasil, são 13 horas e 7 minutos. Mandar uma saudação aqui para Maria Erandi, lá em Novo Horizonte, Bahia. Alô, alô, Maria Erandi, uma ótima tarde para você. Ela está acompanhando, mandando um abraço especial para todos nós, para o Claudinho também, para todos os ouvintes. Muito obrigado, Maria Erandi, aí no povoado Novo Horizonte, na Bahia, ouvindo Nossa Terra. E hoje o Nossa Terra mostra a presença da viola na música sertaneja. A música parente da viola, com Chico da Serra e Pantanal, fala da relação vitoriosa do cantor com a viola, com as tradições rurais e com o modo de vida simples em contato com a natureza. Essa canção exalta esse vínculo profundo entre o homem, a música e a terra, e sugere que o som feito pela viola não é apenas para o entretenimento, mas um meio de expressar e relembrar quem somos. Vamos ouvir com Chico da Serra e Pantanal, parente da viola.

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1: Pois é, gente boa do Brasil, são 13 horas e 11 minutos. E eu registrei a participação da Maíra Andinho, né? Lá do povoado Novo Horizonte, na Bahia. Ela diz que gosta muito de ouvir a minha voz, obrigado. Gosta demais do Claudinho também e acha muito bom a nossa parceria aqui no obrigado. Programa Nossa Terra. Muito obrigado. Ela diz que tem uma admiração especial por todos da Rádio Nacional da Amazônia. Obrigado, Maria Irandi, aí em Novo Horizonte, Bahia. Muito obrigado, viu? Em nome de todos, eu agradeço muito as suas palavras, viu? Tem aqui a Celídia Vieira, lá da Fazenda Ponto de Encontro, em Rubim, Minas Gerais, dizendo boa tarde, doutor José Maurício Rabelo, tudo bem? Tudo jóia, obrigado aí pelo doutor, viu? Obrigada por ter colocado o meu áudio no ar, no Ponto de Encontro, ligada aqui no Nossa Terra. É a fazendeira lá de Minas Gerais, a Celídia Vieira, falando da Fazenda Ponto de Encontro, em Rubim, Minas Gerais, e cantando bonito, gostei do seu cantar aí, viu, minha amiga? Lá de Roraima, tem um boa tarde aqui para Francesca Fran Pinto, né? Alô, Francesca Fran Pinto, aí de Roraima, ouvindo pela Universitária o programa Nossa Terra. Obrigado, Francesca. Um beijão, um ótimo final de semana. Muito obrigado, muito obrigado. O João da Cruz, de Parauapebas, no estado do Pará, está dizendo aqui, sou eu, João da Cruz, de Parauapebas, no Pará. Já estou ligadão aqui na Rádio Nacional da Amazônia, via satélite. Mando um alusão para todos os ouvintes, de 1 a 100, para não esquecer de ninguém. Obrigado, João da Cruz, Parauapebas, Pará, Brasil. Muito obrigado. A Milena Caroline, do Distrito Federal, está dizendo, Maurício Rabelo, nós continuamos aqui. Sou a Milena, de Brasília, e estou na escuta junto com a Maria de Jesus, a minha mãe, passando para dar um alusão. Salve, é nós! Obrigado, Milena Caroline. E olha, são 13 horas e 13. Seguindo Nossa Terra de hoje, com o tema A Viola na Música Sertaneja, vamos mostrar a relação profunda entre o cantor, a viola, as mulheres e as tradições populares. A música Voz e Viola, com orquestra Minas e Viola, mostra que a viola não é apenas um instrumento de acompanhamento, mas colada no peito é uma extensão do corpo e da alma. Essa canção é uma declaração de amor à união entre o músico e seu instrumento, tal qual dois amigos inseparáveis, onde a voz e a viola percorrem juntos os caminhos da vida, levando a naturalidade e a autenticidade que valorizam a arte de falar diretamente ao coração. Vamos ouvir com a Orquestra Minas e Viola, Voz e Viola.

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1: Minha gente do Brasil, são 13 horas e 17 minutos, é o programão Nossa Terra. Deixa eu mandar um abraço aqui para o meu amigo Saulo, lá em Taguatinga, no Distrito Federal. Ele está nos ouvindo nesse momento. Alô, Saulo, o moço do Piauí, um grande abraço, uma ótima tarde. Também quero cumprimentar aos nossos ouvintes aqui do entorno do Distrito Federal, os nossos amigos da Amazônia, muito obrigado. A Maria Erandi agradecendo pelo alô, obrigado Maria Erandi, aí no povoado de Mercês, em Novo Horizonte, Bahia. O Nossa Terra de hoje está homenageando a viola caipira e seu papel fundamental na música sertaneja de raiz. Na música Magia da Viola, interpretada, aliás, pelas irmãs Galvão, a viola, com sua sonoridade, recebe destaque como instrumento de narração e contação de histórias. A letra da música é exaltação à beleza dos olhos de um violeiro e sua viola, para o qual a cantora pede ajuda para rimar e cantar. Essa canção nos mostra que a viola caipira tem a capacidade de expressar emoções, amplificando a carga emocional, tornando as canções ainda mais tocantes e profundas. Vamos ouvir com as irmãs Galvão, Magia da Viola.

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1: Minha gente do Brasil, 13 horas e 22 minutos. A música Viola Está Chorando, interpretada por João Mineiro e Marciano, é uma expressão da saudade e do fim de um amor. A letra mostra que as noites no passado eram regadas pela viola com lindas canções e poesia, mas agora essas noites são preenchidas com um canto triste, uma vez que a musa inspiradora partiu. Essa canção traz um apelo emocional para que a amada retorne e devolva o sentido à vida do narrador, que no momento se encontra em estado melancólico. Vamos ouvir, nas vozes marcantes de João Mineiro e Marciano, Viola Está Chorando. Música.

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1: Agora são 13 horas e 26 minutos. Hoje no programa Nossa Terra, estamos fazendo uma homenagem à viola. A música Hoje Tem Viola apresenta o instrumento como um símbolo de união da comunidade, celebrando a cultura caipira e a tradição musical sertaneja. Essa canção valoriza a tradição da música de viola, simbolizando a continuidade dessa tradição e mostrando que, mesmo com a modernidade, os encontros em torno da música de viola permanecem importantes na vida rural. Vamos ouvir com Adão da Viola e Paulo Rolim, Hoje Tem Viola.

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2: Minha gente do Brasil, são 13 horas e 30 minutos, 13 horas e 30, a Nena Nunes. Nena Nunes ouvindo a gente lá no Rio de Janeiro. Alô, Nena Nunes, um abraço fraterno de toda a equipe aqui do Nossa Terra. Muito obrigado pela audiência, muito obrigado. Também nós queremos registrar aqui a audiência lá de Tocantins, né? Muito bem, Maurício, um grande abraço para você, para todos os ouvintes do Eu de Cá, Você de Lá. Muito obrigado. Mas que coisa boa. Olha, mandar uma saudação mais uma vez aqui, deixe-me ver aqui, para o Hélio Fábio, do Tribunal de Justiça lá do Tocantins, sempre acompanhando o nosso programa, muito obrigado. Mandar uma saudação também para o doutor Fabiano Gonçalves Marques, juiz da comarca lá da cidade de Alvorada, no Tocantins, Araguaçu também e outras cidades circunvizinhas. Um abraço ao Sivane Neri, ao nosso querido amigo Hélio Fábio, do Tribunal de Justiça do Tocantins, e o juiz, o doutor Fabiano Gonçalves Marques, né? Um abraço, filho do José Professor e da dona Dalva Marques de Souza Arcanjo. Agora são 13 horas e 32 minutos. Eu de cá, você de lá. Geralda de Alto da Boa Vista ouvindo, a Roberta também. Muito obrigado, Geralda. Muito obrigado, Roberta. Um grande abraço. A Dona Marlene lá no Pará está nos ouvindo também. Muito obrigado, Dona Marlene, aí no estado do Pará. Muito obrigado, muito obrigado. Meu querido amigo Wesley de Brasília, a Nice também, o Eduardo, ouvindo o nosso programa Nossa Terra. Muito obrigado, viu? E olha, seguindo Nossa Terra de hoje, a música Chora Minha Viola, com Tonico e Tinoco, a dupla coração do Brasil, mostra uma pessoa que carrega uma dor profunda causada por um amor perdido. A viola é a companheira fiel que entende e compartilha a dor do cantor em uma relação íntima que é um reflexo da cultura sertaneja, onde os instrumentos funcionam como extensões da alma e do sentimento do artista. Essa canção mostra que a viola funciona como remédio para o alívio emocional quando o amor se apresenta como fonte de sofrimento. Vamos ouvir Tonico e Tinoco, Chora Minha Viola.

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1: E a gente do Brasil, 13 horas e 36 minutos, esse é o programão Nossa Terra, da Rádio Nacional da Amazônia, Rádio Nacional de Brasília, Rádio Nacional do Alto Solimões e centenas de emissoras pelo Brasil. Aliás, mandar uma saudação para todos os ouvintes da Rádio Universitária lá de Boa Vista, Roraima. Um grande abraço a todo o povo de Roraima. Muita gente almoçando a essa hora. Lá é uma hora de diferença, meio-dia e pouco, lá meio-dia 36, né? Então, um abraço, povo de Roraima, ouvindo através da 95.9 FM. Também quero mandar lá para Natal, no Rio Grande do Norte, meu amigo Geraldo Neto, né? Ele que é um dos coordenadores lá da Rádio do Instituto Federal do Rio Grande do Norte, que retransmite os nossos programas. Muito obrigado, amigão Geraldo Neto. Obrigado a todos que fazem a Rádio do Instituto Federal do Rio Grande do Norte. Seguindo Nossa Terra de hoje, que está trazendo o tema da viola na música sertaneja. A música Viola Caipira com Gian Giovanni faz uma celebração à cultura sertaneja e à importância da viola caipira na vida do povo do interior, retratando o poder que a viola tem para acabar com a solidão e trazer alegria ao coração das pessoas. Essa canção explora a diversidade de gostos musicais do narrador e também revela a paixão por uma pessoa que ele mantém a identidade dela em segredo, o que traz uma camada de mistério e romantismo à música. Vamos ouvir Gian Giovanni, Viola Caipira.

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Minha gente do Brasil, 13 horas e 40 minutos aqui, programa Nossa Terra. E falando de viola caipira e o seu significado cultural e

emocional que estão presentes na música Minha Viola, de Noel Rosa. A letra da música descreve a viola como um instrumento muito pessoal, quase como uma extensão do próprio músico, sendo uma parte essencial da vida de quem a toca. Essa canção apresenta a viola como um instrumento capaz de expressar da alma e os sentimentos profundos, como a saudade, o amor, a alegria e a melancolia, sendo ela um símbolo da serenidade, da paz e da ligação com a natureza. Vamos ouvir com Rolando Boldrin e as irmãs Castro, Minha Viola.

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1: Minha gente, agora 13 horas e 44 minutos. Minha amiga Celídia Vieira está dizendo, Maurício Rabelo, está dizendo que pode ser em off, mas que ela está me ouvindo, está gostando muito. Obrigado, minha amiga Celídia Vieira. Já, já eu leio aqui a sua mensagem em off, como você falou, né? Claudenor, de Boa Vista, Roraima. Alô, Claudenor, Boa Vista, Roraima. Continua ligado aqui na Rádio Nacional, através da Rádio Universitária FM. Muito obrigado, Claudenor, na linda cidade de Boa Vista, em Roraima. Muito obrigado, muito obrigado. Também quero aqui mandar uma saudação para o pessoal do entorno de Brasília, pessoal de Lusiânia, do Valparaíso, da cidade ocidental, do Novo Gama, de Águas Lindas, de Formosa, Goiás, de Planaltina de Goiás, de Alexânia, muito obrigado, muito obrigado. Cristalina, Unaí, Paracatu, muito obrigado, um abraço grande. E olha, agora no Nossa Terra vamos ouvir um ritmo dançante que serve como um elo na união das pessoas e na celebração de alegria. A música Um Batidão de Viola, interpretada por João Lucas e Walter Filho, traz uma forte ligação com o espírito festivo e enérgico da música sertaneja de raiz, e mostra este espírito de união e confraternização que surge em torno da música. Essa canção tem um ritmo pulsante e envolvente, característico de festas caipiras, e esse ritmo ocupa um papel essencial

na criação de uma atmosfera descontraída e animada, gerando assim momentos para as pessoas se divertirem e expressarem suas alegrias. Vamos ouvir com João Lucas e Walter Filho um batidão de viola.

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1: Agora são 13 horas e 48 minutos. No Nossa Terra trazemos uma música que pode ser tanto um convite para festejar, quanto um veículo para desabafar sentimentos como saudade, tristeza ou amor. A música Onde Tem Som de Viola, interpretada por César Menotti e Fabiano, é uma homenagem à viola e ao mesmo tempo, né? E ao seu papel, é uma homenagem à viola, ao seu papel fundamental na cultura sertaneja, destacando esse instrumento como símbolo da vida no campo e como veículo de memórias, alegria e união. Essa canção mostra que a presença da viola é sinônimo de festa e diversão, já que ela cria uma atmosfera para que as pessoas se reúnam, dancem e celebrem juntas. Vamos ouvir com César Menotti e Fabiano, Onde Tem Som de Viola.

Minha gente do Brasil, 13 horas e 53 minutos. Minha querida amiga Geralda, lá de Alto da Boa Vista, no estado de Mato Grosso, está dizendo: eita, Maurício, que modão bom danado, viu? Esse Nossa Terra é bom demais. Obrigado, Geralda. Obrigado, Robertinha, aí em Alto da Boa Vista, no estado de Mato Grosso. Muito obrigado, muito obrigado. E olha, eu quero mandar um abraço aqui para o meu amigo Pedrão do Pescado, lá em Palmas, no Tocantins. Alô, Pedrão do Pescado, bom, tranquilo, um abraço grande, viu? E olha, quero mandar também um boa tarde aqui para o meu querido amigo Gerson Amâncio, lá de Itamaraty, no estado do Amazonas. Ele está ouvindo o programa Nossa Terra nesse momento, lá no rancho do prefeito da cidade. Tá com a vida boa, hein, Gerson Amâncio? Ele é o secretário de comunicação lá da prefeitura de Itamaraty, no Amazonas. Ele está lá no rancho do prefeito João Campelo, lá de Itamaraty, Amazonas. Quando você estiver disponibilidade, dê uma ligadinha pra gente trocar uma ideia. Beleza pura! Obrigado, Gerson Amâncio, Itamaraty, Amazonas, Brasil! Um abraço pra você, pro João Campelo e a turma toda aí no rancho, viu? E olha, nesse bloco, o Nossa Terra vai trazer uma exaltação ao instrumento central da música sertaneja de raiz. A música Viola Divina, interpretada pela dupla Tião Carreiro e Pardinho, expressa uma veneração pela viola e a compara a elementos sagrados e essenciais da vida do violeiro, que promete morrer com ela em seus braços. Essa canção apresenta uma reflexão sobre a imortalidade da arte e do artista e mostra o desejo de que o tocador de viola e sua música vivam eternamente. Vamos ouvir com os criadores e reis do pagode, Tião Carreiro e Pardinho, Viola Divina.

Ô, Tião Carreira e Pardinho, bom demais. E olha, já no finzinho, para terminar a nossa terra de hoje, nós vamos falar da interação entre o artista e as pessoas e a troca cultural que acontece através da música. A música Amanheceu, Peguei a Viola com o Renato Teixeira, descreve a jornada de um violeiro e cantador que, assim que amanhece, pega a viola e parte em viagem, levando apenas um instrumento e a paixão pela música. Vamos ouvir! Amanheceu, Peguei a Viola, Renato Teixeira.

Que bonito! E assim terminamos o programa de hoje. A viola na música sertaneja foi o destaque do Nossa Terra. Eu sou Maurício Rabelo. A produção do nosso programa foi do João Ottoni. A programação musical do Antônio Miranda. Os trabalhos técnicos do Claudinho Lima. E a coordenação da Rádio Nacional da Amazônia é da Tayana Borges. Tenham todos um ótimo final de semana. Estaremos aqui na semana que vem para trazer para vocês o melhor do Nossa Terra. Chegue.

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1: Brasília, agora são 2 horas. Boa tarde, eu sou José Carlos Andrade e esse é o Nacional Notícias com o destaque do momento. Eleições 2026. O primeiro turno já é neste domingo e os eleitores precisam comparecer a uma das quase 500 mil sessões eleitorais espalhadas pelo país. É preciso apresentar um documento oficial com foto. Quem vai falar mais sobre a documentação ao vivo é a repórter Solimar Luz. Oi, Sol, boa tarde.
2: Pois é, Carlos, boa tarde para você, boa tarde a todos. Mais de 158 milhões de brasileiros estão aptos a votar neste domingo, no primeiro turno das eleições gerais. Para votar é simples, o eleitor deve apresentar um documento oficial com foto aos mesários. Entre esses documentos, carteira de identidade, identidade social, passaporte, carteira de categoria profissional que seja reconhecido esse documento por lei, certificado de reservista, carteira de trabalho física, não pode ser digital, e CNH também, a Carteira Nacional de Habilitação. Todos esses documentos com foto, então. Também é possível votar usando apenas o aplicativo e-título, desde que apareça a foto do eleitor no aplicativo. Se a versão do e-título não tiver foto, aí então a pessoa precisará apresentar um documento físico tradicional junto. E é bom que as pessoas estejam atentas, viu, Zé Carlos, como só vale documento oficial com foto, certidões de nascimento ou de casamento não são válidas para o momento da votação, para a hora de votar. Eu volto com você, Zé Carlos.
1: Tá certo. Muito obrigado, viu, pessoal. Esse foi o Nacional Notícias. A próxima edição, às 3 horas.
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4: Olá, a partir de agora na locução, eu, Marli Arboleia, trabalhos técnicos, Jaime Batista. É um prazer ter a sua companhia aqui na Rádio Nacional. A gente ouve Rita Benedito, de Jorge Benjor, Santa Clara Clareou.

Lenine Marcos Suzano, de Lenine Braulio Tavares, Acredite ou Não. Teve também Ednardo dele, Pavão Misterioso. 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Lô Borges, de Lô e Márcio Borges, Tudo que você podia ser.

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0: Maria Bethânia, de Gonzaguinha, Maravida. Marisa Monte, de Jorge Benjor, Balança Pema.
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0: Tavito e Clarice Grova, de Tavito e Neia Zambuja, Aquele Beijo.

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1: Agora em Brasília, 3 horas. Boa tarde, eu sou José Carlos Andrade e este é o Nacional Notícias com o destaque do momento. O Tribunal Superior Eleitoral demonstrou neste sábado que o sistema que vai contar os votos da eleição está zerado, ou seja, não há votos pré-computados nos sistemas de totalização das urnas eletrônicas. O documento que faz essa comprovação se chama Zerésima e foi emitido em Brasília um dia antes do primeiro turno. O repórter Pedro Lacerda está aqui no estúdio com a gente e traz os detalhes. Boa tarde, Pedro.
2: Boa tarde, Zé. Boa tarde a todos. A solenidade para mostrar a autenticidade do sistema eleitoral foi realizada no auditório do tribunal e acompanhada pelo presidente da corte, ministro Cássio Nunes Marques. Foram checados 4 sistemas responsáveis por receber, transmitir e somar os votos de todo o país e nenhuma irregularidade foi encontrada. Um deles envia os boletins de urna pela internet em rede segura ao banco de dados do TSE. No evento, o secretário de Tecnologia da Informação da Corte, Júlio Valente, explicou que os programas conferidos são os mesmos códigos lacrados e inspecionados pelas autoridades. Representantes de partidos, da Procuradoria-Geral Eleitoral, da Câmara dos Deputados e da Controladoria-Geral da União acompanharam a checagem. O mesmo procedimento é repetido nas sessões eleitorais no dia do pleito. Antes da abertura da votação, cada urna emite um relatório que atesta que está apta a receber votos e que não tem nenhum registro anterior. É com você.
1: Tá certo, Pedro. Grato aí. A gente volta às 4 horas da tarde com mais Nacional Notícias.

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1: Olá, a partir de agora na locução, eu, Marli Arboleia, trabalhos técnicos, Jaime Batista. É um grande prazer ter a sua companhia aqui na Rádio Nacional. A gente começa com Marina Lima, de Cazuza e Frejá, Ideologia.

Rita Lee dela e Roberto de Carvalho, Saúde. Criolo de Criolo, fermento pra massa. Sá Guarabira e Venturini, de Flávio Venturini e Guarabira, Espanhola.

Djavan, música dele, Seduzir. Xangai, de Hélio Contreiras, Estampas Eucalol.

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Vamos ouvir agora uma das músicas semifinalistas. É Branca a Vela, de William do Banjo e Gustavo SB, com William do Banjo, do Rio de Janeiro.

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1: Elba Ramalho, de Zé Ramalho, Vila do Sossego.

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Alceu Valença, dele, Vicente Barreto, Tropicana, João Bosco, de Bosco e Blanc, Kid Cavaquinho. Gilberto Gil, de Gil, Seu Olhar.

0: Gerando Reis, o segundo sol. Cláudio Zoli, de Hildon, na sombra de uma árvore.
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2: Olá, Brasília, são 4 horas. Boa tarde, eu sou José Carlos Andrade e esse é o Nacional Notícias com o destaque do momento. O primeiro turno das eleições neste domingo será de tempo instável e chuva em boa parte do país. O Instituto Nacional de Meteorologia alerta para o risco de temporais nas 5 regiões com instabilidade até a segunda-feira. Vamos à previsão do tempo com o repórter Pedro Lacerda. Oi, Pedro, boa tarde.
3: Boa tarde, Zé Carlos. Boa tarde, ouvintes. Neste domingo de eleições, uma nova frente fria avança pelo sul e centro do país, reforçada por um ciclone extratropical no mar. O meteorologista do INMET, Roberto Baltazar, detalha onde o risco de temporais é maior.
4: Para o sul, a previsão permanece de tempestades para o Paraná, Santa Catarina e norte do Rio Grande do Sul, com maior severidade esperada para o estado do Paraná, onde há avisos de tempestade laranja e vermelho, com a maior intensidade no extremo oeste do estado.
3: No restante do país, o aviso é amarelo e inclui o sudeste, todo o centro-oeste e parte do norte. À tarde, a chuva pode ser de moderada a forte em capitais como São Paulo, Rio de Janeiro, Belo Horizonte e Brasília. O nordeste destoa. O tempo fica firme com calor intenso no interior. Para garantir a votação, o TSE acompanha o tempo pela Sala Nacional de Situação Climática. É com você.
2: Valeu, Pedro. Obrigado. Esse foi o Nacional Notícias. A você, ó, vote consciente, vote sabendo. Um bom fim de semana e uma ótima tarde.

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2: Milton Nascimento, de Chico Buarque, Brejo da Cruz.

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Você ouviu Luiz Melodia, de Melodia e Ricardo Augusto, Bate Verão. Antes teve Zizi Posse, de Sérgio Sampaio, Meu Pobre Blues. 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Cazuza, dele Renato Ladeira, faz parte do Meu Show.

Maria Rita, de Arlindo Cruz, Fred Camacho e Marcelinho Moreira, Rumo ao Infinito. Antes teve Paulinho Mosca, de Mosca, O Jardim do Silêncio. Ira e Samuel Rosa, de Edgar Escandurra e Gaspa, Tarde Vazia.

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0: Cássia Heller, de Zé Ramalho, Vila do Sossego. Flávia Bittencourt, Abri a Porta, de Dominguinhos e Gilberto Gil.
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0: Pepeu Gomes, dele Baby do Brasil, Deusa do Amor.

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0: Chico César dele, Mama África. Os Novos Baianos de Assis Valente, Brasil Pandeiro.
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0: Vanessa da Mata, dela, Baú.

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Vamos ouvir agora uma das músicas semifinalistas. Cura, composição e interpretação de Tuane, de São Paulo.

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1: Rita Lee, dela e Roberto de Carvalho, Desculpe o Auê.

Foi Lenine, dele Braulio Tavares virou areia. Nós quatro, de Jorge Maltner e Nelson Jacobina, Maracatu Atômico. Marina Lima, de Erasmo e Roberto, mesmo que seja eu.

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2: Ivan Lins, Ivan Lins e Vitor Martins, de Norá, de Norá.

Valéria Oliveira, de Luiz Gonzaga e Zé Dantas, em Balança. Na Ozete, de Luiz Tati, Capitu. 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Geraldo Azevedo, de Fausto Nilo e Geraldo, é Brincadeira.

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1: Simone de Cleiton Ramil e Cledir Ramil, Toquitur.

0: Djavan, música dele, Lilás. Roberta Campos, de Roberta, e Luiz Caldas, É Natural.
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0: Marco Ribas, dele, Aristoporindé.

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0: Gilberto Gil, de Gil, Capinã e Torquato Neto, Soy Louco por Ti, América.

0: Adriana Calcanhoto, dela e Antônio Cícero pelos ares, Beto Guedes, de Meredith Wilson e Ronaldo Bastos, Quando Te Vi.
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0: Raul Seixas, dele Paulo Coelho, Cowboy Fora da Lei.

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1: 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Vamos ouvir agora uma das músicas semifinalistas. Astro Rei, composição e interpretação de Gabriel, de Rondônia.

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1: Luiz Melodia e Skank, de Melodia, Farrapo Humano.

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5: Olá, seja muito bem-vindo à Nacional, você que sintonizou o seu rádio agora em Brasília, São Paulo, Recife, Rio de Janeiro e também em São Luís do Maranhão. Eu sou Milton Rocha e apresento para você a programação musical de Leila Sena. Hoje começamos com Alceu Valença.

Você ouviu Titãs de Nando Reis e Sérgio Brito, Marvin, Jorge Benjor, dele mesmo, Chove Chuva, e abrindo o bloco ao Seu Valença, de Alceu e Vicente Barreto, Tropicana. 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Eu trago agora para você na Nacional Chico César.

Ouvimos Paralamas do Sucesso de Hebert Viana, Lanterna dos Afogados, Caetano Veloso dele mesmo, Rapt-me Camaleoa, abrindo o bloco Chico César, de Chico, A Primeira Vista.

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2: Boa noite, cidadãs e cidadãos brasileiros. 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
1: Ambos com 3 números. Finalmente, com 2 números, escolheremos quem ocupará os cargos de governador, presidente da República e seus vices, nessa ordem. Já deu para perceber que memorizar tanta informação não é uma tarefa fácil. A Justiça Eleitoral recomenda que você, antes de ir à sessão de votação, anote em um papel os nomes e os números das suas candidaturas escolhidas. No site do TSE e de cada TRE, existe um modelo de cola eleitoral. Basta imprimir. Para facilitar, acesse o QR Code na tela. Você também pode fazer a sua como achar melhor. O importante é lembrar de levar. Essa atitude simples garante a certeza do voto e ajuda a diminuir o tempo de votação. É importante lembrar que nenhum tipo de aparelho eletrônico pode ser levado para a cabine, inclusive o celular. Isso porque nossa Constituição estabelece que o voto é direto, secreto e tem valor igual para todos. Da mesma forma, é mandamento constitucional levar cada brasileira e cada brasileiro até a urna. Nesse sentido, instituímos de maneira inédita o programa Seu Voto Importa, que buscará em casa pessoas com deficiência ou mobilidade reduzida e as que vivem em comunidades remotas, incluídos os povos indígenas, os quilombolas e as comunidades tradicionais que já se cadastraram. Também investimos na qualidade das informações dirigidas à cidadã e ao cidadão. Formulamos um manual para o eleitor e o traduzimos para várias línguas indígenas. Isso porque tenho a convicção de que você, eleitora ou eleitor, deve estar no centro da atenção da Justiça Eleitoral. Trabalhamos todos os dias para cumprir essa missão. O voto é direito fundamental e o principal instrumento de participação na vida pública. Por meio dele, cada cidadã e cada cidadão dá a sua contribuição para definir os rumos do país. Lembre-se, a decisão pertence exclusivamente a quem vota. A urna eletrônica, que há 30 anos integra a experiência democrática brasileira, garantirá mais uma vez esse direito. Nosso sistema de votação, que se atualiza a cada pleito, reúne mecanismos de segurança, transparência e auditabilidade únicos no mundo. Nestas eleições, convidaríamos os últimos 2 eleitores aptos a votar em cada sessão eleitoral do país para acompanhar o encerramento do processo de votação. A ele será entregue um boletim de urna com todos os votos registrados na sessão. O documento traz um QR Code que permite a comprovação do resultado por meio do aplicativo BU na mão. Faço agora um chamamento às candidatas, aos candidatos e seus apoiadores. Amanhã é o dia da liberdade do voto. Ameaças, assédio ou tentativa de interferência na vontade do eleitor, em qualquer de suas formas, serão prontamente reprimidas. Peço ainda o compromisso de todas as brasileiras e de todos os brasileiros com a qualidade das informações que circulam neste momento. Em caso de dúvida, recorram aos canais oficiais da Justiça Eleitoral. Checar antes de compartilhar é uma atitude simples e eficaz e que está ao alcance de todos. Registro agora meu agradecimento ao empenho das magistradas e dos magistrados, das promotoras e dos promotores, das servidoras e dos servidores da Justiça Eleitoral durante todo esse período, e especialmente das mesárias e dos mesários que voluntariamente dedicarão o seu domingo à democracia. A você, eleitora e eleitor, reitero o convite para comparecer amanhã à sua sessão de votação com o seu documento de identificação com foto e a cola eleitoral de papel preenchida. A Justiça Eleitoral estará pronta para receber você. Vote, exerça seu direito. Muito obrigado e excelentes eleições a todos.
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Ouvimos a Melinha de Geraldo Azevedo, Dia Branco. Antes, Gal Costa e Zé Cabaleiro juntos em Vapor Barato, de Jades Macalé e Wally Salomão. 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Vamos ouvir agora Márcia Castro, de Lucas Santana e Guia Mabis, Partículas de Amor.

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2: Muito bem, estamos de volta na Nacional com o melhor da música brasileira. Você vai ouvir Marisa Monte.